0: Esses foram Tereza Cristina e Grupo Semente, Amor à Natureza. Antes Cartola, Disfarça e Chora. E abriu a sequência Maria Bethânia, Olhos nos Olhos. O senador Paulo Paim, do PT gaúcho, destacou os impactos dos temporais, enchentes e tornados que atingiram ultimamente o Rio Grande do Sul. De acordo com ele, os eventos climáticos extremos já provocaram mortes, deixaram pessoas feridas e causaram danos em 117 municípios, além de desalojarem cerca de 2.600 pessoas. Ao lembrar que a região ainda enfrenta o processo de reconstrução após as fortes chuvas de 2024, o parlamentar defendeu a adoção de políticas permanentes de prevenção.
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0: Em Brasília, 9 e 10.
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0: Agora, Belchior.

0: Essa foi a banda paulista Ira. O amor também faz errar. Antes, Pete, Dê um Rolê. E Belchior, A Palo Seco.
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2: Em Brasília, 9h24.
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2: Ouça agora a Mônica Salmazo.

0: Essa foi Elba Ramalho, O Violeiro. Antes, Vicente Barreto, Paleolírico. E abriu a sequência Mônica Salmazo, Canário do Reino. A Comissão de Educação aprovou o projeto que institui o Dia Nacional do Carreiro de Boi, a ser celebrado anualmente em 6 de setembro. A proposta da deputada Flávia Moraes, do MDB de Goiás, recebeu parecer favorável da senadora professora Dorinha Seabra, do União do Tocantins, lido pelo senador Humberto Costa, do PT de Pernambuco. Como a votação foi em caráter terminativo, o texto segue para sanção presidencial se não houver recurso para análise pelo plenário. O projeto já foi aprovado pela Câmara dos Deputados.
1: Em Brasília, 9h38.
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0: Agora, Silva.
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0: Você ouviu Léo Jaime, Preciso Dizer Que Te Amo. Antes, Adriana Calcanhoto, Inverno. E abriu a sequência, Silva, Feliz e Ponto.
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0: Em Brasília, 9h51.
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0: Você fica agora com Wanda Sá e Jardes Macalé.

mais o meu parceiro Ney Lopes. É a posição das vibrações positivas que vem do céu. E agora, Sérgio Mendes, arrebenta.

0: Wanda Sá e Jardes Macalé, A Voz de Sal.
1: Em Brasília, 9h59.
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0: Eu sou Davi Varchaves, que seguimos até a meia-noite e a programação musical é de Carlos Andrade. Ouça agora Kid Abelha.

0: Essa foi Ana Carolina, Nua, antes Skank, Esquecimento, e abriu a sequência Kid Abelha, Grande Hotel. O Sistema Único de Saúde, o SUS, poderá ser obrigado a garantir o acesso a medicamentos para o tratamento da hipertermia maligna durante procedimentos com anestesia geral. Essa síndrome grave é de origem genética e pode ser desencadeada por alguns anestésicos, levando à morte se não for interrompida a tempo. Aprovado pela Comissão de Direitos Humanos, o projeto determina que as unidades do SUS garantam acesso em até 10 minutos aos medicamentos necessários ao tratamento da hipertermia maligna, no caso de anestesia geral.
1: Em Brasília, 10 e 13.
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0: Você fica agora com Ivan Lins.

0: Você ouviu Marcos Valle e Marcelo Camelo, Cara Valente, antes Maria Rita, Caminho das Águas, e abriu o bloco Ivan Lins, Começar de Novo.
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2: Em Brasília, 10h24.
3: Pouca gente sabe, mas foi o Marquês de Caravelas quem idealizou o Senado brasileiro. Em 1824, ao lado de Dom Pedro I, ele ajudou a moldar a primeira Constituição. Enquanto os deputados se renovariam a cada 4 anos, trazendo ideias novas e até radicais, os senadores com mandato até o fim da vida garantiriam estabilidade e equilíbrio ao império recém-criado. Caravelas alertava: sem essa diferença, o país ficaria refém de paixões e demagogias e poderia até desaparecer. Assim nasceu o Senado, como a Casa da Ponderação, onde tradição e democracia caminham juntas.
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0: Fique agora com Pato Fu.

0: Você ouviu Ana Rato, Passe em Casa. Antes Mosca, Pensando em Você. E abriu o bloco Pato Fu, Canção para Você Viver Mais. Segurança pública e rápido atendimento dos pacientes oncológicos. Este será o foco da atuação do senador Sargento Reginauro, do PSDB do Ceará, que assumiu temporariamente a cadeira do senador Eduardo Girão, do Novo, do mesmo estado, licenciado para participar como candidato a vice-presidente nas eleições de 2026. Ao tomar posse, Reginauro lembrou ser o primeiro bombeiro a ocupar uma cadeira no Senado e disse que entrou na política através da luta classista para defender os servidores da área de segurança, pouco valorizados na época.
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2: Em Brasília, 10h37.
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0: Na sequência, Caetano Veloso.

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Esse foi Carlinhos Brown, A Ganju, antes Luede Luna, Extra. E abriu o bloco Caetano Veloso, Circulador de

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1: Em Brasília, 10h50.
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1: Na sequência, Sandra de Sá.

0: Esses foram Erasmo Carlos, Tássia Reis e Criolo, Gente Aberta e Imensamente Visceral. Antes, Sandra de Sá, Bye Bye Tristeza.
1: Em Brasília, 10h59.
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0: Entramos na nossa última hora desta noite de domingo. A programação é de Carlos Andrade. E você ouve agora Felipe Toca.

0: Você ouviu Geraldo Azevedo, Moça Bonita. Antes, Luci Alves, Se Você Vai, Eu Vou. E Felipe Toca, Pai e Mãe.
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2: Em Brasília, 11:09.
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1: Agora, Gal Costa.

0: Costa, Anos Dourados.
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0: Em Brasília,

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1: Esqueci que não tinha pago o lanche. Tudo bem, volta lá e paga. Enquanto isso, eu peço a palavra para lembrar que depois de ter e haver, as gramáticas indicam usar pagado, ok? É que pagar é um dos verbos abundantes da língua portuguesa. São os verbos que têm dois particípios. A forma regular, longa e que termina em ado ou ido, para depois de ter e haver. E a forma irregular, geralmente mais curta, depois de qualquer outro verbo auxiliar. Foi pago, estava pago. Outros verbos abundantes são, por exemplo, pegar, entregar, aceitar, imprimir, matar.
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2: Agora, Cazuza.

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0: Você ouviu Legião Urbana, Soldados, antes Cássia Eller e Fabão, Nada Vai Mudar Isto. E Cazuza abriu a sequência, Codinome Beija-Flor. O senador Chico Rodrigues, do PSB de Roraima, alertou para os possíveis impactos do El Niño no estado. Para ele, o cenário é preocupante, pois as projeções indicam 97% de probabilidade de o fenômeno climático permanecer ativo até o início de 2027 e 81% de chance de atingir forte intensidade entre outubro e dezembro. O parlamentar também destacou que a possibilidade de redução das chuvas e o aumento das temperaturas podem afetar a agricultura, a pecuária e o abastecimento de água, além de aumentar o risco de incêndios.
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0: Em Brasília, 11h34.
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0: Agora, Mônica Salmazo.

0: Essa foi Marisa Monte. Enquanto isso, antes Mônica Salmazo, Menina Amanhã de Manhã.
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2: Em Brasília, 11:47.
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4: O Senado Federal concede anualmente a comenda Dorina Nowil para 5 pessoas que se destacaram na defesa das pessoas com deficiência no Brasil. Dorina de Gouveia Nowil perdeu a visão aos 17 anos e tornou-se uma ativista para ajudar deficientes visuais. Já foram premiados nomes como Luísa Câmara, Mara Gabrilli e Solange Calmon pela defesa e promoção das pessoas com deficiência.
0: Fique agora com Ricardo Vignini e Zé Helder.

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0: Você ouviu Almôndegas, Canção da Meia-Noite. Antes, Ana Vitória, All Star. E Ricardo Vignini e Zé Helder, Going to California. Continue ligado e ligada na nossa programação e uma ótima madrugada de segunda-feira para você. Boa semana.
1: Em Brasília, 11:59.
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3: Uma ótima segunda-feira para você que ouve a Rádio Senado. Eu sou o Thiago Medeiros e apresento a você, a partir de agora, a programação musical de Gilberto Amorim. Vamos ouvir Flávio Venturini e Vanessa da Mata.

0: Acabamos de ouvir Ivete Sangalo, Não Quero Dinheiro, Chico César, Bid e Fernando Nunes, Nem Um Dia, Flávio Venturini e Vanessa da Mata, Noites com Sol.
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0: Agora em Brasília, 12:30.
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0: Fique agora com Zizi Posse e Roberto Menescal. Certo.

0: A Procura da Batida Perfeita.
1: Encerramos o bloco com Marcelo D2, A Procura da Batida Perfeita, João Gilberto, Wave, Zizi Posse e Roberto Menescal, Dindi.
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1: Em Brasília, meia-noite e 24.
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1: Abrindo o bloco, Sandra de Sá e Cassiano.

0: Você ouviu Cláudio Zolli, Linha do Equador, Banda do Mar, Dia Clarear, Sandra de Sá e Cassiano, Primavera.
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5: Hoje, Elba Ramalho completa 75 anos. Em homenagem, o Curta Musical enumera 5 motivos pelos quais ela é uma das maiores representantes da cultura nordestina.
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5: O primeiro é que desde os anos 80, Elba Ramalho estourou nas rádios cantando estilos tipicamente nordestinos, como xote, xaxado, baião e frevo, dando a eles uma estética pop.
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5: A segunda razão é o fato da cantora paraibana ser a rainha do São João de Campina Grande, auto-intitulado o maior do mundo, se apresentando lá desde os primórdios do evento. Uma das edições mais marcantes foi a de 1987, na qual Elba se apresentou com Luiz Gonzaga e logo após o show, deu à luz o seu filho Luan.
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5: O terceiro motivo é que Elba Ramalho gravou muitos compositores nordestinos, desde os antigos como Humberto Teixeira, Zé Dantas e Jackson do Pandeiro, até nomes mais recentes como Chico César e Lenine. Passando pelos contemporâneos Dominguinhos, Alceu Valença, Geraldo Azevedo e o primo Zé Ramalho. Com Alceu, Geraldo e Zé, Elba fez muito sucesso nos shows e discos do Grande Encontro na década de 90.
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5: A quarta razão pela qual Elba se destaca como divulgadora do Nordeste são os papéis característicos que ela fez em peças, filmes e novelas. A artista iniciou a carreira no teatro, cantando e atuando, e chamou bastante atenção em 77, na adaptação cinematográfica do poema Morte e Vida Severina, de João Cabral de Melo Neto.
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5: E o quinto motivo é que em 84, ela gravou a polêmica canção Nordeste Independente, uma crítica social e política que evidencia o preconceito de outras partes do Brasil com a região e seus nativos.
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5: Isso tudo não quer dizer que Elba transitou apenas pelo universo cultural nordestino. Na trajetória da cantora, podemos encontrar, por exemplo, gravações de músicas cubanas e trabalhos voltados à obra de Chico Buarque, de quem Elba é fã confessa. Inclusive, um dos momentos mais marcantes da carreira de Elba foi a participação no espetáculo Ópera do Malandro, de Chico Buarque, no qual interpretou a música O Meu Amor, com a atriz Marieta Severo.
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5: Mas agora, para comemorar os 75 anos da artista, ouviremos a controversa gravação de 1980.

0: 84, que na época foi proibida nas rádios. Nordeste Independente, com Elba Ramalho.
1: Então, diante dessas circunstâncias todas, é que o poeta popular já está fazendo música, coisas engraçadas, evidentemente, mas mais ou menos assim. Imagine o Brasil ser dividido e o Nordeste ficar independente. Então, senhoras e senhores, com vocês, Ivanildo Vila Nova e Trupe Zup, Braulio Tavares, o raio da Cilibrina.

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0: presente. Se isso aí já deu certo antigamente, nesse exemplo concreto e conhecido, imagina o Brasil ser dividido, o Nordeste ficar independente. Muito obrigada, senhor! 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
1: Ouvimos Nordeste Independente, gravação presente no disco Do Jeito Que a Gente Gosta, lançado em 1984 por Elba Ramalho, que hoje completa 75 anos.
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4: Em Brasília, 12:46.
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6: Eu irei fazer assim.
7: Faça como achar melhor, mas eu peço a palavra para lembrar que neste caso de futuro, a norma culta nos dá duas opções. Farei ou vou fazer. Usar o futuro do presente do indicativo com dois verbos é válido, mas aí o verbo auxiliar ir fica no presente e o verbo principal no infinitivo. Vou fazer, vou dormir, vou cantar.

0: Muita gente acha mais bonito, mais chique, colocar o verbo auxiliar no futuro nessa construção. Só que isso é considerado inadequado pelas gramáticas. Então, sempre prefira vou fazer, vai fazer.
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4: Abrindo mais um bloco musical, Ivor Lancelotti e Áurea Martins.

0: Encerrando mais um bloco musical, Alcione, A Casa da Mãe da Gente. Ney Lopes, Projeto Coisa Fina e Guga Stroter, Opção. Ivor Lancelotti e Áurea Martins, Quando Essa Paixão Me Dominar.
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0: Agora em Brasília, pontualmente, 1h.
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0: Uma ótima segunda-feira para você que ouve a Rádio Senado. Por aqui seguimos com programação musical de Gilberto Amorim. Vamos ouvir Zélia Duncan.

Acabamos de ouvir Luísa Posse, Não Diga Que Eu Não Te Dei Nada, Boca Livre, Feito Mistério, Zélia Duncan, Mais Além do Arco-Íris.

0: 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Agora em Brasília, 1:12.
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0: Fique agora com Maria Luísa Jobim e Otto.

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0: Encerramos o bloco com Edson Cordeiro, Miss Sweater, Igor de Carvalho e Alice Caymmi, Com Todo o Meu Amor, Maria Luísa Jobim e Otto, Farol.
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0: Agora em Brasília são 1h24.
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0: Abrindo o bloco, Lisa Ono.

0: Você ouviu Paula Morelenbaum, Vivo Sonhando, Francis Haime, A Invenção da Rosa, Lisa Ono, Palpite Infeliz.
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0: Em Brasília.

0: 1h38.
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0: Abrindo mais um bloco musical, Dora Morelenbaum.

0: Encerrando mais um bloco musical, Elza Soares, Dura na Queda. Zeca Veloso, O Sopro do Fole. Dora Morelenbaum, Dó a Dó. Agora em Brasília, 1h49.
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0: Na Rádio Senado você ouve Elisete Cardoso e Sérgio Bittencourt.

Na Rádio Senado, ouvimos Gonzaguinha, Pacato Cidadão, Olivia Raime, Tira Poeira, Disfarçando, Elisete Cardoso e Sérgio Bittencourt, Naquela Mesa. Em Brasília, pontualmente, 2 horas.

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1: Uma ótima segunda-feira para você que ouve a Rádio Senado. Eu sou o Thiago Medeiros e sigo em sua companhia apresentando a programação musical de Gilberto Amorim. Vamos ouvir Cazuza. Cazuza.

0: Vamos de ouvir Cleiton e Cledir. Deu pra ti. Tiê, à noite. Cazuza, mal nenhum.
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2: Agora em Brasília, 2 horas e 13 minutos.
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0: Fique agora com a Melinha.

0: Encerramos o bloco com Flávia Bittencourt, Abri a Porta, Matheus VK e Mestrinho, Lua Clara, Amelinha, Frevo Mulher.
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2: Em Brasília, 2h25.
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0: Abrindo o bloco, Lulu Santos.

0: Você ouviu Pepeu Gomes, Sexy e Iemanjá, Marina Lima, Pra Começar, Lulu Santos, Apenas Mais Uma de Amor.
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2: Em Brasília, 2h38.
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2: Abrindo mais um bloco musical, Almir Sater.

0: Encerrando mais um bloco musical, Renato Brás, Bamba Yuke, Rosinha de Valença, Os Grilos São Astros, Almir Sater, No Rastro da Lua Cheia.
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0: Agora, 2h50 em Brasília.
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3: Epitácio Pessoa foi eleito presidente em 1919 sem nem sequer estar no Brasil. Não fez campanha, corpo a corpo com o eleitor, nem discurso. Ele permaneceu em Paris durante todo o período eleitoral, participando da Conferência de Paz após a Primeira Guerra. Tanto Epitácio quanto Rui Barbosa, seu adversário na corrida presidencial, eram senadores. No começo da República, os cidadãos iam às urnas, mas quem realmente decidia o presidente eram as elites políticas dos estados mais fortes. Elas recorriam a todo tipo de fraude eleitoral para dar vitória ao candidato oficial.
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0: Na Rádio Senado você ouve Simone.

0: Na Rádio Senado, ouvimos Beto Guedes, Feira Moderna, Simone, Cofre de Seda. Agora em Brasília, pontualmente, 3 horas.
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Olá, pessoal. Este é o Improviso que está no ar. Eu sou Flávio de Matos, o produtor e apresentador de seu programa de jazz brasileiro. O poderoso trombone de Raul de Souza abriu o improviso desta noite com sua composição Vila Mariana. A peça está no álbum Blue Voyage, lançado pelo selo Sesc em final de 2018. As gravações foram realizadas nos estúdios da Maison des Artistes, nas montanhas de Chamonix, na França. A mixagem e a masterização foram feitas no Brasil. Raul de Souza está acompanhado por seu quarteto, que tem Glauco Solter no baixo, Mauro Martins na bateria e Léo Montana no piano. Raul de Souza é o grande mestre do trombone brasileiro. Gravou seu primeiro disco solo em 1965, com o título de A Vontade Mesmo. Foi para os Estados Unidos com Sérgio Mendes no ano seguinte. Iniciou ali uma carreira internacional. Nascido no Rio de Janeiro, ele morou no México e nos Estados Unidos e acabou fixando residência na França. No disco Blue Voyage, ele faz uma viagem sentimental por alguns cantos do mundo que lhe serviram de inspiração. E Blue Voyage é o tema que ouviremos a seguir. Depois teremos a homenagem que o baixista Igor Essa prestou a seu pai, o pianista Luiz Essa. Luizinho foi o fundador do mítico Tamba Trio, grupo de referência da bossa nova instrumental no Brasil, um gênero que podemos chamar de bossa jazz. Igor Essa reuniu alguns dos amigos e alunos de seu pai no álbum Em Casa com Luiz Essa. O disco foi editado pelo selo Biscoito Fino em 2017 e tem participações especiais de Edu Lobo, Dori Caymmi, Tony Horta, Zé Renato, entre outros. Vamos começar com o tema Em Casa, que tem o próprio Luiz Essa ao piano em seu início. Depois entram Toninho Horta com violão, Mauro Senise com sax, Itamara Sieri com o piano, Igor Essa no baixo e Jurim Moreira na bateria. Em seguida teremos Chico's Blues, também de Luiz Essa, com destaque para a guitarra de Toninho Horta. Vamos ouvir.

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0: Deixa um Beto lá fora, que eu queria que ele tocasse esse tema aqui na flauta.
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0: Tivemos primeiro Raul de Souza em Blue Voyage, peça que dá nome ao seu álbum de 2018. Depois, o grupo liderado por Igor Essa com As Peças em Casa e Chico's Blues, composições de Luiz Essa que integram o projeto Em Casa com Luiz Essa. Este é o improviso com o melhor jazz do Brasil.
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2: Agora em Brasília são 3h20.
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0: O improviso está de volta. Eu sou o Flávio de Matos e hoje estamos escutando a música do trombonista Raul de Souza e a do pianista Luiz Essa. Luiz Essa fundou o Tamba Trio no início dos anos 60, junto com Elcio Milito e Bebeto Castilho. Elcio tinha um toque característico marcado pelo uso da baqueta de vassoura na bateria. Bebeto tocava o baixo, as flautas e cantava. O Tamba Trio fez história na música brasileira. O baixista Igor Essa, filho de Luiz Essa, reuniu um grupo de amigos de seu pai e gravou um álbum em sua homenagem. O bom é que os amigos de Luiz Essa são simplesmente alguns dos melhores músicos do Brasil. Com eles vamos escutar Mestre Bimba e depois Dolphin, composições deste álbum Em Casa com Luiz Essa, editado pela Biscoito Fino em 2017. Igor Essa está no baixo, com Toninho Horta na guitarra e vocalize, Mauro Senise nos sax, Itamar Assieri no piano e Jurim Moreira na bateria. Entre as duas peças, ouviremos mais uma do álbum Blue Voyage, que o trombonista Raul de Souza gravou para o selo Sesc em 2018. É o tema Night in Bangalore. Com Raul de Souza estão Glauco Solter no baixo, Mauro Martins na bateria e Léo Montana no piano. Rodando.

0: Ouvimos primeiro Mestre Bimba, com Igor Essa e os amigos de Luiz Essa. Depois, Night in Bangalore, com o quarteto de Raul de Souza. E a última foi Dolphin, peça do álbum Em Casa com Luiz Essa. Este é o Improviso e o Jazz do Brasil.
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2: Em Brasília, 3:38.
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2: O improviso está de volta. Neste último bloco, vamos escutar um pouco mais da música do trombonista Raul de Souza e a do pianista Luiz Essa. Luiz Essa está ligado à história da Bossa Nova. Foi o fundador do Tamba Trio, o grupo mais popular de bossa jazz dos anos 60. Suas versões para Mais Que Nada, influência do jazz e batida diferente tornaram-se referências marcantes neste repertório. Mas aqui vamos escutar uma das composições de Luiz Essa na versão de outro expoente da bossa jazz, o guitarrista Durval Ferreira, autor exatamente de Batida Diferente. Ouviremos agora a animadíssima Alegria de Viver. Em seguida, teremos a mesma música cantada por Toninho Horta e Zé Renato no álbum Homenagem Em Casa com Luiz Essa. Depois, mais uma de Raul de Souza, o grande trombonista do jazz brasileiro. É a peça Chegada, do álbum Blue Voyage. Fechando o bloco, o tema Tamba, de Luiz Essa, em que Dori Caymmi e Edu Lobo lideram os vocais. Itamara Sierra no piano, Igor Essa no baixo, Ricardo Costa na bateria e Mauro Senise na flauta.

Alegria de Viver abriu o bloco em duas versões. Depois tivemos Chegada, com Raul de Souza. E a última foi Tamba, composição de Luiz Essa, o líder do mítico Tamba Trio. E até aqui você esteve com o Improviso, que destacou hoje os álbuns Blue Voyage, de Raul de Souza, publicado em 2018 pelo selo Sesc, e Em Casa com Luiz Essa, editado pela Biscoito Fino em 2017. Improviso tem produção e apresentação de Flávio de Matos. Trabalhos técnicos André Menezes. Estaremos de volta na próxima semana, neste mesmo horário. Abraços a todos e até lá!

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1: Agora são 3h58 em Brasília.
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0: O Senado Federal concede o diploma Mulher Cidadã Berta Lutz em homenagem àqueles que se destacaram na luta pela igualdade de gênero no país. O prêmio é oferecido a 5 pessoas de diferentes áreas de atuação, sendo no mínimo 4 mulheres. Maria da Penha e Zilda Arnes estão entre as premiadas. A bióloga e advogada Berta Lutz foi uma grande defensora das mulheres e da educação no Brasil durante o século XX.
1: Em Brasília, 4 horas.
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1: Olá, você ligado e ligada na Rede Senado de Rádio, uma belíssima madrugada para você e uma excelente semana que começa neste dia 17 de agosto. Eu sou o Davi Warshavski e seguimos juntos até às 7 horas da manhã, agora com a programação musical de Gilberto Amorim. Você ouve Jardes Macalé.

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0: Você ouviu Jorge Maltner, Maracatu Atômico, antes Valéria Satamini, Tamanco no Samba, e Jardes Macalé, Coração Bifurcado.
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0: Em Brasília, 4:12.
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0: Agora, Dani Carlos.

0: 25.
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0: Agora, Miúcha e Toquinho.

0: Sapato Velho, antes Doris Monteiro, É Isso Aí, e Miúcha e Toquinho, Canção de Nós Dois. Em Brasília, 4h36.
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0: Na sequência, Jota Quest.

0: Esse foi Vander Lee, Românticos, antes Zizi Posse, Asa Morena, e Jota Quest, Valer o Dia.
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0: Em Brasília, 4h48.
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0: Fique agora com João Nogueira e Marinho Bofa.

0: Você ouviu Xande de Pilares, Muito Romântico. Antes, Fabiana Cosa, Bodas de Ouro. E João Nogueira e Marinho Bofa, A Rita.
1: Em Brasília, 5 horas.
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Você está na Rádio Senado, eu sou Davi Warshavski, com você até às 7 horas da manhã. A programação musical do nosso querido Gilberto Amorim. Ouça agora Bárbara Eugênia.

0: Essa foi a dupla Sai Guarabira, Roque Santeiro. Antes, André Bujanra, Refazenda, e Bárbara Eugênia, Coração.
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0: Em Brasília, 5:12.
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0: Na sequência, Celso Fonseca, Ronaldo Bastos e Luiz Melodia.

0: Antes, Joyce Moreno, O Chinês e a Bicicleta. E Celso Fonseca, Ronaldo Bastos e Luiz Melodia, Ela Vai Pro Mar.
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0: A ditadura teve 5 presidentes, todos eleitos pelo Congresso ou pelo Colégio Eleitoral, e não pelo povo. Das 5 eleições, em 2 o candidato militar não concorreu sozinho. A primeira foi em 1973, quando o deputado Ulisses Guimarães enfrentou o general Ernesto Geisel. Ulisses dizia ser anticandidato a presidente. Isso porque sabia que não tinha chance de vencer.
1: A inviabilidade da candidatura oposicionista testemunhará perante a nação e perante o mundo que o sistema não é democrático. Não é o candidato que vai recorrer o país. É o anticandidato para denunciar a antieleição imposta pela anticonstituição.
0: Ulisses perdeu, mas atingiu outro objetivo. Mostrou aos brasileiros que o regime era ditatorial e que era preciso lutar pela democracia.
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3: Baby do Brasil.

0: Você ouviu Titãs, Go Back, Moraes Moreira, Sintonia e Baby do Brasil, Menino do Rio.
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0: Em Brasília, 5h39.
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0: Na sequência, Zeca Pagodinho, Hamilton de Holanda e Yamandu Costa.

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0: Essa foi Nara Leão. Diz que eu fui por aí. Martinho da Vila e Época de Ouro. Choro Chorão. Tereza Cristina e Grupo Semente. Para um Amor no Recife. E Zeca Pagodinho, Hamilton de Holanda e Yamandu Costa. Apelo. Em Brasília, 5h53.
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3: Fique agora com o Boletim.leg.
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3: Davi Alcolumbre anuncia temas do próximo esforço concentrado para votações.
5: Destaques como o fim da escala de trabalho 6x1, a PEC da segurança pública e a criação da Política Nacional de Minerais Críticos e Estratégicos.
3: Proposta busca o fim das BETs no Brasil. Eu sou Regina Pinheiro e este é o Boletim.leg. O presidente do Senado anunciou temas em análise no próximo esforço concentrado de 31 de agosto a 4 de setembro. Um deles é o fim da escala 6x1. Detalhes com a repórter Raíssa Abreu.
5: Desta vez, Davi Alcolumbre quer os parlamentares presencialmente no Senado. Na pauta, destaques como o fim da escala de trabalho 6x1, a PEC da segurança pública e a criação da Política Nacional de Minerais Críticos e Estratégicos.
6: Então, eu queria que os gabinetes fossem avisados, as assessorias avisadas, para que no próximo esforço concentrado nós estejamos todos aqui presentes no plenário, se for possível, os 81 senadores.
5: Esforço concentrado é como se chamam as reuniões centralizadas em períodos curtos na tentativa de votar projetos urgentes, apesar do período eleitoral, quando os parlamentares estão em campanha em seus estados. Esse ano, 2/3, ou 54% das vagas do Senado, estão em disputa.
3: O Brasil é um dos países com maior concentração de renda e o 5º mais desigual do mundo. Para refletir sobre esses dados, a Comissão de Assuntos Sociais vai receber especialistas para um debate. Repórter Marcela Diniz.
7: Os dados são do Relatório Global de Riqueza 2025 do Banco Suíço UBS, do World Inequality Lab e do Observatório Brasileiro das Desigualdades. Uma audiência pública sobre esse quadro vai acontecer na Comissão de Assuntos Sociais do Senado. O colegiado analisa um projeto que torna agosto o mês nacional de combate à desigualdade social e de enfrentamento à pobreza. O debate ajudará a construir o relatório do projeto a cargo do senador Paulo Paim, do PT Gaúcho.
8: Essas desigualdades estruturais historicamente produzidas resultam de um modelo de desenvolvimento marcado pela concentração de renda.
7: O projeto que transforma agosto no mês do combate às desigualdades foi apresentado em 2023 pelo então deputado Guilherme Boulos, hoje ministro-chefe da Secretaria-Geral da Presidência da República. Ele será um dos convidados para a audiência, que ainda não tem data definida.
3: Um projeto de lei busca o fim das apostas no Brasil, principalmente por meio das chamadas bets. Informações com o repórter Herman Kulitz.
9: A proposta de autoria do senador Carlos Fávaro, do PSD de Mato Grosso, vale para apostas de quota fixa, tanto virtuais quanto físicas, ligadas ou não a eventos esportivos, e alcança especialmente as chamadas bets. Fávaro justificou que a iniciativa busca dar resposta aos vários problemas sociais e financeiros que afetam grande parte das famílias brasileiras. Oliveiras.
10: Ouvi mães que não dormem mais porque os filhos apostam o salário inteiro, não tem como pagar o aluguel. Ouvi pais que descobriram que o cartão de crédito estava estourado porque o filho jovem entrou numa espiral de apostas que ele não consegue parar. Ouvi esposas que perderam o casamento porque o marido esconde dívidas de apostas.
9: A proposição não afeta as loterias da Caixa Econômica Federal e mantém as autorizações já concedidas, mas elas ficam sem direito à renovação.
3: Segue para a Comissão de Direitos Humanos projeto de lei que institui o Protocolo Nacional Obrigatório de Padronização do Atendimento às Mulheres Vítimas de Violência Doméstica e Familiar. A senadora Roberta Cioli, do Republicanos de Roraima, que foi relatora na Comissão de Constituição e Justiça, reforçou que a medida consolida o dever do Estado de proteção contra esse tipo de violência.
11: A promoção e proteção da mulher são alguns dos principais objetivos dessa Constituição e permeiam todo o seu texto, tendo como corolários importantes avanços legislativos na esfera civil, penal, trabalhista, previdenciária, eleitoral, entre outras.
3: Outras notícias estão disponíveis em senado.leg.br/rádio.
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0: Em Brasília, 6 horas. Você segue na Rádio Senado, agora com a programação musical de Wilton Rodrigues. Você ouve Alaide Costa e José Miguel Wisnik.

0: Você ouviu Elisa Paraíso, Juazeiro, Zé Manuel e Grupo Bongar, no Rio das Lembranças, e Alaide Costa e José Miguel Wisnik, Assum Branco. Em Brasília, 6:12.
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0: Na sequência, Cláudio Zolli.

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0: Esse foi Emicida, Pequenas Alegrias da Vida Adulta. Antes, Mar Mundi, Mapa Mundi. E Cláudio Zoli, Meu Destino. Em Brasília, 6h26.
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0: Essa foi Nana Virte, Você Somente. Antes, Chico Buarque, Blues pra Bia. E Rosa Passos, Aliás. Em Brasília, 6h38.
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2: Tomara que esse investimento seja mesmo assertivo. Boa sorte no investimento, mas eu peço a palavra para lembrar que os dicionários ensinam que assertivo não tem nada a ver com acerto. Tanto que assertivo é com SS e acerto é com C. A semelhança é apenas fonética. Na verdade, assertivo significa categórico, definitivo, convincente. Vem da palavra asserção, também com SS, que quer dizer afirmação. Em resumo, assertivo indica somente firmeza numa declaração. Por isso, qualquer investimento pode até ser acertado, mas não é assertivo.
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0: Abrindo mais um bloco, Skank.

0: Esses foram Thier e Cato. E daí? Paula Toller, Essa Noite Sem Fim. E Skank, Algo Parecido. Em Brasília, 6h50.
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0: Agora, Fabiana Cosa

0: Essa foi Grace Carvalho, Samba com Dengo, e Fabiana Cosa e Ney Lopes, Quesito. Eu fico por aqui, mas você segue na nossa programação com o Conexão Senado. Até a próxima!
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3: 7 horas em Brasília.
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3: Olá, muito bom dia. Hoje é segunda-feira, 17 de agosto, e você vai ouvir no Conexão Senado.
4: Segundo esforço concentrado do Congresso no período eleitoral é marcado para 31 de agosto a 4 de setembro.
5: Na pauta, o fim da escala de trabalho 6x1, a PEC da Segurança Pública e a criação da Política Nacional de Minerais Críticos e Estratégicos.
3: Votação do Estatuto do Aprendiz também fica para o esforço concentrado.
6: O texto mantém a obrigação de empresas contratarem aprendizes em percentual de 5 a 15% dos trabalhadores em funções que demandem formação profissional, com regras específicas e exceções para alguns setores e tipos de empregador.
4: Comissão de Relações Exteriores aprova convenção entre países de língua portuguesa para proteger trabalhador migrante.
7: O tempo que um trabalhador contribuir para a Previdência em um país de língua portuguesa poderá ser considerado para concessão de benefícios em outro país que fala a mesma língua.
3: E começa hoje semana de vivência legislativa do programa Jovem Senador, Jovem Senadora. Está no ar o Conexão Senado, transmitido para Brasília, Cuiabá, Aracaju, Natal, Florianópolis e mais 13 cidades que fazem parte da rede Senado de Rádio.
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3: Olá, eu sou Adriano Faria.
4: E eu sou Raquel Teixeira.
3: E até às 9 horas, no horário de Brasília, Raquel e eu estaremos aqui na apresentação do Conexão Senado. E já damos aquele bom dia para você que está ouvindo a gente pelas ondas do rádio. Mais de 100 emissoras estão conosco neste momento. Entre elas, emissoras do estado de Minas Gerais, Web Rádio e TV Estéreo Vale FM em Lavras, Rádio Filhos da Terra em Nova Era, Rádio Aurora FM e MK2 Estúdio em Uberlândia e Dos Montes Web Rádio em Santana dos Montes.

0: Montes. Também tem uma emissora no exterior que transmite o Conexão Senado. É a Estúdio FKM Broadcasting, em Osaka, no Japão. Também estamos no YouTube, canal da TV Senado no YouTube. Por meio do YouTube, você ouve o Conexão e vê o Conexão Senado com imagens do nosso estúdio aqui em Brasília. Também estamos no aplicativo Senado Notícias. Você baixa o aplicativo no seu celular e acompanha a programação da Rádio Senado. E também no nosso site, senado.leg.br/rádio. Olha, eu estou escutando o Conexão Senado, legal, mas se eu posso participar do Conexão Senado, pode participar. Manda sua mensagem para a gente, para o nosso WhatsApp, 61, código de Brasília, 98611-9591. Vou repetir, 61 98611-9591. Você manda sua mensagem, participa aqui do Conexão Senado. Eu posso mandar mensagem no chat bate-papo do YouTube? Não, não pode. No período de defesa eleitoral até o fim das eleições, até 25 de outubro de 2026, em cumprimento à legislação eleitoral, o chat do YouTube está suspenso. Mas você tem, como dissemos, o WhatsApp, né, Raquel?
1: É isso aí, aproveita para mandar seu áudio, foto do seu café da manhã, sua selfie indo pro trabalho, levando as crianças para a escola. A gente adora ver a foto de vocês.
0: É verdade. Como é que foi o final de semana? Foi tranquilo?
1: É, foi tranquilo. E o seu, Adriano?
0: Foi ótimo.
1: Eu suspeito, porque assim, ótimo, que felicidade é essa?
0: O Flusão tava empatando com o poderoso Palmeiras, não é que ganhou do Palmeiras?
1: Olha, o Flusão tá demais, hein?
0: Ô, Isaura, Raquel, faltou água na casa de vocês no final de semana?
1: Ai, meu Deus, lá vem.
0: Hein, Isaura, não?
1: Não, por quê?
0: Porque o cano arrebentou.
1: Ai, piada velha, terrível.
0: Tem ciclada.
1: Então, foi
0: até
1: péssima,
0: o Silvio Augusto gostou lá da nossa piadinha ali. É horrível essa.
1: Meu Deus. Hoje ele não esperou nem chegar no 11 minutos pra soltar essa piada.
0: E o Vasco?
1: Não, vamos deixar pro 11, vamos sofrer antes, não. Esse negócio de sofrer por antecipação não é legal.
0: A gente fala do Vasco no 11, temos que falar do Vasco.
1: Vai, não vai ter jeito, né, de escapar.
0: Agora em Brasília, 7h05, mesma hora de São Luís. Um abraço aí para você que está na Ilha do Amor, acompanhando o Conexão Senado em 96,9. Olha, o presidente do Senado convocou os parlamentares para um novo esforço concentrado de votações no período eleitoral. Um dos temas em análise vai ser o fim da escala 6x1.
1: As votações vão acontecer de 31 de agosto a 4 de setembro. A repórter Raíssa Abreu tem mais informações.
2: Os senadores e senadoras voltam a se reunir para votar temas prioritários na semana de 31 de agosto a 4 de setembro. O anúncio foi feito pelo presidente Davi Alcolumbre. Na pauta, o fim da escala de trabalho 6x1, a PEC da Segurança Pública e a criação da Política Nacional de Minerais Críticos e Estratégicos.
3: Então eu decidi, como presidente do Senado, que uma semana seria semipresencial e a outra semana de esforço concentrado presencial. Então eu queria que os gabinetes fossem avisados, as assessorias avisadas, para que no próximo esforço concentrado nós estejamos todos aqui presentes no plenário, se for possível, os 81 senadores.
2: Essa é a segunda data de esforço concentrado de votações do segundo semestre. Na primeira, de forma semipresencial, foram votados, por exemplo, o projeto que cria o Programa de Desenvolvimento da Indústria de Fertilizantes e uma medida provisória que socorreu vítimas de desastres naturais. Esforço concentrado é como se chamam as reuniões centralizadas em períodos curtos, na tentativa de votar projetos urgentes, apesar do período eleitoral, quando os parlamentares estão em campanha em seus estados. Esse ano, 2/3, ou 54 das vagas do Senado, estão em disputa. 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
0: Tá aí, essa foi a Raíssa Abreu. Muito obrigado, Raíssa. 7:07, hora de Brasília. Raquel Teixeira, nosso WhatsApp.

0: Já começou com tudo.
1: Já começou animadíssima essa segunda-feira aqui no Zap, 61 98611 9591. Ó, já começou com o Antônio de Maceió, já dando um bom dia todo especial, mandando uma ótima semana pra todo mundo. Ele diz aqui que Maceió tá ensolarado, legal, hein, Antônio? Obrigada, amigo, pela mensagem. A Helena de Aracaju também passa aqui com uma figurinha de bom dia, amiga. Maria lá do Recife também tá por aqui, mandando um forte abraço pra todo mundo. Abração, Maria, obrigada pela companhia. Também tá com a gente a Márcia Andrade, falando lá de Aracaju, e ela já mandou a selfie aqui, ó, indo pra escola, viu, Adriano? Olha que top aqui a foto. Aí, legal,
0: show,
1: é a Márcia
0: bom,
1: lá
0: legal.
1: De Aracaju.
0: Valeu,
1: muito
0: Márcia.
1: Muito legal, bom dia,
0: prazer,
1: viu, Márcia?
0: Conhecê-la.
1: Um abração pra você, boa aula, bom trabalho. Obrigada pela foto. O Auridan de Macapá também tá por aqui, mandando um bom dia pra todo mundo da Rádio Senado. Tem também o Neuzito de Cuiabá. Valeu, Neuzito. Obrigado. O Cristolfe de Maceió manda aqui um bom dia pra todo mundo, um segundão. E ele tá dizendo aqui, ó, Adriano, o Asa subiu, voltou pra terceira. E tem tempo de sol lá em Maceió. O Asa de Arapiraca, então.
0: Isso, subiu.
1: Que legal,
0: foi pra
1: hein,
0: Série
1: Cristolfe?
0: C. E o Gama também,
1: Gama
0: aqui de Brasília,
1: também.
0: Subiu pra Série C. Ontem ganhou do São José por 4-0 no Gama, aqui no DF. Parabéns aí pro Gama, parabéns pro Asa, parabéns pro Uberlândia. E tem mais um
1: time. Eu acho que é o ABC também.
0: ABC de Natal, exatamente. ABC de Natal.
1: Legal, viu, amigo? Obrigada, Cristolfe. O Júnior de Rosário do Catete também tá por aqui, mandando uma ótima semana pra todo mundo, pra você também, viu, Júnior? E a gente já tem áudio, viu? O programa acabou de começar, mas já tem áudio, Adriano. Ó, a Cleide lá de Maceió manda aqui um bom dia todo especial pra gente. Olha, e tem até um elogio, viu? Fica ligado, Adriano.
0: Vamos ver, vamos ver.
2: Bom dia, Conexão Senado.
1: Bom dia.
2: Maceió está radiante. Hoje o sol está convidativo para uma boa praia. Bom programa, boa semana para todos nós, passando para desejar muita, muita energia positiva durante essa semana para toda a equipe e os ouvintes da comunidade de Maceió. Bom dia.
1: Bom dia, amiga.
2: Sem querer causar inveja aos meninos, mas Raquelzinha, quando você está no programa, tudo fica tão mais leve. Você tem a voz de veludo, viu? Beijo, Raquelzinha.
1: Ai, que fofa.
0: Olha aí, legal. Fiquei com ciúminho agora.
1: Deu ciumeira, viu, Cleide?
0: Legal, amiga. Show de bola.
1: Obrigada, viu? Um beijão pra você.
0: O seu fã-clube cada vez maior.
1: Ui. Obrigada, amiga. Tem outro áudio aqui, viu, Adriano? A Conceição também de Maceió, que o pessoal de Maceió, eles vêm arrasando aqui no começo do programa. A Conceição tá falando bom dia, tá indo pro trabalho. Ela tá falando até do jogo do Flamengo. Parece que ela não gostou muito do jogo, não. O Flamengo ganhou ou perdeu?
0: Flamengo ganhou,
1: Mengão ganhou.
0: Malvadão
1: jogo...
0: ganhou.
1: É, mas não foi muito interessante o jogo, não. A Conceição não gostou. Vamos ouvir aqui o áudio da Conceição?
0: Vamos.
3: Bom dia, meus queridos.
1: Bom dia.
0: Oi.
3: Beijo na bochecha.
1: Opa.
3: Uma feliz semana para todos. Muito abençoada.
1: Pra nós.
3: Muito cheio de paz.
1: Obrigada,
3: muito,
1: amiga.
3: muito cheio de amor para quem tem, para quem não tem também, mas o amor vem, né?
1: É isso aí.
3: Enfim, eu quero desejar a vocês um bom trabalho também. Estou indo para o meu trabalho, estou quase chegando aqui no estacionamento. E é isso, gente.
1: Bom
3: vamos
1: trabalho,
3: que vamos.
1: Amiga,
3: e bora, Flamengo! 5-1!
0: Tava indo tão bom, tava indo tão bem.
3: Era pra ser mais. Mas o joguinho chato.
1: Mais,
3: apesar do Flamengo ter ganho, mas o joguinho chato.
0: Olha só, se o Flamengo ganha por 5-1, ela tá achando o jogo chato.
1: Imagina o jogo do Vasco. Não, deixa pra lá, abafa o caso. Daqui a pouquinho a gente traz mais ouvintes, Adriano, aqui no nosso Zap.
0: Legal, gente. Continua mandando mensagem pro nosso WhatsApp, 61 98611 9591. Você está ouvindo o Conexão Senado, que tem sonoplastia da Isaura Oliveira, com a coordenação do Antônio Carlos Soares. Hoje a técnica está com a cabeça quente, porque o Verdão da Isaura perdeu por 3-2 para o Flusão, gol no finalzinho do Cano, e o Antônio Carlos Soares torce para o Vasco, sem comentários. Então um abraço aí para o pessoal da técnica. Olha, vocês vão sobreviver à segunda-feira, pode ter certeza. E eu vou colaborar para isso.
1: Meu Deus, com certeza.
0: Na produção do Conexão Senado tem a Ana Beatriz Santos, tem a Kellen Sumier e tem o Felipe Alverni. Um abraço aí para a galera da produção. Agora em Brasília, 7h12.
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0: Ele forma uma dupla perfeita com um cafezinho. E hoje é o dia dele. Já matou essa?
1: Tá difícil? Ah, a gente te ajuda. Tem a cara de Minas Gerais, mas é apreciado de norte a sul do Brasil. E quando um turista estrangeiro experimenta, ah, é paixão à primeira vista.
0: Bora direto ao ponto. Hoje, 17 de agosto, é o dia do pão de queijo. É, a origem da data remonta a 17 de agosto de 2007, quando o programa da Ana Maria Braga, da TV Globo, levou ao ar a final do concurso O Melhor Pão de Queijo. E aí, o dia do pão de queijo entrou informalmente no calendário gastronômico nacional.
1: Não, fala a verdade, nem precisava de um dia especial para o pão de queijo cair, né? Ele já caiu no gosto da galera faz tempo. E quando vem acompanhado de um cafezinho, então, aí é impossível resistir.
0: Como dissemos, o pão de queijo tem um significado todo especial para o estado de Minas Gerais. Foi lá que a iguaria surgiu na metade do século XVIII.
1: É difícil descobrir quem teve a maravilhosa ideia de criar o pão de queijo. O que se sabe é que ele é parente da chipa, um biscoito típico do Paraguai e na Argentina, e que teve a receita criada pelas missões dos jesuítas, com elementos da culinária indígena e europeia.
0: A receita brasileira que deu origem ao pão de queijo surgiu em Minas por volta de 1750. Foi mais ou menos nessa época que o estado começou a virar referência na produção de leite e derivados, principalmente o queijo.
1: Na fabricação do queijo, surge a grosa, que é a sobra do queijo como resultado do processo para ele ficar com a forma arredondada.
0: E aí um iluminado juntou a grosa com um elemento também abundante em Minas, o polvilho, um dos produtos da mandioca. Depois, foi só encontrar o ponto certo da massa, fazendo a mistura com leite e ovos.
1: O resultado ficou tão espetacular que logo o tal do pão de queijo virou uma espécie de patrimônio dos mineiros. A deliciosa iguaria passou a ser servida em ocasiões especiais, como as visitas de finais de semana.
0: Entre uma prosa e outra, alguém da casa já amassava a mistura mágica. Dividia a massa em bolinhas e levava tudo ao forno, mas não qualquer forno, e sim o forno de lenha.
1: Os convidados só precisavam esperar alguns minutos para começar a sentir, vindo da cozinha, aquele cheiro de pão de queijo sendo assado.
0: Aí todo mundo começava a chegar para perto da mesa, puxar uma cadeira, na expectativa da fornada de biscoito quentinhos, que seriam servidos junto com, claro, o café.
1: Que delícia. Ó, quer arrumar a confusão com o mineiro? É dizer que o melhor pão de queijo não é o de Minas.
0: Mas se você convidar um mineiro na sua casa e oferecer um pão de queijo, pode ter certeza que ele não vai achar ruim, não.
1: É, na verdade, seja de qual lugar do Brasil e do mundo você é, aquele cafezinho servido no meio da tarde sempre fica irresistível se vier acompanhado de um pão de queijo.
0: E temos a mais absoluta certeza de que depois de tudo isso, você está morrendo de vontade de saborear um pão de queijo. Então, sem desligar o rádio, vá logo atrás de um para comemorar em grande estilo o dia do pão de queijo.
1: Ô, trembão, hein, Adriano?
0: Trembão demais, é.
1: Deu até vontade de comer
0: pão de queijo. Deu vontade. Aí se alguma boa alma aqui tiver vindo para a Rádio Senado nesse momento e quiser trazer, passar numa padaria e trazer um pãozinho de queijo para a gente antes de acabar o Conexão, eu ficaria eternamente grato.
1: Uai, a gente não vai achar ruim não, né, Adriano? Vamos gostar.
0: E você aí, onde você está ouvindo a gente? Já está com pão de queijo assando? Ou já está saboreando pão de queijo? Porque hoje é o dia do pão de queijo. E o nosso ouvinte sempre está mandando fotos daquele pão de queijo quentinho, sendo servido junto com café. Combina muito bem um pão de queijo com um cafezinho.
1: É tudo de bom.
0: Legal. Então tá aí, daqui a pouco esse dedo de prosa vai estar lá no nosso site senado.leg.br/rádio. E que você tenha um feliz dia do pão de queijo. 7:17, hora de Brasília. Por falar aí em pão de queijo, tenho que dar um abraço agora para você que está em

0: Minas. Vamos lá para Ouro Preto, Mariana, tem a Rádio FOP. A Rádio FOP Ouro Preto transmite em 106,3 e a Rádio FOP Mariana em 97,7. Um abraço aí para Ouro Preto, Mariana, e um feliz dia do pão de queijo para vocês que tá, vocês que estão em Minas acompanhando o Conexão Senado. 7h18 em Brasília, a Comissão de Direitos Humanos decidiu arquivar uma proposta para regulamentar a licença paternidade.
1: Autor do projeto, o senador Paulo Paim, concordou com o arquivamento, já que a licença paternidade foi regulamentada por uma lei sancionada neste ano. Repórter César Mendes.
2: A regulamentação definitiva da licença paternidade, prevista na Constituição em 1988, ocorreu só em março deste ano, com a sanção de uma lei pela Presidência da República. Por quase 38 anos, vigorou o prazo provisório de 5 dias úteis, estabelecido no ato das disposições transitórias. Mas um outro projeto, apresentado em 2023, para regulamentar a matéria pelo senador Paulo Paim, do PT Gaúcho, continuava na pauta do Senado até ser arquivado na última reunião da Comissão de Direitos Humanos. O autor concordou com o arquivamento, mas disse que vai apresentar outro projeto para homenagear o ex-constituinte Alceni Guerra, segundo Paim, o responsável pela inclusão do dispositivo na Constituição.
3: Quando ele subiu à tribuna para defender a licença paternidade, que não tinha no Brasil, houve riso para todos os lados, perguntando se agora ia ser pai. Que ele ia ser pai gerando a criança e não pai do filho da esposa com ele, né? Então foi uma gargalhada para todo lado, a confusão que se fez naquele plenário. Ele foi à tribuna, deu um show para aqueles quase 600 parlamentares, aí ele sim foi aplaudido de pé, ele contou a história dele como pai e as duas filhas que ele tinha. Se não fosse ele, não estava na Constituição.
2: A presidente da Comissão de Direitos Humanos, senadora Damaris Alves, do Republicanos do Distrito Federal, apoiou a ideia.
4: As novas gerações precisam ver aquele momento. Todo mundo ria, aí ele sobe no plenário e ele cala todos os parlamentares e traz para a Constituição a licença paternidade.
3: O momento mais bonito da Assembleia Nacional Constituinte.
4: Eu acredito que foi, Pedro. Eu acredito. A gente precisa resgatar essas imagens.
2: A lei em vigor ampliou a licença paternidade de 5 para 20 dias de forma gradual. A partir de 2027, serão 10 dias, subindo em 2028 para 15 dias e em 2029, os pais terão direito a 20 dias, contados da data de nascimento do filho, da adoção ou da guarda judicial.
0: Muito obrigado ao César Mendes aí pelas informações. Em Brasília, 7h20. Em Cuiabá, 1h mais cedo, 6h20. Bom dia aí para você que está em Cuiabá, com a gente em 102,5. Raquel Teixeira, vamos para as manchetes dos portais da internet?
1: Bora lá, Adriano. A gente começa com manchetes da Agência Brasil. Candidatos iniciam campanha presidencial em redutos eleitorais. E pesquisadores encontram plantas consideradas extintas há 30 anos. Manchetes também da Agência Câmara. Debate na Câmara denuncia aumento da violência contra mulheres em escolas e universidades. E Câmara aprova novas regras para venda e troca de milhas por dinheiro. A gente passa também agora no portal do Senado. Davi divulga prioridades da pauta, incluindo o fim da escala 6x1. Jovens senadores tomam posse para vivência legislativa. Essas então as manchetes do Portal do Senado, da Agência Câmara e da Agência Brasil para essa segunda-feira, Adriano.
0: Muito obrigado, Raquel. 7h22 em Brasília, a votação do Estatuto do Aprendiz foi adiada para a semana do próximo esforço concentrado do Senado, no começo de setembro.
1: O projeto reorganiza as regras da aprendizagem profissional, mas senadores querem ajustes no texto antes da votação. Repórter Marcela Cunha.
5: O projeto que cria o Estatuto do Aprendiz foi retirado da pauta do plenário do Senado após acordo entre os senadores. A proposta seria votada nesta quarta-feira, mas deve ficar para o próximo esforço concentrado. O texto reúne em uma única lei normas que hoje estão espalhadas em decretos. Também mantém a obrigação de empresas contratarem aprendizes em percentual de 5 a 15% dos trabalhadores em funções que demandem formação profissional, com regras específicas e exceções para alguns setores e tipos de empregador. O presidente do Senado, Davi Alcolumbre, disse que o Senado

0: Os apoiam a iniciativa, mas avaliaram que a redação atual poderia trazer problemas para algumas categorias profissionais e empresas.
1: Eu também fiquei, de certo modo, preocupado em relação aos impactos em algumas profissões ou algumas categorias. A discordância não foi no cerne da decisão do projeto. Ao contrário, há uma sensibilidade de todos os senadores que manifestaram para mim de apoiar essa iniciativa de que possa dar a esse jovem uma primeira oportunidade de trabalho.
0: O senador Jaime Bagatto, ali do PL de Rondônia, defendeu ajustes no texto para evitar que empresas sejam obrigadas a cumprir cotas de aprendizagem em atividades consideradas perigosas ou incompatíveis com a contratação de menores de idade.
2: Tem certas atividades de empresas que têm periculosidade. Motorista, por exemplo, qual a finalidade principal de uma transportadora? Ela tem 5 pessoas no máximo no administrativo. Ela não pode ter pessoas de menores, igual, por exemplo, dentro de um frigorífico.
0: O relator da proposta é o senador veneziano Vital do Rego, do MDB da Paraíba, que apresentou parecer favorável ao projeto.
3: Muito obrigado a Marcela Cunha. Agora em Brasília, 7 horas 24 minutos, mesma hora de Maceió. Agora em Maceió, 25 graus, está fazendo sol em Maceió. 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
4: Cidades. E a gente traz agora notícias de Alagoas com informações do portal G1. Um homem de 41 anos morreu por asfixia após se engasgar enquanto comia cuscuz em Arapiraca, 125 quilômetros de Maceió. José Pinheiro da Silva Júnior estava em casa quando se engasgou. Ele ainda tentou buscar ajuda no quintal, mas perdeu a consciência. Sofreu uma parada cardiorrespiratória e morreu. Segundo o médico legista Germano Jatobá, do IML de Arapiraca, alimentos mais secos ou farelentos podem representar risco quando não são mastigados de forma adequada ou são consumidos rapidamente. Partículas podem seguir para a traqueia em vez do esôfago e impedir a passagem de ar. Nos casos de obstrução grave, quando a pessoa não consegue falar, tossir ou respirar, o SAMU deve ser acionado imediatamente pelo 192. Enquanto o socorro não chega, é preciso ajudar a vítima com 5 golpes nas costas, intercalados com 5 compressões no abdômen.
3: Que coisa, né, Raquel? Se engasgar com
4: Triste.
3: cuscuz. E isso que você falou agora por último, né? A manobra para desengasgar a pessoa é fundamental. E tem aquela manobra de Heimlich,
4: Isso.
3: que é aquela que você comprime aqui o abdômen ali um pouco abaixo do estômago com as duas mãos. A pessoa fica nas costas de quem tá com
4: Isso.
3: engasgo e ela fica ali pressionando ali para a pessoa tentar expulsar a matéria do engasgo.
4: É verdade, tem que ser rápido, né, Adriano? Porque a pessoa vai ficando sem ar. Inclusive, eu já vi uma dica do pessoal do Corpo de Bombeiros uma vez, dizendo que se você estiver sozinho, como era o caso do rapaz que morreu, você pode tentar pressionar a própria barriga, né? Ali, 4 dedos ali abaixo do esterno, mais ou menos no rumo do estômago, em alguma cadeira ou em alguma mesa, para você tentar ajudar o seu engasgo a voltar, né? Não sei se seria efetivo, né? Mas a pessoa tem que tentar alguma coisa, né?
3: É verdade. Para evitar aí um evento trágico como esse. Uma pena, solidariedade aí para a família da vítima que se engasgou com cuscuz.
4: A gente traz agora, Adriano, notícias de Mato Grosso do Sul com informações do portal Campo Grande News. Uma autoescola de Campo Grande foi condenada a devolver R$ 1.960, pagos por uma aluna, e ainda indenizá-la em R$ 6.000 por danos morais, após ela relatar ter sido alvo de tratamento ríspido durante aulas práticas de direção. A estudante contou à justiça que começou as aulas em junho de 2024 e que, após cometer erros ao dirigir, passou a receber críticas do instrutor em tom considerado ofensivo. Segundo ela, o profissional teria levado a voz, feito comentários sobre seu comportamento e, em uma das aulas, sugerido que ela poderia ter ingerido bebida alcoólica e até que tomasse medicamentos para controlar uma suposta TPM, a tensão pré-menstrual. De acordo com o relato, a situação causou constrangimento e fez com que ela desistisse de continuar o processo de habilitação naquela autoescola. Ao analisar as gravações das aulas, o juiz concluiu que o comportamento do instrutor ultrapassou os limites da correção técnica.
3: É, olha só. Eu já pensei.

0: Pessoa ter uma aula dessa?
1: Sem noção, né? É. Melhor ficar sem aprender mesmo.
0: É, puxa vida.
1: Esse foi nosso primeiro bloco regional dessa segunda-feira, viu, Adriano? Com notícias de Mato Grosso do Sul e também de Alagoas. Mas tem outro bloco regional ainda hoje, viu? A gente vai trazer também notícias de Roraima e de Santa Catarina, Adriano.
0: Obrigado, Raquel.

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6: Estamos de volta. Bom dia, ótima segunda-feira para você que acompanha o Conexão Senado. Bom dia para você que está aí em Porto Velho. Porto Velho que ouve o Conexão Senado em 103,7. Vai até Candeias do Jamari, Itapuã do Oeste. Obrigada pela sua companhia. Em Porto Velho agora são 6:30 da manhã. Olha aí, tá bem cedinho. Obrigada, viu, pela sua companhia. A gente traz agora a participação dos ouvintes que estão com a gente no Zap, o 61 98611 9591. A gente falou de pão de queijo, né? E o pessoal já tá trazendo foto de pão de queijo, viu, Adriano?
7: Legal.
6: É, pessoal de Minas, lá de Mariana, a Luana, mandou aqui, ó, bom dia, gente, tô comemorando o dia do pão de queijo da melhor forma, um abraço pra todo mundo. Toma, pra você ficar com vontade,
7: uau,
6: Adriano.
7: Uau, olha só.
6: E tá lindo aqui, esse aqui é original, tá. Esse pão de queijo aqui,
7: e no
6: viu?
7: Ponto que eu gosto.
6: Tá no ponto, tá moreninho. Crocante aqui, moreninho. Ô, Luana, que delícia, amiga, obrigada, viu, pela foto. Também tá aqui com a gente o Francisco Dantas, fala de Natal, bom dia, Francisco, obrigada pela mensagem. O Iracildo tá falando de Cuiabá, tá por aqui também. Que foto é essa, Iracildo? Que coisa mais linda, ó. Ele manda um bom dia aqui todo especial. Olha isso aqui, Adriano.
7: Uau, é, que chique.
6: Tá top demais. Top. Obrigada, viu, amigo, pela foto, muito legal. Também com a gente aqui a Alderina, ela fala lá de Teresina, tá por aqui mandando um bom dia especial pra todo mundo. Ótima semana. Valeu, Alderina, ótima semana pra você. A Deise, aqui de Brasília, tava sumida, amiga. Tudo bom com você? Ela manda aqui um bom dia pra todo mundo. Ela disse que tava no Maranhão, por isso, viu, que ela tava sumida? Tava matando a saudade lá do Maranhão. Então tá perdoada a falta, viu, amiga? Mas que bom que você tá de volta. Um abraço pra você. Pessoal da Jornal Brasil Net, o Reizinho, lá de Monte Alto, São Paulo. Rádio parceira, retransmitindo Conexão, também por aqui. Valeu, Reizinho. Obrigada, viu? O Adailson de Aracaju também tá por aqui, mandando bom dia pra todo mundo. Ele disse que hoje também é comemorado o Dia Nacional do Patrimônio Histórico e Cultural. Olha aí que legal, além do Dia do Pão de Queijo. Valeu, Adailson. Obrigada, viu, amigo, pela mensagem. E tem áudio também, viu, Adriano? Ó, o Carlos Antônio, lá de Cuiabá, ele que é palmeirense, né? Tá mandando aqui uma mensagem. Vamos ouvir o áudio do Carlos?
7: Vamos.
8: Bom dia, meus amigos da Rádio Senado. É, meus amigos, Eu, Adriano, Dona Raquel.
7: Dona Raquel.
8: Além de não estar jogando nada, aí ainda ressuscitemos o super-herói. O Hulk fez gol.
7: Hulk.
8: Até o Hulk tá fazendo gol do Palmeiras. Mas ainda somos líder.
6: Tá certo, Carlos, obrigado. Eu desabafo.
7: Eu gostei do ainda somos.
6: Ainda, né?
7: Ainda somos.
6: Ô, Carlos, obrigada, viu, amigo? Um abração pra você. Daqui a pouquinho a gente traz mais ouvintes, Adriana, aqui no Zap.
7: É porque o Hulk, quando viu a camisa verde do Palmeiras, pronto. Ele se animou.
6: Ai,
7: já

0: É difícil.
1: Falou, Carlos. Vai dar certo, Carlos. Vai dar certo. O Palmeiras vai se classificar para Libertadores, na minha opinião. Agora título, já não sei. 7h34, hora de Brasília. O Senado deve analisar a análise de um projeto que tipifica como crime o exercício ilegal da profissão de biólogo.
2: Atualmente, esse tipo de conduta é classificado como contravenção penal, com punição mais branda. Repórter Alexandre Campos.
3: O Senado pode iniciar a análise de um projeto que tipifica como crime o exercício ilegal da profissão de biólogo, equiparando no Código Penal tal conduta ao exercício ilegal das profissões de médico, médico veterinário, odontólogo e farmacêutico. Se a proposta for aprovada, quem for responsável habilitado criminalmente, poderá receber a pena de detenção de 6 meses a 2 anos. Atualmente, o exercício ilegal de profissão, a de biólogo, inclusive, é classificado como contravenção penal de menor gravidade, que impõe ao condenado a pena de prisão simples de 15 dias a 3 meses ou multa. Autor do projeto, o senador Plínio Valério, do PSDB do Amazonas, citou algumas atribuições conferidas aos biólogos. De acordo com ele, esses profissionais são responsáveis pela emissão de laudos, pareceres e relatórios técnicos, analisam amostras em laboratórios e fazem o manejo da fauna e o controle de vetores e pragas. Além disso, trabalham com biossegurança, biotecnologia, saúde pública, conservação da biodiversidade e avaliação de impactos ambientais. Todas essas atividades, segundo o senador, requerem uma formação sólida e uma fiscalização mais efetiva por parte do Estado.
4: As consequências para esse tipo de atividade ilegal, elas são muito, muito pesadas. E a gente quer dar maior proteção à saúde pública e ao meio ambiente, evitando que as pessoas sem qualificação técnica realizem atividades complexas e de risco. Também a gente está querendo a prevenção de danos à saúde humana, animal e aos ecossistemas, garantindo que apenas profissionais habilitados atuem em áreas como biossegurança e conservação da biodiversidade.
3: A profissão de biólogo já é regulamentada por uma lei de 1979, que além de definir quem pode exercer tal atividade, trata de regras sobre os conselhos federal e regionais da categoria.
1: Esse foi o Alexandre Campos. Valeu, Ale. 7h36 em Brasília, mesma hora de Aracaju. Aracaju tá com a gente em 103,9. Um abração para você que tá em Aracaju, Atalaia Nova, Barra dos Coqueiros, Nossa Senhora do Socorro. É o estado de Sergipe aqui com Conexão Senado. O Brasil é um dos países com maior concentração de renda e o quinto mais desigual do mundo.
2: O tema será debatido em audiência pública da Comissão de Assuntos Sociais. Repórter Marcela Diniz.
5: O Brasil é o país com o maior número de milionários da América Latina e também o que apresenta a maior concentração de renda da região. No ranking mundial, ocupa a quinta posição entre os países com maior disparidade socioeconômica, em um total de 216 nações. A renda média da mulher negra, grupo que está na base da pirâmide socioeconômica, é R$ 3.000 menor que a média de um homem branco. Os dados são do Relatório Global de Riqueza 2025 do Banco Suíço, UBS, do World Inequality Lab e do Observatório Brasileiro das Desigualdades. Uma audiência pública sobre esse quadro vai acontecer na Comissão de Assuntos Sociais do Senado. O colegiado analisa um projeto que torna agosto o mês nacional de combate à desigualdade social e de enfrentamento à pobreza. A proposta determina que durante esses 31 dias, o Congresso Nacional analise as políticas públicas do governo federal a fim de fiscalizar a implementação, a consolidação e a expansão de políticas públicas sociais. O debate ajudará a construir o relatório do projeto, a cargo do senador Paulo Paim, do PT Gaúcho. Ele defende enfrentar o tema da desigualdade em seus vários aspectos.
6: Manifesta-se nas profundas diferenças de acesso à saúde, à educação, trabalho digno, moradia, segurança alimentar, saneamento básico, a questão da violência no país e a própria expectativa de vida entre diferentes grupos sociais. Essas desigualdades estruturais, historicamente produzidas, resultam de um modelo de desenvolvimento marcado pela concentração de renda.
5: Paulo Paim enfatiza que no Brasil, A desigualdade tem marcadores sociais bem definidos.
6: Afetam de forma intensa a população negra, as mulheres, os povos indígenas, quilombolas, as pessoas com deficiência, população idosa.

0: população LGBTQI+, e milhões de brasileiros que vivem na situação de pobreza extrema.
1: Será convidado para o debate o ministro-chefe da Secretaria-Geral da Presidência da República, Guilherme Boulos, que é o autor do projeto, apresentado em 2023 enquanto atuava como deputado. Além dos ministros do Desenvolvimento e Assistência Social, Família e Combate à Fome, Wellington Dias, dos Direitos Humanos e da Cidadania, Jeanine Melo, e da Educação, Leonardo Barchini. Representantes da Frente Parlamentar Mista de Combate às Desigualdades, do Pacto Nacional pelo Combate às Desigualdades no Brasil e do Movimento dos Trabalhadores Sem Teto também serão convidados a participar do debate. Ainda não há data definida para audiência pública na Comissão de Assuntos Sociais.
2: Essa foi a Marcela Diniz. A gente manda um abraço agora para você que está em Rio Branco, agora na capital do Acre. 5h39 da matina, 7h39 aqui em Brasília. Rio Branco está com a gente em 100,9 MHz.
3: Internacional. Trump anuncia redução de exercícios militares com a Coreia do Sul e Mongólia. Começa hoje a COP de combate à desertificação. Esses são os destaques da Rádio França Internacional com Daniela Franco.
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5: Os exercícios militares anuais realizados em conjunto entre Estados Unidos e Coreia do Sul tiveram início nesta segunda-feira, mas sob a expectativa de que sejam reduzidos, segundo anúncio feito pelo presidente americano Donald Trump na noite de domingo. Na rede social Truth Social, o líder republicano declarou que pediu ao Pentágono para encurtar consideravelmente a participação americana nas tradicionais manobras, devido, segundo Trump, à sua muito boa relação com o dirigente norte-coreano Kim Jong-un. O presidente americano escreveu que os exercícios com Seul, realizados desde a década de 1950, não são apenas caros, mas também enviam um sinal totalmente inadequado e hostil à Coreia do Norte. Trump ainda destacou que o regime norte-coreano tem se mostrado respeitoso e não ameaçador desde seu retorno à Casa Branca em 2025. A Coreia do Sul declarou nesta segunda-feira que espera que a relação pessoal entre Trump e o líder norte-coreano Kim Jong-un os leve de volta à mesa de negociações. Em comunicado, o governo sul-coreano afirmou que mantém uma coordenação estreita com Washington para preservar uma postura comum de defesa sólida, diz a nota. Intitulada Restaurar as Terras, Restaurar a Esperança, a 17ª COP de combate à desertificação começa nessa segunda em Ulan Bator, na Mongólia, e vai até 28 de agosto. Em escala mundial, a desertificação e a degradação das terras afetam 40% da superfície terrestre, com uma perda anual de 100 milhões de hectares de áreas saudáveis e produtivas. A restauração dos solos tem um custo elevado, estimado em US$ 1 bilhão por dia pela Convenção de Combate à Desertificação. Mas para Sandra Huillierra, vice-responsável da Divisão de Agricultura, Desenvolvimento Rural e Biodiversidade da Agência Francesa de Desenvolvimento, esse investimento não é perdido. Vamos ouvi-la.
6: Os investimentos necessários são enormes, mas há uma rentabilidade econômica nesses investimentos. São dados da Convenção de Combate à Desertificação que indicam que cada dólar investido na restauração de terras degradadas nos devolve entre 7 e 30 dólares. Ou seja, são investimentos rentáveis para as sociedades e para o planeta.
5: Sandra Huillierra foi entrevistada pelo repórter Igor Stoss. Ao final de uma quinta onda de calor deste verão aqui na Europa, vários países continuam lutando contra os incêndios florestais. Na Bélgica, um incêndio na fronteira com a Alemanha destruiu 3 mil hectares de uma reserva nos últimos dias. O exército alemão disponibilizou dois helicópteros equipados com reservatórios de água para auxiliar na luta contra as chamas. Na Grécia, dois incêndios na ilha de Salamina, perto de Atenas, resultaram na morte de duas pessoas e no deslocamento de cerca de 600 500 pessoas no domingo. Os bombeiros informaram nessa manhã que o fogo foi controlado. Aqui na França, na região de Landa, no sudoeste do país, o fogo destruiu 1.700 hectares de mata nos últimos dias e foi circunscrito, anunciaram as autoridades locais nessa manhã. Em visita à região da Gironda, no oeste da França, o primeiro-ministro francês Sébastien Lecornu foi vaiado nessa manhã, acusado de omissão pela população.
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3: Você continua acompanhando notícias internacionais, ainda informações da RFI. A Indonésia decretou ontem estado de emergência por 14 dias na província de Nusa Tenggara Oriental, após o terremoto de magnitude 7.7 que atingiu a Ilha das Flores no sábado. Segundo o balanço mais recente, o número de vítimas subiu para 53 mortos e 130 feridos. Milhares de moradores estão desabrigados e seguem à espera de assistência nas áreas afetadas. E essas foram as notícias internacionais para essa segunda-feira, 17 de agosto, Adriano.
2: Muito obrigado, Raquel. Agora em Brasília, 7 horas 44 minutos. E agora vamos de parlamentos do mundo. A República de Malta é um arquipélago ao sul da Europa, no Mar Mediterrâneo, habitado há milênios antes de Cristo.
3: O Parlamentos do Mundo vai destacar como grandes fatos históricos estão relacionados a esse pequeno país, além de curiosidades como a origem do nome Malta, que os gregos chamavam Melita e significa mel doce, possivelmente devido à produção exclusiva de mel por uma espécie de abelha que vive na ilha principal.
2: Passagem na mão, porque nossa viagem a Malta vai começar na companhia do jornalista Ivan Godoy.
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7: O Parlamento de Malta. No Mar Mediterrâneo, entre a ilha italiana da Sicília e a Tunísia, fica um arquipélago que forma um pequeno país chamado Malta, o mesmo nome da ilha principal. A maioria dos especialistas considera que o termo vem da palavra grega meli, que significa mel. O arquipélago está habitado desde ao redor do ano 5200 a.C. Os primeiros habitantes criaram uma civilização pré-histórica. Por volta do ano 1000, também antes de Cristo, as ilhas passaram a ser uma colônia dos fenícios, grandes navegantes e comerciantes. Depois vieram os gregos, que chamaram as ilhas de Melita, que quer dizer mel doce. É porque, já nessa época, Malta era conhecida pelas suas abelhas, uma espécie própria que produzia um mel com um sabor delicioso. Cartago dominou as ilhas a partir de 400 a.C., até que, em 218, também antes de Cristo, elas passaram ao domínio romano. No ano 60 da Era Cristã, um navio que transportava São Paulo naufragou perto do arquipélago, e o apóstolo conseguiu nadar até a costa, sendo muito bem recebido pelos malteses. São Paulo promoveu a conversão dos habitantes de Malta ao cristianismo, e eles continuam cristãos até hoje, apesar dos diversos invasores que passaram pelo arquipélago. Entre os que dominaram o território figuram os bizantinos, os árabes, os sicilianos, os normandos, os sicilianos de novo e depois voltaram os árabes. A localização estratégica do arquipélago, entre a Europa e a África do Norte, continuou atraindo invasores. Após o domínio de diversos reinos e impérios europeus, Malta passou às mãos dos Cavaleiros de Rodes e depois à Ordem Hospitalar de São João de Jerusalém, hoje conhecida como Ordem de Malta. Esses cavaleiros dominaram as ilhas durante séculos, resistiram aos turcos otomanos, mas foram derrotados por Napoleão Bonaparte em 1798. Durante século e meio, Malta pertenceu ao Império Britânico, até obter a independência em 1964. Desde 2004, é um dos países membros da União Europeia. A população

São fala inglês e maltês, uma língua própria que teve várias influências, inclusive do árabe. Com uma população de 500.000 de habitantes, em um território de apenas 316 quilômetros quadrados, o país não tem espaço para a produção agrícola e importa 80% da comida que consome. A economia se baseia na produção de têxteis e produtos eletrônicos, além do turismo. A política de Malta é dominada por dois partidos que se revezam no poder desde a independência, o nacionalista e o trabalhista, este último social-democrata. O parlamento é unicameral, ou seja, só tem a Câmara de Representantes, Câmara na língua maltesa. São 65 parlamentares eleitos de 5 em 5 anos. Eles elegem o presidente da República. A Câmara pode ser dissolvida pelo presidente em consulta com o primeiro-ministro. Malta está subdividida desde 1993 em 68 conselhos locais.

O nível de vida é alto. A taxa de alfabetização é de 99,5%. E a educação é baseada no modelo britânico, sendo obrigatória até o ensino médio. A saúde pública de Malta tem uma longa tradição. O primeiro hospital do país já funcionava no ano de 1372. Os malteses, famosos pelo heroísmo na Segunda Guerra Mundial, gostam do mar e também da boa comida. Sua cozinha tem muita influência espanhola, italiana e turca, embora diversos pratos sejam tipicamente malteses. Entre as personalidades que viveram em Malta ao longo dos séculos, figura o famoso pintor italiano Caravaggio, que acabou expulso de lá sob acusação de homicídio, mas deixou numa catedral a famosa tela A Decapitação de São João. Parlamentos do Mundo é um quadro redigido e apresentado por Ivan Godoy. Trabalhos técnicos, Eduardo Brito.

0: aí, ouvimos o Parlamento do Mundo, que nos levou a Malta, esse pequeno país que, na verdade, é um arquipélago que fica ao sul da Europa, no mar Mediterrâneo. Valeu, Ivan. Daqui a pouco, este Parlamento do Mundo vai estar no nosso site senado.leg.br/rádio. 7:53. Essa é a hora de Brasília, mesma hora de Belém. 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A Comissão de Relações Exteriores aprovou uma convenção entre países de língua portuguesa para proteger o trabalhador migrante.
1: O objetivo é facilitar o acesso à aposentadoria para quem trabalha entre esses países. Repórter Patrícia Oliveira.
2: O tempo que um trabalhador contribuir para a Previdência em um país de língua portuguesa poderá ser considerado para concessão de benefícios em outro país que fala a mesma língua. É o que estabelece uma convenção aprovada na Comissão de Relações Exteriores. O acordo foi assinado por Brasil, Portugal, Cabo Verde, Moçambique e São Tomé e

0: Príncipe. A medida busca evitar que o trabalhador perca contribuições por não ter cumprido o tempo mínimo exigido em apenas um dos países. No caso do Brasil, o acordo será aplicado a aposentadorias por invalidez, por idade e pensão por morte. Para o relator da proposta, senador Carlos Viana, do PSD de Minas Gerais, representa um avanço na proteção previdenciária dos trabalhadores brasileiros que atuam em outros países da comunidade.
1: Ela reforça um ponto muito importante na experiência e na vida de brasileiros que optaram por morar no exterior e trabalhar no exterior, já tendo contribuído no Brasil ou estão contribuindo lá fora por uma decisão contratual ou de vida.
0: Pelo texto, o benefício deverá ser concedido de forma proporcional ao período trabalhado em cada país. A proposta segue para votação no plenário do Senado.
2: Aí, muito obrigado a Patrícia Oliveira. 7h54 em Brasília. O plenário do Senado aprovou um empréstimo para financiar a prevenção de inundações em Belo Horizonte.
3: Os senadores também autorizaram uma operação de crédito do Banco de Desenvolvimento de Minas Gerais para aliviar os efeitos das mudanças climáticas. Repórter Lana Dias.
4: A prevenção de inundações e o saneamento ambiental de Belo Horizonte devem receber reforço com empréstimo de 204 milhões de dólares. A operação autorizada pelo Senado será com o Banco Interamericano de Desenvolvimento e terá garantia da União. A capital mineira também vai destinar 51 milhões de dólares ao programa de controle de enchentes e ao desenvolvimento urbano nas áreas de risco que sofrem com eventos climáticos extremos. A relatora do pedido de crédito, senadora doutora Eudócia, do PSDB de Alagoas, falou sobre o objetivo das ações.
5: O DRENURBIS é um programa de Belo Horizonte voltado à melhoria da qualidade de vida urbana por meio da universalização do saneamento, recuperação de recursos hídricos e mitigação de inundações. Suas ações envolvem a recuperação ambiental de fundos de vale, implantação de redes de esgoto.
4: Já o Banco de Desenvolvimento de Minas Gerais foi liberado para contratar empréstimo de 100 milhões de dólares, também junto ao Banco Interamericano de Desenvolvimento, para financiar o programa Minas para Resultados, Descarbonização e Resiliência Climática. Os recursos devem viabilizar investimentos em projetos que busquem adaptação às mudanças climáticas no estado, como ações de energia limpa, agricultura sustentável e infraestrutura de saneamento. Os textos seguem para a promulgação.
2: Muito obrigado a Lana Dias. Agora em Brasília, 7 horas 56 minutos. Mais de 100 emissoras parceiras estão conosco transmitindo agora o Conexão Senado. Entre elas, emissoras no estado de Alagoas, Rádio Salomé em São Sebastião, Rádio Comunitária em Arapiraca, History, Web Rádio em Maceió, Web Rádio Festa também em Maceió, Rádio Rural FM Web em São José da Tapera, isso em Alagoas. Passando para o estado do Rio Grande do Norte, Rádio Princesa FM em São Bento do Trairi e Rádio Comunitária Santana em Natal. Muito obrigado aí às emissoras parceiras, todas elas aí baixam áudios, transmitem programas da Rádio Senado por meio da Rádio Agência Senado. 7h57 em Brasília, vamos agora a um intervalo de 2 minutinhos, a gente já volta.
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0: Estamos de volta agora em Brasília, 8 horas, ótima segunda-feira. Bom dia para você que ouve a Rede Senado de Rádio. Bom dia para você que está em Macapá ouvindo a gente em 93,9. Você em Santana, Mazagão, obrigada pela companhia. A gente dá bom dia também para os ouvintes que estão com a gente no Zap, mandando mensagens aqui para o 61-98611-9591. Com a gente aqui o André de Aracaju, ele manda aqui um monte de foto linda. Que o André, que ele é fotógrafo, né, ele dá show aqui. Manda uma excelente semana para todo mundo, um abraço para todo mundo de Belém do Pará. E ele disse que o fim de semana foi na roça, com sombra e água fresca. E as fotos aqui estão dizendo tudo, viu? Que legal. O André e a Darcilene lá de Aracaju, um beijo para vocês, viu? Obrigada pela companhia. Também aqui no Zap com a gente o Cristolfe, ele mandou aqui um bom dia especial agora só para mostrar que tá comendo pão de queijo, viu? Comemorando o dia do pão de queijo, que ele disse que não perde tempo não.
8: Olha aí,
0: legal. Pão de queijinho com café aqui, legal. E na beira da praia ainda para fazer inveja, olha só. Valeu, Cristolfe. Obrigada, viu, amigo? A Deise aqui de Brasília tá dizendo o seguinte: eu sei que é dia do pão de queijo, mas eu tô comemorando comendo tapioca. Ah, tá valendo também, amiga.
8: Tá valendo.
0: Obrigada, viu? Um beijo, Deise. A Gisele de Manaus também está por aqui, mandando um bom dia para todo mundo. Vamos para mais uma semana abençoada e cheia de vitórias. Bora lá, amiga. Um abraço, Gisele. O professor Gentil também está aqui com a gente, falando de Indaiatuba. Manda aqui um bom dia todo especial do mais lindo recanto do Brasil. Ele está falando um trechinho aqui do hino de Indaiatuba. Que chique, hein? Boa semana para você, professor. Obrigada pela companhia. O César Mendes também chegou por aqui agora, tá mandando aqui um bom dia todo especial. É claro que ele vai falar de Flamengo, tá? Ó, ele diz aqui: gente, tô passando só pra avisar que a torcida do Flamengo agradece de coração o empurrãozinho que o Flu nos deu no Brasileirão nessa rodada.
8: Olha aí,
0: e aí
8: é verdade,
0: Adriano?
8: Foi um empurrãozão mesmo.
0: Esse César não perde tempo. Obrigada, viu, César? Um abraço e obrigado por não ter falado do Vasco também, a gente agradece. Deixa pro Adriano ficar dando canelada aqui.
8: Eu?
0: Direto. Deixa eu ver quem mais aqui tá com a gente. O Damião Elias de Natal. Obrigada, Damião, pela mensagem. Um abração pra você. Tem áudio também da Vandinha, que daqui a pouquinho a gente vai ouvir e daqui a pouco a gente traz mais ouvintes aqui no Zap.
8: Olha, gente, que legal. A gente fica muito feliz aí com a sua participação. Continua mandando mensagem aí pro nosso Zap, o 61986119591. Deixa eu dar um abraço aqui pro pessoal que tá em Boa Vista, acompanhando o Conexão Senado em 98,3, agora em Boa Vista, 26 graus, tá fazendo sol em Boa Vista. Abração para você que tá aí em casa, tá no trânsito, curtindo a transmissão da Rádio Senado aí em Boa Vista. Na capital de Roraima, 7,3, em Brasília, 8,3.
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0: E a gente traz agora notícias de Roraima com informações do portal G1. Um jovem de 24 anos morreu após ser atingido por uma árvore, enquanto participava de uma derrubada no interior de Roraima. O acidente foi em uma área de Alto Alegre, no norte do estado, a 90 quilômetros de Boa Vista.

0: Paulista. E o sepultamento do jovem ocorreu nesse fim de semana, em Alto Alegre. A gente traz também notícias de Santa Catarina com informações do portal NSC Total. Um morador de Balneário Camboriú foi preso no aeroporto Santos Dumont, no Rio de Janeiro, quando tentava retornar para Santa Catarina. O homem é apontado pela Polícia Civil do Rio Grande do Sul como um dos principais suspeitos de integrar o esquema de falsos investimentos que fez uma mulher de 70 anos perder 37 milhões de reais. A investigação aponta que a idosa recebeu uma herança e usou os recursos devido a promessas de lucros altos. A Polícia Civil também identificou 140 possíveis vítimas de fraude espalhadas pelo Brasil. O homem preso seria dono de uma das instituições financeiras investigadas por participação nos golpes. Em uma conta bancária vinculada ao seu CPF, ele recebeu 77 milhões de reais, dinheiro depositado logo após o golpe que fez a mulher perder todo o patrimônio. E esse foi nosso segundo bloco regional dessa segunda-feira com notícias de Santa Catarina e de Roraima, Adriano.
1: Obrigado, Raquel. Esse caso realmente é impressionante. 37 milhões de reais, essa mulher recebeu esse dinheiro de uma herança e perdeu tudo.
0: É muita grana, né?
1: Por conta aí dessa atuação dos golpistas que fizeram um esquema muito sofisticado, primeiro para ganhar a confiança da vítima. E eu fico pensando, ninguém alertou ela, né, da possível existência de um golpe ali, um golpe em andamento. 37 milhões de reais. Realmente.
0: Todo o patrimônio da vida, né?
1: Todo o patrimônio. Muito triste. Agora em Florianópolis, 8 horas 5 minutos. Mesma hora de Brasília. Abração aí para você que está em Floripa com a gente em 93,1. Florianópolis, São José, Palhoça, Balneário, Camboriú. 6 de setembro deve ser o Dia Nacional do Carreiro de Boi.
0: A proposta com esse objetivo foi aprovada pela Comissão de Educação e segue para a sanção presidencial. Repórter Rodrigo Rezende.
2: O carro de boi foi, durante muito tempo, o veículo que permitiu o transporte de produtos e pessoas pelo interior do Brasil. Mas, mesmo com o avanço da tecnologia, a profissão de carreiro de boi, o condutor do carro, não ficou somente na história. Centenas de carreiros mantêm sua tradição em diversas zonas rurais do país. Esses cidadãos devem ter agora um dia especialmente dedicado a eles, 6 de setembro. É o que diz um projeto aprovado pela Comissão de Educação do Senado e que segue para a sanção presidencial. Uma das maiores festas sobre o tema ocorre na cidade de Trindade, em Goiás. É o que explica o senador Humberto Costa, do PT de Pernambuco, que leu o relatório favorável ao projeto da senadora professora Dorinha Seabra, do União do Tocantins.
3: Em 2025, a manifestação atingiu patamares inéditos ao reunir 432 carros de boi, marca que a consagra como maior celebração do gênero no mundo. Manifestações análogas existem em Alagoas, Minas, Rio de Janeiro, Santa Catarina e atestam a representatividade desse modo de vida.
2: A Romaria de Carros de Boi da Festa do Divino Pai Eterno em Trindade é reconhecida pelo Instituto do Patrimônio Histórico e Artístico Nacional desde 2016 como Patrimônio Cultural Imaterial do Brasil.
1: Muito obrigado ao Rodrigo Rezende. Raquel, agora há pouco a gente mandou um abraço lá para Rio Branco. Como é que tá a galera aí de Rio Branco?
0: Pois é, o pessoal apareceu aqui agora, viu, lá de Rio Branco. Ô Adriano, o Paraíba tá aqui mandando um áudio pra gente bem curtinho, bem legal. Vamos ouvir aqui o áudio dele.
4: Bom dia, pessoal da Rádio Senado. Aqui é o Paraíba Mecânico de Rio Branco. Quero mandar um abraço para vocês, que eu não perco esse programa de vocês, que são abençoados por Deus. Ok? Valeu, obrigado aí.
0: Aí, que legal.
1: Legal,
0: valeu.
1: Legal. Paraíba aí, mecânico, enquanto aperta um parafuso, conserta uma suspensão, coloca óleo no motor, tá acompanhando o Conexão Senado.
0: O rádio tá ligado,
1: legal,
0: é isso
1: show
0: mesmo.
1: De bola, muito bom. Em Brasília, 8:08, em Rio Branco, 6:08.
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1: A Bolsa de Tóquio, no Japão, já fechou seus negócios hoje com uma alta de 0,70%. Paris, na França, opera agora em baixa, 0,07%. Londres, o Reino Unido, vai na direção contrária e tem alta de 0,16%. Aqui no Brasil, na sexta-feira, o Ibovespa, que é o principal índice da B3, a Bolsa de Valores de São Paulo, caiu 0,10%.

0: 1%, baixando para 166.934 pontos. E o dólar, hein? O dólar subiu 0,40% e vale R$ 5,22 no câmbio comercial. E uma notícia aqui do portal G1 Economia. O grupo Casas Bahia anunciou na noite de ontem que entrou com um pedido de recuperação judicial na Justiça de São Paulo. A recuperação judicial é um instrumento previsto na legislação brasileira que permite a empresas em dificuldades financeiras renegociar dívidas sob a supervisão da Justiça, buscando evitar a falência e garantir a continuidade das atividades. A medida inclui diversas empresas do Grupo Casas Bahia e tem como objetivo reorganizar as finanças e renegociar dívidas, enquanto a companhia mantém as operações em funcionamento. Em um comunicado ao mercado, a Casas Bahia afirmou que a recuperação judicial foi motivada pela piora do cenário econômico, marcada por juros elevados, restrição ao crédito, aumento dos custos financeiros e redução do consumo. Apesar da medida, a Casas Bahia afirma que pretende manter o funcionamento de suas lojas físicas, do comércio eletrônico e dos demais canais de venda. É, Raquel, notícia aí importante no mercado financeiro. Casas Bahia, uma potência no mercado aí, no grupo ou no setor de venda de eletrodomésticos, de imóveis, com centenas de lojas espalhadas no país, entrou com pedido de recuperação judicial.
1: Quem diria, né? Não dá nem para acreditar. A gente cresceu vendo Casas Bahia para todo lado, né? No Brasil. Realmente são as vendas online, né? Que estão atrapalhando muito as vendas presenciais.
0: É, porque a loja física tem todo um custo, né? Custo de aluguel. Aluguel em shopping, por exemplo, é caríssimo. Tem ali a questão dos funcionários e tal. Todos os custos fixos aí de uma loja que está no shopping ou no comércio de rua, enfim. Uhum. E o comércio eletrônico aí invadindo cada vez mais a economia. A Karen Sumier, nossa produtora aqui, torcedora do Botafogo. Uhum. Tá dando aqui o positivo. Ela, por que ela fez assim com a cara, assim com sinal de negativo?
1: Que tristeza é essa, de,
0: pra eu ligar pra baixo? Não tô entendendo. Enfim, ela tá dizendo aqui que o Pedro Pinça já tá na linha. É a senha pra falarmos de esporte aqui no Conexão.
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0: Olha, toda segunda-feira é assim. Se o seu time perde no fim de semana, tem sempre um engraçadinho esperando você chegar na firma para fazer aquelas piadinhas que não têm a menor graça ou compartilhar aqueles memes que sempre são os mesmos. E vendo aqui bancada do 11 Minutos a Raquel Teixeira, torcedora do Vasco, a Isaura Oliveira, torcedora do Palmeiras, a Karen Sumier, torcedora do Botafogo, e o Pedro Pincer, que está na ponta da linha, torcedor do Botafogo, eu me recuso. Eu me recuso a fazer esse papel de engraçadinho de plantão, Pedro Pincer. Bom dia.
3: Bom dia, engraçadinho de plantão. Bom dia, Raquel. Bom dia, quem me acompanha. Tudo bem? Como estão vocês? Como vão?
1: Bom, o Adriano tá ótimo, né? Você já reparou que ele tá ótimo.
3: Já. Que ganhou, ele apareceu, né? Olha só como
1: mas
3: é que...
1: Mas é claro, que coincidência.
3: A regra continua valendo, né? Uhum.
0: Uhum. Bom, então. Daqui a pouquinho a gente fala de Campeonato Brasileiro. Eu prometo uhum. aqui que vamos fazer uma cobertura completa da rodada do Brasileirão. Eu quero detalhes do jogo do Vasco contra o Santos, no São Januário. Quero detalhes do jogo do Botafogo contra o Vitória. Eu quero detalhes principalmente do jogo do Flu com o Palmeiras. Daqui a pouco tem Campeonato Brasileiro aqui no Conexão, aqui no 11 Minutos. Mas antes, gente, vamos falar que está em discussão no Senado, Raquel, a proposta de emenda à Constituição que assegura a sobrevivência dos programas locais de incentivo fiscal voltados à cultura e à prática desportiva.
1: A medida muda as regras da reforma tributária para que estados, Distrito Federal e municípios possam continuar a oferecer incentivos a esses setores por meio de créditos do Imposto sobre Bens e Serviços. Repórter Douglas Castilho.

0: Sem essa alteração, o novo modelo de unificação tributária sobre o consumo extinguiria gradualmente esses mecanismos regionais de incentivo indireto à cultura e ao esporte até o ano de 2032. O autor da iniciativa, senador Carlos Portinho, do PL do Rio de Janeiro, ressaltou que as leis locais sustentam uma ampla cadeia produtiva e criam milhares de empregos que vão além dos holofotes.
1: A gente muitas vezes pensa só no artista ou no jogador de futebol, mas na verdade é todo um ecossistema que tem. É o produtor cultural, é o pessoal que trabalha para os eventos, né, as empresas de eventos. São muitos empregos que geram esse fomento.
0: A proposta também determina que o valor desses incentivos serão pagos pelo Estado, pelo Distrito Federal ou pelo município que criar o programa. Além disso, os benefícios terão de seguir regras rígidas de avaliação, transparência e controle social. A PEC, que conta com a assinatura de outros 26 senadores, será analisada pela Comissão de Constituição e Justiça.
2: Tá aí, muito obrigado ao Douglas Castilho, falando aí dessa proposta, né, que está em discussão no Senado, para garantir aí mais, para garantir que os municípios, os estados, o DF possam continuar a oferecer benefícios, incentivos fiscais para programas de prática desportiva. Então, exatamente para manter esses incentivos. Muito obrigado aí ao Douglas Castilho. Bom, como eu prometi, vamos entrar logo no Campeonato Brasileiro. Não vou nem pedir aqui o comentário do Pedro Pincer sobre essa reportagem, porque eu quero falar de Campeonato Brasileiro.
3: Doido para falar de futebol.
2: Pedro Pincer...
4: Vai pular o comentário, Lígia. Vamos embora.
2: Não, porque hoje tem pressa, a pauta está muito extensa. Vamos começar já com o principal jogo da rodada, foi a vitória do Fluminense contra o Palmeiras por 3-2 no Maracanã. Jogo, gol no finalzinho, né, do jogo. Deve ter faltado água aí no seu bairro, porque o Cano arrebentou no final.
4: Há quanto tempo você não fazia essa piada, Deus?
3: Não, ele já fez hoje, é a segunda vez hoje.
4: Mas essa do Cano devia fazer uns 6 meses que ele não fazia essa piada.
2: É porque o Cano tava meio parado, assim. Tava entupido.
3: Ai,
2: o Hulk deu ar da graça no jogo do Palmeiras. Pedro Pincer, queria ouvir você. Palmeiras perdeu tração de vez aí no Campeonato Brasileiro, Pedro Pincer?
4: Eu acho que, assim, eu já vinha falando sobre isso desde que a gente comentou o jogo do Palmeiras com o Cerro Porteño, e eu achava que o Cerro tem chance aí de tirar o Palmeiras jogando em Assunção. E sobre o jogo de ontem, o Palmeiras teve suas chances, né, Adriano, de ganhar o jogo. Ocorre que 2-1 pro Palmeiras aí deu um apagão e o Fluminense foi lá e fez 2 gols. Os laterais do Fluminense no sábado jogaram muito bem, tanto o Guga quanto, não sei se foi o Arana ou o René, que era o lateral esquerdo, mas assim, muito boa partida dos dois laterais, e o Cano aí voltando a fazer gol, agora falando sério, depois de muito tempo, né? O Fluminense tem um time já um pouco envelhecido, né? Então você tem vários jogadores ali que já estão no fim de carreira, mas dessa vez os dois fizeram a diferença, né? Tanto o Hulk quanto o Cano, e o Fluminense. E tem aquela coisa, né? Coincidentemente, depois da saída de um técnico que não ganhava
2: antes da Copa do Mundo,
4: eternidade, exatamente, parecia outro time, né, o Fluminense?
2: Pois é.
4: Ativou ali o protocolo Marcão, que é a volta do Marcão, que é o eterno auxiliar. Ali estava na beira do campo e o Fluminense parecia outro time. Parecia até que estavam ali fazendo um esforço maior para que o Zubeldía saísse do comando técnico, da maneira como o Fluminense jogou, especialmente no segundo tempo.
2: Verdade. Então tá aí. Fluminense 3, Palmeiras 2. E com isso, né, com a vitória do Flamengo, excelente vitória do Mengão. A Conceição lá de Maceió já deu ar da graça aqui no Conexão Senado, falando do Mengão. 5-1 contra o Mirassol. E com isso, o Flamengo, por pontos perdidos, já seria o líder do campeonato.
4: Exatamente. O Flamengo não tomou conhecimento, né, do Mirassol. 5-1, jogo tranquilão. Muito, uma vitória que geralmente o Mirassol ali nos seus domínios costuma complicar as partidas, e não foi o que aconteceu. O Flamengo fez um gol muito rápido com 11, 12 minutos e a partir dali construiu uma vitória bastante significativa no interior de São Paulo.
2: Ok, então tá aí, Flamengo agora 3

0: pontos do Palmeiras, só que tem um jogo a menos, então se ganhar esse jogo, já assume a
1: Que é
0: liderança.
1: inclusive contra o Mirassol, né?
0: É?
1: O jogo que o Flamengo tem a menos é um jogo contra o Mirassol jogando no Maracanã.
0: Verdade. Então tá aí, vamos acompanhar aí quando esse jogo que está atrasado for realizado. Agora, pessoal, vamos aqui falar de
2: De quê?
0: Botafogo e Vitória. Vitória e Botafogo, meu caro Pedro Pincer. E aí, mais uma derrota do Fogão. É, o Fogão, a fase não anda boa, né? No Campeonato Brasileiro, na
1: A gente já
0: Libertadores,
1: imaginava que
0: Sul-Americana,
1: Libertadores, a gente não está na
0: Sul-Americana.
1: Libertadores. É. Mas assim, infelizmente, a gente já esperava esse resultado, né? Depois daquela coisa inominável que aconteceu na quinta-feira. Se jogar com o Vitória no Barradão é muito difícil. O Vitória é o segundo ou terceiro melhor mandante do campeonato. Em que pese tenham acontecido algumas situações ali difíceis de engolir, como foi, por exemplo, a não expulsão do jogador do Vitória por uma entrada criminosa em cima do Danilo no final do primeiro tempo, quando ele deveria ter sido expulso, mas aí eu não vou ficar aqui chorando leite derramado, né? O Vitória teve um pênalti também que eu tenho minhas dúvidas se foi ou não. O cara foi lá, bateu o pênalti, fez o gol e o Botafogo teve pouquíssimas chances de conseguir buscar o empate. Então acabou dando a lógica mesmo com a vitória, o triunfo da equipe do Vitória e o Botafogo que junte seus cacos, como eu disse aqui semana passada. E agora teve até protesto da torcida do Botafogo no desembarque. O Botafogo vai ter uma semana bastante agitada aí dentro e fora de campo, porque a fase realmente nos últimos jogos não é nada boa, não.
0: É, quinta-feira o Botafogo volta a campo, né, para jogar o jogo da volta aí da Sul-Americana, das oitavas de final, contra o Cienciano. Vai tentar reverter aí uma vantagem do time peruano de 6-1. É difícil. Vamos
1: Isso.
0: ver.
1: Nesse mesmo dia, se o Botafogo conseguiu, o Sargento Garcia prenderá o Zorro, né?
0: Então.
1: Isso não vai acontecer
0: Aí.
1: nada de merda.
0: Tá bom, então. Vamos lá. Ô, Raquel, vamos precisar falar do
2: Pra
0: Vasco.
2: quê?
0: Precisamos, precisamos
2: Vai.
0: falar do
2: Tá,
0: Vasco.
2: vai.
0: O que que aconteceu ontem em São Januário? O Vasco estava tão bem. Teve algumas oportunidades no primeiro tempo, depois a coisa desandou. O resultado é que o Vasco afundou de vez na zona de rebaixamento
2: Pois é.
0: do Campeonato Brasileiro, Raquel.
2: O Vasco fica nessa emoção aí. Como você falou, o primeiro tempo foi tranquilo, né? Mas não fez gol. Não garantiu ali nada no primeiro tempo. Aí no segundo tempo dançou de vez, né? 3 gols do Santos.
0: Até o Neymar, até, o menino
2: Pois
0: Ney, né,
2: é,
0: como
2: até
0: diz
2: o velho Ney.
0: o Gesiel Carvalho, até o Neymar fez algumas jogadinhas e tal. É, tá difícil a situação do
2: Nem
0: Vasco.
2: o nosso goleiro, que sempre segura o Vasco, não conseguiu segurar dessa vez.
0: É,
1: É,
0: tá aí.
1: ontem ele falhou desses
2: Pois
1: dois
2: é.
1: gols, pelo menos, desses 3 gols, pelo menos dois tiveram a participação direta
2: Do Léo
1: do Léo
2: Jardim.
1: Jardim.
0: Tá aí.
1: Enfim, foi impressionante, porque o Vasco jogou melhor, assim, no campo e bola. O Vasco fez uma boa partida,
0: Sim,
1: só que
2: mas aí vacilou ali, né?
1: Não traduziu o domínio que teve em
2: No gol,
1: resultado.
2: é.
1: E aí o Gabriel teve gol de Gabriel Barbosa, teve gol de William Arão, né? Então, jogadores com passagem pelo Flamengo, então ainda teve esse requinte de crueldade lá em São Januário. E a situação do Vasco é difícil mesmo.
2: É ruim,
0: É
2: é.
0: verdade, tá em 19º lugar, né? 22
2: Ixi.
0: pontos, só à frente da Chapecoense. A Chapecoense já está rebaixada, né? Tá só com 11 pontos e é muito difícil. E hoje tem um jogo que interessa diretamente ao Vasco, que é Internacional e Remo, completando a rodada. Os dois
1: Exato.
0: times também na zona de rebaixamento.
2: É, mais à frente do Vasco, né,
0: É,
2: também.
0: então, situação complicadíssima do gigante da colina.
2: Pois é.
0: Vamos continuar falando de futebol, gente, porque o Gama, aqui no Distrito Federal, a cerca aqui de 30 quilômetros do centro de Brasília, o Gama está em festa. Porque depois de 16 anos, o Gama volta para a Série C do Campeonato Brasileiro. Ontem no Gama, jogo que teve lá a presença do Rodrigo Rezende, aqui da Rádio
1: Eu
0: Senado,
1: estava.
0: lá no estádio do Gama, né, no Bezerrão. Ganhou de 4-0 do
2: Ah,
0: São
2: que
0: José do Rio
2: legal.
0: Grande do Sul e já está nas semifinais. E como os quatro melhores da Série D sobem para a Série C no ano que vem, o Gama já está na Série C.

0: do ano que vem, assim como Asa de Arapiraca, time aí do Cristófio, Uberlândia de Minas Gerais e o ABC de Natal. E aí, Pedro Pincer, ficou de bom tamanho para o Gama, que tem a melhor campanha da Série D do Campeonato Brasileiro?
1: Ficou, né? Aqui para o futebol do Distrito Federal é bem importante esse resultado aí, pro Gama ter um calendário nacional mais robusto, né? A cidade realmente estava mobilizada. O Gama é um símbolo ali da região, né? Um time que já jogou primeira divisão de Campeonato Brasileiro. Então foi um resultado muito legal aqui para o futebol do DF. A destacar também o Uberlândia ter tirado o CSA jogando a segunda partida no Repelé, em Maceió. Né, que o CSA talvez fosse o favorito e não confirmou. E embora, você vê que poderiam ter tido dois times alagoanos classificados para a Série C, não aconteceu por conta da eliminação do CSA, mas o Asa acabou aí classificando, né? Então é interessante. O outro time foi qual?
0: Você falou o Uberlândia
2: e o ABC de Natal.
1: ABC de Natal. Então, né, que futebol do Nordeste aí conseguindo duas vagas. Legal.
0: Legal, palmas aqui para as equipes, viu, Isaura, da Série D que sobe para a Série C. Palmas para o Gama, palmas para o Asa, palmas para o Uberlândia e palmas para o ABC. Bem. Legal. Vamos falar agora de tênis, porque o João Fonseca, tenista brasileiro, está na terceira rodada, né, do ATP 1000 de Cincinnati, nos Estados Unidos. Ganhou lá do holandês, eu vou falar só o primeiro nome dele, o Botic. Eu não vou falar.
2: Não vai arriscar, né, André?
1: Não vai.
0: Ah, não, eu não.
2: Fala você, Pedro.
0: Van Zandschulp. Ganhou do holandês. E agora vai ter o australiano Christophe O'Connell na próxima rodada, rodada do ATP 1000 de Cincinnati. João Fonseca.
1: O O'Connell que ganhou do Casper Ruud, né? Que foi uma surpresa. Se fosse assim, o Ruud teria mais uma partida contra o João Fonseca, que jogaram no torneio anterior, mas aí o Ruud sentiu as costas e abandonou, e aí o João Fonseca vai jogar contra esse australiano O'Connell.
0: Né? Ok, vamos aí acompanhar também a trajetória do João Fonseca. Agora, gente, vamos falar aqui de um feito espetacular, Raquel. Feito espetacular da equipe brasileira de ginástica rítmica, que disputou aí o Mundial, né, da modalidade em Frankfurt, na Alemanha. O Brasil fez super bonito no Mundial, Raquel?
2: Já conseguiu, inclusive, a vaga olímpica agora, depois desse Mundial. E elas conseguiram... Primeiro, vou começar por baixo. Medalha de bronze no geral das meninas.
0: Que é um resultado
2: que já é top.
0: Sensacional.
1: Por esse tipo de...
2: E depois ainda conseguiram duas medalhas de ouro. Uma na apresentação mista, que é de massas e bolas. Não, massas e algum outro instrumento. E nas cinco bolas também, medalha de ouro. Uma apresentação linda. As meninas deram muito show.
0: Que legal. Sensacional,
1: e
0: né,
1: você
0: Pedro
1: vê que, e você vê que é uma coisa que é um trabalho que é consolidado, né?
2: Uhum.
1: Porque o último Mundial, ele foi no Brasil.
2: Isso.
1: E então, assim, você imaginava que, poxa, fizeram ali um resultado pontual porque jogaram em casa. A competição foi em casa, tudo. E não foi assim que aconteceu, né? Porque a coisa agora, né, em outros países, em outros lugares, um trabalho super... consolidado aí, muitas medalhas ao longo do ciclo olímpico e agora ganhando duas medalhas de ouro individuais aí na questão dos aparelhos e como o Adriano falou, importantíssimo ter ganho também na questão geral e por equipes, né? Maravilhoso resultado realmente.
0: Legal. Isaura, palmas aqui para a equipe brasileira de ginástica rítmica. Muito bom. Legal. Gente, o 11 está no fim, algum destaque?
2: Eu tenho um destaque rapidão, Adriano. Na verdade, nem vou falar de todas as medalhas, que são muitas, mas teve o Grand Prix de Lima, de judô, e o judô brasileiro ganhou vários ouros, como o do Rafael Macedo, por exemplo, que levou um ouro lindo no pódio do até 90 quilos. Vou falar só do dele, mas foram várias medalhas de ouro.
0: Maravilha, palmas aqui para a equipe brasileira de judô no Grand Prix. Muito bom. E você, Pedro Pincer?
1: Não, eu queria,

queria destacar que a seleção brasileira de basquete feminino tem um novo treinador, né, que tá, a seleção de basquete feminino vem numa fase de baixa aí há muito tempo e tem um novo técnico que é o Léo Figueiró, que tem uma história no basquete masculino, foi técnico do

0: ao que a gente já destacou no início. Beleza, vou usar essa dica.
1: Aproveita.
0: Quando eu puder, tá bom?
2: Pedro Pincer, sempre um prazer bater bola contigo, um abraço e uma, apesar de tudo, uma boa semana para você.
0: Obrigado, querido, um abraço a você também, obrigado pelo espaço, Raquel, um abraço e uma boa semana a todo mundo que nos acompanha. Forte abraço. E até a próxima. Valeu.
1: Obrigada, Pedro.
2: Legal. Esse foi o Pedro Pincer trazendo aí os destaques esportivos do final de semana. 8:30 em Brasília, a Comissão de Constituição e Justiça aprovou o projeto que institui o Protocolo Nacional Obrigatório de Padronização do Atendimento às Mulheres Vítimas de Violência Doméstica e Familiar.
3: A proposta estabelece regras e procedimentos para garantir um acolhimento humanizado, rápido e empático, tanto em órgãos públicos quanto em serviços privados que integram a rede de proteção. Repórter Bruno Lourenço.
4: O projeto de lei aprovado na Comissão de Constituição e Justiça cria diretrizes nacionais para padronizar e humanizar a recepção de mulheres em situação de violência. A iniciativa proíbe expressamente condutas como a culpabilização da vítima, exigência de provas prévias para o início do atendimento, atrasos injustificados ou a obrigação de relatos desnecessários e repetitivos sobre a agressão. A relatora senadora Roberta Scioli, do Republicanos de Roraima, reforçou que a medida consolida o dever do Estado de criar mecanismos contra a violência de gênero no ambiente familiar.
5: A iniciativa proposta guarda conformidade com o catálogo de direitos fundamentais enunciados pela Constituição, especialmente no que respeita à igualdade de direitos e obrigações entre homens e mulheres e à dignidade da pessoa humana. A promoção e proteção da mulher são alguns dos principais objetivos dessa Constituição e permeiam todo o seu texto, tendo como corolários importantes avanços legislativos na esfera civil, penal, trabalhista, previdenciária, eleitoral, entre outras.
4: Pela proposta, a rede de proteção deverá adotar etapas claras de escuta qualificada, garantia de ambiente reservado, proteção de dados e capacitação continuada para todos os profissionais envolvidos no atendimento. O texto seguiu para a Comissão de Direitos Humanos.
2: Muito obrigado ao Bruno Lourenço. Agora em Brasília, 8:32, hora de intervalo aqui no Conexão Senado. Intervalo de 2 minutos, a gente já volta.
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6: Foi em 1894 que os brasileiros votaram para presidente pela primeira vez. O vencedor foi o senador Prudente de Moraes. As eleições eram bem diferentes de hoje. O eleitor podia escrever qualquer nome na cédula, qualquer nome mesmo. Nada menos do que 200 homens foram votados na primeira eleição. Desses, quase 120 tiveram um voto só. Foi gente que votou em si própria ou quis homenagear algum amigo. Quem também teve voto em 1894 foi o senador Rui Barbosa. E ele, até morrer, seria votado em todas as eleições presidenciais, embora tenha se candidatado mesmo só 2 vezes.
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3: 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Aqui, o Senado é mais Brasil. Voltamos em Brasília, 8h34. Ótima manhã de segunda-feira para você que ouviu Conexão Senado. Bom dia para você também que está em Manaus acompanhando Conexão. Em Manaus são 7h34. Obrigada pela companhia. Você que ouve a gente em 106,9 aí em Carreiro da Várzea, Iranduba, Efigênio Salles, muito obrigada pela sua audiência. E a gente traz a participação dos ouvintes aqui com a gente no Zap, o 61986.

0: 61-3611-9591. Tá com a gente aqui agora a Vandinha. A Vandinha tá falando lá do Maranhão, lá de Povoado Limão, em Centro Novo. Vamos ouvir aqui o áudio da Vandinha? Ih, peraí que tá sem áudio.
1: Bom dia, conectados. Bom dia, Raquelzinha.
0: Oi, amiga.
1: Bom dia, Tamagão.
2: Oi!
1: É muita gente ouvindo a gente, mais de 100 emissoras. Oh. Assim fala o Tamagão.
2: É mesmo.
1: Bom dia, que seja uma semana abençoada para ser vencida em nome de Senhor Jesus. Que Deus abençoe nossas vidas com alegria. É muito bom ouvir vocês. Bom dia, meus girassóis. Bom dia, Isaura. Bom dia, André. Bom dia a todos. Mauro, bom dia a todos que estão ouvindo nós. É nós. Depois de nós, é nós de novo.
0: Eita, Wanda. Obrigada, viu, amiga? Tá empolgada.
2: Mauro tá de férias.
0: É.
2: Até agora eu não recebi uma foto do Mauro das férias.
0: Também não. Cadê, Mauro? A selfie aí das férias, pelo amor de Deus.
2: Os cenários aí, paradisíacos.
0: Onde você tá, amigo? Obrigada, viu, Wandinha, pela mensagem. Também com a gente aqui o Miguel falando de Palmas, no Tocantins. Manda aqui o bom dia dele. Bom dia, Miguel. Obrigada. O Paulo Mendonça também tá aqui com a gente. Ele tá falando lá de São Luís. Ele manda bom dia, só pra avisar que tem gente chegando perto do porco. Olha aí, tá falando do Flamengo,
2: do
0: né?
2: Mengão.
0: Tá certo. Obrigada, amigo. Também tá com a gente aqui o Mário Bala, falando aqui de Ceilândia. Manda bom dia, valeu Mário Bala pela participação. Também tá com a gente a Rúbia de Aracaju, manda bom dia, diz que tá na escuta. Ele tá perguntando, gente, cadê o Vozinha? Eu acho que o Vozinha podia ser contratado ali pro Vasco. O Vasco tá precisando do Vozinha, né não, Rúbia? Obrigada, viu amiga? Ótima semana pra você. Também com a gente aqui o Luiz. O Luiz está falando de Aracaju, manda bom dia para todo mundo. Ele diz que está sempre acompanhando o programa e que gosta bastante aqui de acompanhar o Conexão Senado todos os dias. Manda parabéns aqui para a equipe. Valeu, Luiz. Obrigada, viu, pela sua companhia também. A Sidneia de Ouro Preto manda aqui um bom dia todo especial. Diz que estamos por aqui. O Galo ganhou para nossa sorte e o Botafogo foi terrível, segundo a Sidneia aqui. Ô, amiga, obrigada, viu. Ótima semana para todo mundo, para você também. Bem, Sidneia. A Márcia de Florianópolis também passa com um bom dia todo especial, manda um ótimo dia de trabalho para todo mundo, para você também, Márcia. Marcos Vinícius de Santos também tá por aqui, obrigada. E para fechar essa rodada do Zap, tem o Hermano falando lá de Natal, diz que tá com 19 anos, já tá pronto para ir treinar. Eita, tá animado, hein? Tá de volta com a Rádio Senado, né, amigo? Obrigada, viu, Hermano? Um abraço para você.
2: Que legal, é a galera aí mandando mensagem pro nosso WhatsApp. Em Brasília, 8h37.
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2: 27 estudantes chegam hoje ao Senado para tomar posse como jovens senadores.
0: É o início da semana de vivência legislativa. E a repórter Lana Dias tem mais detalhes. Bom dia, Lana.
4: Bom dia, colegas do Conexão Senado. Bom dia, ouvintes. Os 27 estudantes vencedores do concurso de redação do programa Jovem Senador e Jovem Senadora Brasileiros vão representar seus respectivos estados e o Distrito Federal durante a semana de vivência legislativa, que começa hoje e termina na sexta-feira. Eles vão conhecer o Poder Legislativo de perto, participar de comissões, apresentar e votar propostas que poderão ser transformadas em lei. O início das atividades está marcado para as 9 horas, com a subida na rampa do Congresso Nacional, seguida da diplomação, posse e eleição da mesa diretora. Pela tarde, a partir das 14h30, deve ser inaugurada a exposição com as redações vencedoras, que tiveram como tema Democracia nas redes sociais, como construir um debate saudável. Depois, será a vez de instalarem as comissões temáticas. A edição deste ano registrou recorde no número de participantes e se destacou pelo protagonismo feminino. Foram quase 240 mil inscrições e dos 27 selecionados, 23 são meninas. Volto com vocês no estúdio.
2: Legal, Lana, muito obrigado. E como a Lana Dias explicou, a subida dos jovens senadores na rampa do Congresso Nacional acontece daqui a pouco às 9 horas da manhã, horário de Brasília. E você poderá acompanhar tudo ao vivo no canal da TV Senado no YouTube. Então não perca a subida aí da rampa do Congresso pelos 27 jovens senadores. E olha, sexta-feira que vem, sexta-feira agora, dois jovens senadores vão estar aqui no estúdio da Rádio Senado, no Conexão Senado ao vivo, para participar da entrevista na próxima sexta-feira. E aí a organização do jovem senador vai aí selecionar dois jovens senadores para estar aqui com a gente na sexta-feira, tá bom? Então, legal, vai ter uma semana aí bem animada com os jovens senadores. Acerta aí o seu relógio, em Brasília, 8h39.
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2: Você já parou para pensar que a maneira como a gente fala também pode ser uma forma de exercer poder? E que a linguagem pode ajudar a ampliar a participação das mulheres nos espaços de decisão?
0: Essa é uma das questões centrais de A Linguagem das Mulheres Políticas. Desmecanizar o pensamento é emancipar a fala pública. Livro da mestra em comunicação e gestora de narrativas e discursos, Juliana Romão. A autora analisa a relação entre linguagem, poder e participação política feminina.
2: O Anderson Mendanha, apresentador do Autores e Livros, conversou com a Juliana sobre o livro e sobre a relação entre linguagem, poder e política. Ouça a entrevista.
3: Juliana, bem-vinda aqui à Rádio Senado. Obrigado por poder conversar com a gente.
5: Um prazer, Anderson, estar aqui com vocês e com as ouvintes e os ouvintes.
3: No livro, A Linguagem das Mulheres Políticas, Desmecanizar o Pensamento é Emancipar a Fala Pública, você usa essa expressão, desmecanizar o pensamento. O que significa?
5: É uma premissa que norteia o projeto, que significa a ideia de que a gente precisa, antes de pensar nas técnicas, antes de pensar no que vai dizer, repensar a forma como a gente enxerga a realidade. Entender que a forma como o universo, o mundo, explicou a história, explicou a trajetória de sua existência, foi narrada por vozes e mentes masculinas. Então, existe um idioma masculino que projetou o mundo na forma de enxergar as coisas. Quando a gente vai olhar para a Grécia, para essa ocidentalidade tradicional, a gente tem uma história em que as mulheres não apenas não faziam oratória nem discursos, como a ideia do discurso era um atributo absolutamente masculino, era um idioma masculino. Quando as mulheres rompem esse que eu chamo de planeta exclusão, onde elas são levadas a um lugar do cuidado, da inexpressividade, quando elas tentam romper esse lugar no planeta exclusão para adentrar no planeta poder, elas sofrem diversas reações. Primeiro, é um idioma novo, porque não foi construído por elas e não foi pensado por elas. E segundo, uma reação das pessoas que estão nesse lugar em rejeitar a voz feminina, a figura feminina nesses espaços. Então, não dá para usar as mesmas formas de enxergar a realidade para compor o discurso. Então, a projeção é que a gente precisa olhar as mesmas coisas com novas lentes. Eu falo muito em olhar o avesso do tecido costurado, porque se linguagem é poder, conseguir manejar bem o discurso é uma forma de se capacitar e de se qualificar para estar nesses espaços. Mas não vai ser a mesma forma de se comunicar, porque existe um modelo, uma rota padronizada que foi construída e que é aquele modelo. Quando as crianças são levadas a pensar numa pessoa política, a maioria delas vai pensar num homem engravatado numa tribuna. Então, essa forma física, essa vestimenta e esse idioma não é o idioma que as mulheres precisam usar. Elas precisam encontrar a própria expressão, encontrar uma expressão própria que significa uma forma mais autêntica de valorizar as suas agendas, a sua forma de enxergar o mundo, os seus saberes para levar para a tribuna. Então, é uma forma de pensar alternativas, de encontrar um discurso que se encaixe com toda essa potência que as mulheres têm, mas que muitas vezes são vistas com um olhar de rejeição, né? O desafio de estar num espaço onde tudo que você disser será questionado a partir da sua roupa, do seu rosto, do seu cabelo e, posteriormente, a partir do que for dito.
3: Muito importante o que você comentou, porque a gente pode pensar assim, estamos no século XXI, 2026, as mulheres estão presentes em todos os lugares, mas se a gente for olhar o recorte de tempo, nós temos cerca de 100 anos, né, um pouco mais, um pouco menos, que as mulheres podem votar, de verdade, né? Nós temos ali menos de 50 anos que as mulheres participam ativamente da vida política no país. e nós temos ali talvez uns 30

0: 30, 40 anos, onde as mulheres estão em posições de comando em empresas, em comércios, em instituições. Então, cada vez que a gente vai fazendo esse recorte, a gente vai vendo que são coisas ainda recentes. E aí você comentou que o discurso foi montado, as formas de comunicação foram montadas por homens no passado. Então, eu pergunto, como é que a gente pode fazer para que as mulheres de hoje tenham consciência de que elas têm que se comunicar do jeito delas?
1: Todas as mulheres são desafiadas na fala pública, Anderson, 100%. Não é uma questão de A, não é um desafio para B, nem para C. É uma questão comum por toda essa trajetória que você fala. A expressão pública é muito recente. Não há uma prática cotidiana do discurso público como é para os homens. É muito mais comum. E eu não estou nem falando que eles não se sintam desafiados, mas é muito mais comum para eles estar nesse lugar do discurso, do poder com a audiência. Se fala muito em dar voz, né? Vamos dar voz às mulheres, às pessoas vulnerabilizadas, mas todo mundo tem voz. A questão não é a voz, é a voz audível, é a audiência que se dá. Então, a gente tem os cruzamentos, né, de raça, gênero, territorialidade, que definem as desigualdades hoje, e elas também marcam quem vai ser escutado e de que forma. Muitas vezes é menos sobre o que se diz e mais sobre quem diz. Então, dois discursos muito, muito parecidos de uma mulher e de um homem podem visivelmente ter no masculino uma audiência majoritariamente intensa e, às vezes, na hora que a mulher começa a falar, todo mundo começa a conversar, porque parece que aquele discurso não é importante. E a gente tem, no marco histórico que você trouxe, esse desafio de estar adentrando num espaço hostil, no idioma. O idioma não é só aprender uma... Quando a gente aprende uma língua nova, não se trata só de traduzir palavras. É uma outra cultura, é uma outra sociologia, além, obviamente, de questões linguísticas. Então, na verdade, o livro vem muito de uma oficina que eu criei, uma formação para fala pública, a partir da minha experiência pessoal, mas também na minha trajetória de estudos da linguagem e da minha trajetória, sobretudo, como gestora de discursos de ministras, parlamentares, mulheres diversas que ou estão no poder ou querem chegar ao poder. Essa minha relação muito próxima com o palco, com a véspera do palco, que é esse momento de muita ansiedade, me fez perceber que há uma linha muito direta entre linguagem, poder e a presença das mulheres na política. Então, o desmecanizar parte disso também. É entender que nesse modelo que existe, a gente não vai conseguir passar a mensagem, comunicar adequadamente, que é o pôr em comum. Então, é preciso que todas as mulheres se olhem, se reconheçam, confiram a sua agenda, pensem um pouco sobre o poder das palavras para que elas possam ser manuseadas com autenticidade da forma como elas são e não mirando um horizonte distinto, aquela fala que viralizou, aquele modelo próprio. É uma semente que eu trago no livro, uma reflexão, porque o livro é todo sobre reflexões profundas, é um convite para refletir comigo, é de que não existe um perfil prévio adequado. A boa oradora nunca é, até que ela seja, até que ela se coloque a manejar a linguagem para expressar o que ela tem para dizer. E as mulheres têm muito a dizer, não só a dizer, a construir e a contribuir. Então, precisa haver uma superação mesmo do medo, do receio, do julgamento, porque ele vai acontecer. Existe um canivete mirando a jugular de toda mulher que fala.
0: E não é imitando os homens que elas vão conseguir espaço, né? Que vocês vão conseguir espaço. De forma bem prática, você falou que não tem um perfil fechado, mas tem caminhos, tem técnicas. Pode comentar algumas desses caminhos, dessas técnicas?
1: Eu falo muito no livro que esses cursos de oratória, que eu já fiz muito, seja como ouvinte, como, né, aluna e como consultora, eles são muito importantes, porque a gente precisa aprender o jogo midiático, precisa aprender o jogo político, mas não como um único caminho. Mas não precisa aprender uma forma, é assim que você tem que fazer, e se você não seguir, você não vai se dar bem na tribuna. É preciso encontrar um outro caminho. E aí é uma busca, por exemplo, por encontrar o meu próprio tom de voz, a forma que eu respiro. Existe um trabalho muito grande que eu sugiro e que eu recomendo.

0: de preparação do conteúdo, preparação da fala. Eu até brinco que, assim, eu, na minha, toda a minha história, eu sempre fiz um caderno com palavras novas. Toda vez que a gente adensa o nosso vocabulário, que a gente expande o nosso vocabulário, nossas ideias vão mais longe, porque a gente encontra mais pessoas com quem se conectar. Discurso e pensamento, eles se antecipam um ao outro. Então, na medida em que eu organizo meu pensamento, em que eu treino as palavras, em que eu vou encontrando a melhor palavra adequada para aquela reflexão, muito mais gente vai poder se aproximar do que eu digo e pensar junto comigo, porque eu acho que é isso. O pôr em comum, que é o que a comunicação traz, que é o que o discurso do parlamento, né, ele exerce, é uma forma da gente puxar mentes a pensar junto conosco aquela ideia, aquele argumento, aquela colocação que a gente está trazendo em público.
1: Muitas mulheres devem se identificar com o que eu vou falar agora. E minha mãe era uma dessas que falava assim, que quando acontecia uma situação, ela não conseguia responder na hora, que a resposta só vinha tempos depois e o assunto já tinha ido embora ou tudo. Como uma mulher pode se posicionar assim, não é de improviso, mas ter as ideias bem preparadas, ter um posicionamento bem claro para poder responder na hora. E não estou dizendo respostas agressivas, não, respostas a situações.
0: Anderson, isso que você trouxe da sua mãe é muito comum a todas nós. Tem um elemento muito importante. Eu até cito meu pai no livro, que ele é um ótimo contador de histórias, e ele conta histórias, às vezes longas, às vezes curtas, e aos poucos eu fui percebendo um pouco desse elemento, que é o elemento da confiança, é a autoconfiança. Quando a gente confia, quando a gente tem um empoderamento interno, a gente se conhece, a gente está confiante da nossa própria personalidade, a gente sabe que tem tempo para responder. Às vezes as mulheres são instadas ao imediatismo, tem que responder logo, tem que fazer assim. Não, eu posso sim pensar alguns segundos, eu posso ter o meu momento de reflexão para responder com calma, com propriedade, porque parece que isso não é permitido. Então, acho que tem esse é uma jornada que eu trago no livro. Essa jornada, que o livro está dividido em três partes, que é conceitos, onde eu aprofundo um pouco sobre as propriedades da linguagem, a questão da história das mulheres em relação à própria fala pública. Depois eu trago práticas, que são esses elementos, e provocações. Então, nessa jornada, há um estímulo a buscar uma autoconfiança que permita que a gente, eu posso parar para responder. Não é uma coisa que precisa ser no imediato. Eu posso, ao mesmo tempo em que eu vou respondendo e refletindo, e assim falar um pouco mais devagar para que eu fale com propriedade. Se eu vou fazer uma citação de alguém, eu cito a pessoa e eu me aproximo dela na hora que eu cito. Então, tem, eu diria que o elemento prioritário que não está disponível no cardápio das mulheres é a confiança.
1: Para a gente encerrar nosso bate-papo, você falou que a terceira parte são as provocações. Que provocação você deixa para a mulher que está ouvindo a gente aqui agora?
0: São muitas provocações. A primeira delas é se conhecer profundamente, não só como pessoa, mas a sua agenda política, a sua propósito de vida, a questão linguística, né? Como é que é o teu estilo de falar? As provocações no livro, elas têm também uma questão muito de territorialidade, que é de onde eu venho, em que nessa ideia de que os preconceitos e os estigmas, eles chegam antes da gente, eu vivo uma experiência de que o meu sotaque chega muito antes do meu conteúdo. Então, muitas vezes, o julgamento, ele está ali antes de você abrir a boca. E quando você abre, ele se amplia. Então, a gente precisa disseminar uma ideia de pluralidade, de diversidade. Toda diversidade, ela traz consigo uma riqueza de um pensamento em que a forma de falar seja diferente, a palavra que se usa é diferente, o argumento que me traz, mesmo que eu não concorde, ele me faz pensar de uma outra forma sobre até a minha própria posição. Então, é uma provocação para se abrir ao novo e se abrir a si mesma. Eu comento que o livro é uma forma de se encontrar consigo própria, e esse encontro, independentemente do estágio onde a mulher se encontre, onde ela esteja na condição de fala pública, é sempre um encontro muito poderoso, Anderson. Isso eu garanto para todas as mulheres que topem ler o livro ou que topem refletir sobre si mesmas de um lugar de mais propriedade.
1: Muito bem, então, Juliana Romão.

0: obrigado pela sua participação aqui na Rádio Senado e sucesso aí com o livro Linguagem das Mulheres Políticas, Desmecanizar o Pensamento é Emancipar a Fala Pública.
1: Muito obrigada, sou eu que agradeço. É sempre bom estar aqui trocando com as nossas ouvintes e com os nossos ouvintes.
2: Tá aí, muito obrigado ao Anderson Mendanha, que fez essa entrevista com a especialista em comunicação Juliana Romão. 8h55, hora de Brasília, mesma hora de João Pessoa. Um abraço aí para você que está em Jampa com a gente em 106,5. O Felipe Alverni está aqui com a gente para trazer as notícias da internet. Felipe, bom dia para você.
3: Bom dia, Adriano. Bom dia, Raquel. Bom dia, ouvintes da Rádio Senado.
2: Temos aqui duas notícias, né, para a gente comentar. A primeira notícia do portal G1, olha só, começa hoje a Bienal Internacional do Livro de Brasília, meu caro Felipe.
3: Isso mesmo, Adriano. Hoje, dia 17, começa a 6ª Bienal Internacional do Livro de Brasília, que vai até domingo, dia 23, no Museu Nacional da República. E o tema deste ano é Ler o Amanhã, e convida a uma reflexão sobre o futuro por meio da leitura, cultura e do conhecimento. Teremos nomes previstos para essa 6ª Bienal, como Djamila Ribeiro, Leonardo Boff, Gabriel Pensador e Criolo. Uma programação que pretende promover encontros de literatura, pensamento, música e outros debates dos tempos contemporâneos. A última edição da Bienal aconteceu em 2022 e esse ano o evento volta a ocupar o calendário de Brasília. Vai reunir leitores, escritores, artistas. A entrada é gratuita, mas é necessário retirar o ingresso pela internet. Fica esse detalhe aí.
4: Ah, legal. Que é um programa bem legal de ir, mas tem que prestar atenção nisso, né? Tem que, então, entrar em algum aplicativo para pegar o ingresso. Tá, joia? Legal. Programaço. Então, até domingo, dia 23. Até o próximo domingo.
2: Até porque, né, o Museu da República, né, é um local de espaço limitado.
4: Exatamente.
2: Então, se, é de graça, legal, mas aí é um espaço fechado, aí se vai todo mundo, aí fica uma coisa assim meio tumultuada. Então, eu creio que o ingresso é para controlar ali o acesso, né, das pessoas em cada dia da Bienal. Tem alguns aplicativos, né, que dão agora... Depois, quando a gente puder dar essa informação, né, qual é o aplicativo para obter
4: o ingresso.
2: O ingresso. Mas vamos lá.
4: É verdade. Legal, Felipe. Vamos falar também da pele de tilápia. Eu já tinha ouvido falar sobre isso, né? O pessoal aí pesquisando a pele de tilápia para tratar queimadura, mas agora o Brasil vai ter a primeira fábrica do mundo de pele de tilápia para esse tratamento de queimadura. Conta para gente, Felipe.
3: Já tem algum tempo que vem sendo trabalhado essa questão de usar pele de tilápia para tratamento de queimaduras, e o Brasil é um grande produtor de tilápia, de peixes em geral, e vai ter essa primeira fábrica do mundo, processamento de pele de tilápia para uso médico. A unidade será construída em Jaguaribara, no Ceará, com investimento na casa dos 52 milhões. A tecnologia está sendo desenvolvida pela Universidade Federal do Ceará, que transforma a pele do peixe em curativo biológico para queimaduras e feridas de difícil cicatrização. A produção é pequena, mas a nova fábrica poderá chegar a 12 mil peles por dia.
4: Legal.
3: O material promete reduzir trocas de custos do tratamento, analgésicos e trocas de curativos. A operação deve começar em 2028, depois do aval da Anvisa.
4: Legal, boa.
2: Maravilha. Eu tô aqui, o aplicativo é o Simpla.
4: Ah,
2: aquele
4: tá.
2: Que é com Y, né? Escreve Simpla com Y. E tem aqui, tá bem facinho, é só você ir lá, dia 1, ingresso gratuito, você clica aqui e seleciona a quantidade de ingressos.
4: Tem um horário aí.
2: Tem um horário certinho, manhã, tarde.
4: Exatamente, para evitar confusão ali, né? A multidão.
2: Aí eu penso assim, para minha família, só posso reservar um ingresso. Aí cada membro da família tem que, por exemplo, vai junto um grupo de amigos. Cada um tem que entrar e selecionar o seu ingresso, senão não dá certo.
4: Legal.
3: Legal.
2: Então aí é um programão aí para os próximos dias aqui em Brasília. Felipe, muito obrigado aqui pela sua participação. Não vou dar muita corda aqui para você para falar do Malvadão, né? Que o Malvadão arrebentou aí no final de semana contra o Mirassol. Mas pode, vai lá, você tem 20 segundos para dar o seu recado.
3: Não, ainda bem, o melhor de tudo foi Paquetá jogando bem, Arrascaeta voltou, jogou bem, Samuel Lino. E o Carrascal, que estava sendo muito criticado, fez a melhor partida do ano dele usando a camisa do Flamengo.
2: Pronto, tá aí.
4: Tranquilidade do Felipe.
2: Usou os 20 segundos com maestria. Obrigado, viu, Felipe? Um abraço para você.
3: Eu que agradeço, um abraço.
4: Valeu.
2: Raquel, eita, dá tempo, hein? Vamos aí abrir alguns segundinhos para você destacar as últimas mensagens do nosso zap.
4: Vou mandar aqui um bom dia pro Taiguan, ele tá falando de Manaus, diz que tá começando a semana ouvindo a melhor programação de rádio. Que fera, hein, Taiguan? Obrigada, viu, pela companhia. O Raniele tá aqui com a gente lá de Taboão da Serra. Obrigada, viu, Raniele? Um abraço para você. Fábio de São Luís também tá por aqui. Hadashi Wakiyama também passa por aqui para dar um bom dia todo especial. O Valdemir de Aracaju tá comendo pão de queijo para comemorar o dia do pão de queijo. Obrigada, né, amigo? E o Zé Roberto lá de Maceió, ele diz que a questão do Vasco é espiritual, Adriano.
2: É espiritual?
4: É, mandou um áudio aqui. Não vai dar tempo da gente ouvir que tá no finalzinho. Será que dá tempo?
2: Dá, vai.
4: Vamos
2: dá,
4: ouvir
2: dá,
4: aqui vamos. O Zé Roberto.
5: Bom dia, Raquel.
4: Dia.
5: Bom dia, Adriano. Bom dia, Rádio Senado. O que acontece com o Vasco, eu acho que é uma coisa espiritual, né?
4: Será, né?
5: Não é possível. O time tá numa maré braba há tanto tempo, porque não tem explicação o que está acontecendo com o Vasco. Eu acho que é uma coisa espiritual o que acontece com o Vasco da Gama.
4: Só pode ser. Ô, Zé Roberto, acho que eu vou nessa tolinha aí, viu, amigo? Obrigada, viu? Só pode ser uma coisa espiritual.
2: Eu queria pedir autorização pro Zé Roberto para compartilhar o áudio dele com meus amigos vascaínos. Eu gostei desse áudio.
4: Olha só, a avacalhação infinita com o Vasco aqui.
2: Se ele autorizar, eu gostaria de compartilhar com meus amigos vascaínos, que, felizmente, não são poucos.
4: Não são poucos, né? Tá certo. Os vascaínos aqui de plantão. O Ayrton de Aracaju também tá por aqui. Obrigada, viu, Ayrton? Um abração para você. Obrigada a todo mundo que participou com a gente aqui no Zap.
2: Maravilha, pessoal. Muito obrigado aí a todos vocês pelo carinho da audiência. Agora em Brasília, 9:01 e o Conexão Senado de hoje fica por aqui. A apresentação da Raquel Teixeira
4: e do Adriano Faria.
2: Sonoplastia da Isaura Oliveira com a coordenação do Antônio Carlos Soares.
4: Produção de Ana Beatriz Santos, Kellen Sumier e Felipe Alverni.
2: O Conexão Senado volta amanhã, às 7 da manhã, no horário de Brasília. Muito bom dia para você. E muito obrigado pela audiência. Um abraço e até amanhã.
4: Ótima segunda-feira para você. Até amanhã. Tchau.
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6: Em Brasília, 9:02.
4: Esta é a Rádio Senado, uma ótima manhã de segunda-feira para você que sintoniza a Rede Senado de Rádio. Eu sou Raquel Teixeira, fico em sua companhia. E você ouve programação musical de Wilton Rodrigues. Para começar este bloco, tem Dorival Caymmi.

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0: Ouvimos Marcos Sacramento, Formosa, Deixa, Dona Ivone Lara, A Cigana e Dorival Caymmi, A Vizinha do Lado.
1: Em Brasília, 9:13.
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0: Fique agora com Gal Costa.

0: Essa foi Sandra de Sá, Guarde a Minha Voz. Antes, Jorge Benjor, W Brasil. Quem abriu o bloco foi Gal Costa. Que pena. Agora em Brasília, 9h25.
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0: Na sequência, você ouve Tim Maia.

0: Ouvimos Marcos Valle, Estrelar, Paula Lima, Deguste e Tim Maia. Você e eu e você.
1: Em Brasília, 9h39.
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3: Eu escolhi a Espanha ao invés de Portugal. Boa viagem, mas eu peço a palavra para lembrar que, pela norma culta, invés significa contrário. Então tem que ser usado para coisas opostas. Assim, ao invés de sair, entrou. Ao invés de ganhar, perdeu. É como se fosse ao contrário de sair, entrou. Ao contrário de ganhar, perdeu. Quando é só uma alternativa, as gramáticas indicam usar em vez. No caso daquela viagem, por exemplo, escolheu-se a Espanha em vez de Portugal. Então é fácil. Ao invés de, para oposição. Em vez de, para substituição, para alternativa.
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0: Na Rádio Senado, você ouve agora Maurício Pereira.

0: Esse foi Zé Cabaleiro, Chovia no Canavial. Antes teve Badia Saad, Palavra, e abrindo o bloco você ouviu Maurício Pereira, Saudosa Maloca.
1: Em Brasília, 9h51.
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0: Fique agora com o Fafá de Belém.

0: Acabamos de ouvir Antônio Carlos Jocafi, Adrian Young e Ali Shid Mohammad, Rala Bucho. Antes teve Fafá de Belém, Emoriú.
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2: Agora em Brasília, 10 horas.
0: Esta é a Rádio Senado, uma ótima manhã de segunda-feira para você. Eu sou Raquel Teixeira, sigo em sua companhia. A gente ouve agora Ana Carolina e Chico Buarque.

0: Você ouviu Erasmo Carlos e Gabi Amarantos, A Menina da Felicidade. Antes, Daniela Mercury e Gilberto Gil, Amor de Carnaval. Também Ana Carolina e Chico Buarque, Resposta da Rita.
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2: Agora em Brasília, 10h10.
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0: Fique agora com o mestre.

esse teu pai viajava, que só o diabo, né, Chico? Mas menino, tava em Pernambuco, tava em São Paulo.

0: Esse foi Dominguinhos, Para Todos. Antes teve Luci Alves, Se Você Vai, Eu Vou. E quem abriu o bloco foi Mestrinho. Bom dia.
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2: Em Brasília, 10h23.
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0: Na sequência, você ouve Adriana Calcanhoto.

0: Essa foi Zizi Posse, Luz e Mistério. Antes, Djavan, Si e Adriana Calcanhoto, Água Perrier.
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2: Em Brasília, 10h36.
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2: Na Rádio Senado, você ouve agora Lulu Santos.

0: Ouvimos Cato, Maísa, Tulipa Ruiz, Efêmera e Lulu Santos, Lua de Mel.
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2: Em Brasília, 10h48.
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0: Fique agora com o Matheus Aleluia.

0: Brasília, 10 horas e 57 minutos. 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Passa a acompanhar a partir de agora a posse dos jovens senadores e senadoras do programa Jovem Senador de 2026. O evento acontece no plenário do Senado Federal. O senador Paulo Paim, do PT do Rio Grande do Sul, é quem preside esta sessão. Vamos acompanhar.
1: Assim mesmo, candidato a governador, nunca aceitei, porque eu digo, eu me elegi, eu vou cumprir o mandato até o fim. Mas informei a você já quando você estava chegando. Depois de 40 anos, estou deixando o Congresso. Mas uma coisa que aprendi nessa caminhada, eu deixo aqui com vocês. A política só vale a pena quando serve para transformar a vida das pessoas. E é com esse espírito que falo e estou aqui com vocês. No longo dessa trajetória, apresentei centenas de projetos, relatei outras centenas. Mas digo para vocês, o Paim é bom para criar projeto? Não. Esses projetos todos não nasceram em um gabinete. Vieram da escuta das ruas, dos movimentos sociais, dos idosos, como o Estatuto do Idoso, da pessoa com deficiência, como a construção de propostas que veio a mim pelas pessoas com deficiência. Estatuto da Juventude veio a mim, do movimento que fizeram na Câmara, depois vieram no Senado e pediram que eu fosse o relator. Política de salário mínimo. Eu venho de uma família que ganhava um salário mínimo, 10 filhos. Calculem vocês se eu sabia que o salário mínimo não dava. Cheguei aqui, era $60. Governo Wanda Henrique, chegamos a 100 e hoje está em torno de $350 no governo Lula. Essas leis fazem parte da vida do povo brasileiro. Podia citar e repetir, inclusive, aqui o Estatuto da Igualdade Racial, que eu não citei. Podia citar a política de cotas. Podia citar a lei do Alzheimer. Que vieram aqui me disseram que não tinha a lei do Alzheimer. Doutor Leandro, lá de Novo Hamburgo, me procurou. Fizemos a lei do Alzheimer. Lei do autismo não tinha? Lá atrás não tinha a lei do autismo. Uma senhora com os filhos e pais e mães. Berenice Piana, de Piana do Rio de Janeiro. Ela está viva, ela está nos assistindo. Ela trouxe a ideia para esse Congresso e construímos a lei dos autismos. Não tinha nenhuma lei do autismo, em estado nenhum. Primeiro surgiu aqui no Senado da República. Mas, enfim, repito aqui, mas de todos para mim foram bonitos, gostosos. Eu curti cada momento da vida, quando eu ia para casa de noite, meu pessoal mora no Rio Grande, família, e eu moro só aqui. Quando eu ia para casa dormir, eu olhava para o céu como se fosse um chão de estrelas e dizia, dever cumprido. Quando eu era derrotado, e eu sabia que a causa era justa, confesso que eu chorava. Mas de manhã, um banho gelado, as lágrimas já enxugadas, eu dizia para mim mesmo, vai de novo, insiste. Eu diria para vocês que 90% dos projetos que eu apresentei, eu aprovei, porque eu fui teimoso, eu insisti, eu sabia que a energia do universo estava do nosso lado, não do meu lado, e por isso deu certo. Quero cumprimentar a todos vocês, mas permitam que eu, como gaúcho, e o gaúcho me elegeram durante tanto tempo aqui, né? Teve um ano que eu fiz 4 milhões de votos. Eu quero

Cumprimentar, em nome de todos os meninos e meninas que estão aqui, a Laura Schuchel, Lara Schuchel, de São Nicolau, do oeste do Rio Grande do Sul. Aceitem todos vocês, e não só a Lara. Um abraço carinhoso, respeitoso, desse operário negro que está aqui há 40 anos dentro dessa casa, mas jamais deixei de pensar naqueles que estão lá fora, que não estão aqui, que estão nas palafitas, que estão nas comunidades pobres, que passam fome, que choram e que também riem. Jamais vou esquecer. Eu quero ainda dizer para vocês que, através dessa citação, eu abraço a todos os alunos, professores de todos os estados e do DF. Enfim, vocês não estão aqui apenas para conhecer o Senado. Vocês estão aqui para exercer a cidadania. Vocês estão aqui com uma missão. Estão aqui para conhecer a democracia no seu coração, que é aqui no Congresso. Estão aqui para descobrir que uma ideia, quando defendida com conhecimento, com coragem e compromisso, ajuda a transformar a vida de milhões de pessoas. Os números dessa edição mostram a força da juventude. Em 2026, o concurso de redação teve a participação de 239.449 estudantes e estudantes. Estudantes e estudantas. De 5.361 escolas públicas de todo o país. São quase 240 mil jovens pensando, escrevendo, debatendo, dialogando com os colegas, com os professores e com a família. Foram 14 edições com essa de vocês. O programa mobilizou, como eu disse, mais de 2 milhões de estudantes. Isso é extraordinário, é inédito. O tema escolhido nesse ano não poderia ser mais atual: democracia nas redes sociais, como construir um debate saudável. Vivemos uma época em que uma informação pode alcançar milhões de pessoas em pouco segundo, mas uma mentira também. E nós temos que estar do lado certo da história. O conhecimento circula, mas a desinformação também. A liberdade de expressão é um direito fundamental, mas a liberdade de expressão não pode ser confundida com um discurso de ódio, de violência, de perseguição, de feminicídio, de discriminação. Discutir democracia nas redes sociais é discutir o próprio futuro da nossa gente, do nosso povo, do nosso país. E vocês, vocês jovens, estão no centro desse debate. Quero destacar também um dado que considero simbólico e já foi falado no pronunciamento por inúmeros colegas lá na abertura, quando eu recebi vocês e foi entregue a medalha e o diploma. Nós recebemos. Das 27 redações vencedoras, 23 das 27 foram escritas por meninas. Isso representa 85% dos vencedores. Elas são as vencedoras. E não encabulem. Por que não dar uma salva de palmas às mulheres? Seja salva de palmas contra o feminicídio, contra o ódio, contra a violência. É a juventude feminina mostrando sua força e ocupando o seu espaço. É elas dizendo: nós estamos aqui, queremos participar, queremos ajudar a construir o nosso país. Nós queremos defender os direitos humanos de cada um, de cada uma. E é exatamente isso que nós esperamos de vocês. Não tenham medo de ocupar espaços, de falar e de perguntar. Não tenham medo de discordar. Fiz isso ao longo da minha vida. Não posso contar aqui cada episódio, senão vocês vão dizer: opa, tu disse que ia falar pouco. A democracia não é feita apenas de concordância, sim senhor, sim senhora. Não, essa não é a democracia dos nossos sonhos. É feita de diálogo entre diferentes, da capacidade de ouvir,
de respeitar, de escutar.

É feita de coragem. Meus amigos, minhas amigas, o programa Jovem Senador e Jovem Senadora começa hoje e termina. É essa parte, o ano que vem tem mais, hein? Na sexta-feira. O ano que vem eu voltarei. Sabe, vamos combinar que uns de vocês também voltem. Durante esses dias, vocês vão conhecer o funcionamento do Poder Legislativo, comissão por comissão, espaço por espaço, como é o plenário, como se dão aqui os debates. Vocês vão elaborar projeto. Vocês vão participar de debates, apresentar propostas, construir ideias. Desde a criação do programa Jovens Senadores e Senadoras, os jovens senadores apresentaram inúmeras sugestões legislativas, dezenas. Dessas, inúmeras estão tramitando no Congresso. Muitas aprovadas aqui e outras estão em debate nas vésperas de aprovação na Câmara dos Deputados. Uma ideia escrita por um jovem estudante, discutida por jovens, pode transformar-se, já se transformou em lei. É uma lei que vai mudar a vida, como eu já disse, de milhões de pessoas. É a força do povo, é a força da democracia, é a força da nossa gente, é a força da participação popular. Quero fazer um pedido a vocês, se me permitem. Aproveitem cada minuto desses dias. Conheçam, aprendam, converse com seus colegas, com os familiares, mas não guardem esse conhecimento somente para vocês. Levem para a escola, para as famílias, para os amigos, para a sua cidade, para o seu estado. O conhecimento só cumpre plenamente seu papel quando ele é compartilhado. Eu venho, como eu já disse, de uma família pobre, muito pobre. Salário mínimo, 10 filhos. Minha história não começou aqui nesse plenário. Começou muito longe daqui, lá no interior do Rio Grande. Começou como vocês, a maioria, começaram de vida simples. Filhos de trabalhadores e trabalhadoras. Estudei no Senai, fiz política estudantil. Me tornei metalúrgico, fui sindicalista. Entrei na política partidária para ser deputado constituinte. E só por isso. Eu sabia, como jovem, a importância da construção de um país. Eu disse para mim mesmo, eu vou para lá. Eu vou ajudar a escrever a Constituição. E no campo do meu partido tinha inúmeros candidatos. Nós elegemos dois. Eu e o Olive Dutra pelo Rio Grande do Sul, pelo partido. E assim nos somamos aos 31 que vieram para cá. E sabe como que eu cheguei? Eu disse, pô, mas eu nem partido tinha. Porque muitos de vocês, eu acho que nem tem partido, muitos, se não vou dizer a maioria, não quero chegar a esse ponto. Eu não tinha partido. Houve um congresso estadual do movimento sindical gaúcho e estudantes também foram. E nesse congresso, eu defendi teses lá, defendi causas, e foi ali que saiu o meu nome para ser deputado federal constituinte e recebi uma bela votação do povo gaúcho. Não tinha sido vereador, não tinha sido nada. E assim entrei na política. Mandaram escolher o partido. Eu escolhi que eu estou até hoje. Ajudei a construir a Carta Magna. Só tive um partido. A nossa Constituição Cidadã de Ulisses Guimarães. Ulisses Guimarães, aqui eu estou terminando, foi o grande líder da Assembleia Nacional Constituinte. E ele disse, emocionou a todos, e nós de pé batemos palma quando ele disse. Essa é a Constituição Cidadã. Vocês podem discordar, podem discutir, mas trair a Constituição, não. Ele disse uma frase que entrou para a história. Traidor da Constituição é traidor da pátria. Jamais esqueci isso e levei comigo. Entrei na política porque acreditava na democracia e continuo acreditando que a política é a melhor forma de mudar a vida das pessoas. Foi essa esperança que me trouxe aqui, presidindo hoje a sessão de vocês. Depois de 4 décadas, continuo acreditando a mesma coisa. A política pode transformar. Não deixe que ninguém diga para vocês que a política é suja, é isso ou é aquilo. Não deixe que ninguém diga para vocês, jovens,
que vocês não

0: pode mudar o Brasil, porque vocês podem. E pode aprimorar cada vez mais a política, é, participando como candidato ou não. Vocês são exatamente a geração que precisa ajudar a construir o país que queremos. A poeta Amanda Gorman fala da responsabilidade da juventude na construção de um mundo em que a vida deve melhorar para todos. Eu concordo. Não podemos dizer à juventude: espere, um dia vocês serão adultos e poderão participar. Não podemos dizer isso. E eu digo: a vez de vocês é agora. O presente também pertence a vocês. O Brasil de hoje pertence a vocês. O Brasil de amanhã será construído por vocês, pelas escolhas que vocês fizerem hoje. Não podemos pedir à juventude que espere pelo futuro. É preciso garantir à juventude o direito de construir o presente, apontar o futuro e transformar o mundo. Sejam protagonistas, sejam sujeitos do seu tempo, sejam construtores. A democracia precisa de vocês, o Brasil precisa de vocês. Quando a juventude sonha, o país ganha, ganha a esperança. Termino dizendo algo que aprendi na minha própria caminhada: tudo aquilo que vocês fizerem na vida, façam com o coração, façam com a alma. Enfim, eu termino, de verdade. Viva a juventude brasileira! Viva o programa Jovem Senador e Jovem Senadora! O futuro do país está na mão da juventude. Vida longa a todos vocês. A secretária me disse aqui que a Lara está frustrada, está triste por não poder votar no senhor. Mas vote na democracia, que a democracia, sendo vencedora, eu serei vencedor também. Poderei não estar mais aqui, mas estarei sempre ao lado daqueles que defendem democracia, soberania, independência, luta permanente contra todo tipo de ódio, violência, feminicídio, e saber respeitar a juventude. A salva de palmas é para todos vocês. Nesse momento, procedemos à posse das jovens senadoras e dos jovens senadores. Convido o estudante João José Ramírez Guevara, representante do estado de Roraima, jovem senador mais velho, para comparecer à mesa, a fim de que, em nome de todos os jovens senadores e senadoras, possa prestar o compromisso. Solicito aos presentes que se coloquem de pé, em posição de respeito, no momento em que ele firmar o compromisso. Convido ele para que venha aqui ao meu lado, na tribuna. Ao meu lado você vai vir depois. Foi que você se elegeu senador, estão dizendo aqui. E vai se eleger, quem sabe, não está na mão de vocês esse processo. Oh, meu amigo. A presença aqui do jovem no campo das ideias, e também, porque ele é médico, se cuida muito, o senador Nelsinho, que eu peço uma salva de palmas a ele em nome de todos os senadores que estão aqui. Mato Grosso do Sul. Ele vai depois dar uma mensagem a vocês também. Pode ser?
1: Pode.
0: É com você, João José Ramírez Guevara.
2: Prometo guardar a Constituição Federal e as leis do país. Desempenhar fiel e lealmente o mandato de jovem senador.
0: Muito bem. Esse juramento ele fez em nome de todos vocês, viu, dos 27.

0: Mas temos mais, o ritual continua. Prestarão agora o compromisso os demais jovens senadores e senadoras, que serão todos chamados individualmente, para que se coloquem de pé, acionem o microfone na sua bancada e digam assim o prometo. Ele fez na tribuna, em nome dele e de todos vocês, para o seu mais velho. Agora chegou a vez de vocês. Começamos. É só pegar, apertar o botão na sua frente, acende uma luzinha verde e o microfone está ligado. Solicito a Isabela Lúcio Santana, representante do Estado de São Paulo, jovem senadora mais nova, que proceda à leitura dos nomes de todos os jovens senadores e senadoras na ordem de criação dos estados, conforme previsto no regimento do Senado Federal. A jovem senadora vai à tribuna nesse momento. Quando ela ler o nome, vocês apertem o botão na frente, vão ver que acende uma luzinha, microfone na mão, e façam um julgamento só dizendo assim ou prometo.
1: Pelo estado da Bahia, Lara Rios Gomes.
2: Eu prometo.
1: Pelo estado do Rio de Janeiro, Maria Laura Soares de Silva.
2: Assim eu prometo.
1: Pelo estado do Maranhão, Ana Brícia Oliveira Soares.
2: Assim eu prometo.
1: Pelo estado do Pará, Yolanda Paiva Favacho Ribeiro.
2: Assim eu prometo.
1: Pelo estado de Pernambuco, Ana Clara Macedo Santos.
2: Assim eu prometo.
1: Pelo estado de São Paulo, Isabela Lúcio Santana. Assim eu prometo. Pelo estado de Minas Gerais, Gustavo de Souza Ferreira.
3: Assim eu prometo.
1: Pelo estado de Goiás, Maria Isabela Barbosa Paiva.
2: Assim eu prometo.
1: Pelo estado do Mato Grosso, Maria Eduarda Santos de Arruda.
2: Assim eu prometo.
1: Pelo estado do Rio Grande do Sul, Lara Schuckel Himmer.
0: Depois da leitura.
2: Assim eu prometo.
1: Pelo estado do Ceará, Marília de Carvalho Coelho.
2: Assim eu prometo.
1: Pelo estado da Paraíba, Maria Graziele de Souza Félix.
4: Assim eu prometo.
1: Pelo estado do Espírito Santo, Lívia de Esperate Bravin.
2: Assim eu prometo.
1: Pelo estado de Piauí, Cauane Maria Cabral da Silva.
2: Assim eu prometo.
1: Pelo estado do Rio Grande do Norte, Rita de Cássia Medeiros da Silva.
2: Assim eu prometo.
1: Pelo estado de Santa Catarina, Tavine Pietra de Almeida Lara.
2: Assim eu prometo.
1: Pelo estado de Alagoas, Maria Clara da Silva Oliveira.
2: Assim eu prometo.
1: Pelo estado de Sergipe, Nayane Vitória Nascimento Hermenegildo. Peraí.
2: Assim eu prometo.
1: Pelo estado do Amazonas, Giovana Pantoja Gama.
2: Assim eu prometo.
1: Pelo estado do Paraná, Isadora Fagundes dos Passos.
5: Assim eu prometo.
1: Pelo estado do Acre, Yasmin da Silva Freitas.
2: Assim eu prometo.
1: Pelo estado do Mato Grosso do Sul, Lorena Valério Gomes.
5: Assim eu prometo.
1: Pelo Distrito Federal, Caleb Fernandes Freire Varejão Gomes.
6: Assim eu prometo.
1: Pelo estado de Rondônia, Michael Monteiro da Silva.
7: Assim eu prometo.
1: Pelo estado de Tocantins, Stephanie Oliveira Lopes.
5: Assim eu prometo.
1: Pelo estado do Amapá, Andywane Vilhena da Silva.
8: Assim eu prometo.
1: Pelo estado de Roraima,

0: Nesse momento eu declaro investido nos mandatos de jovens senadoras e jovens senadores 2026. Antes de iniciar o processo no qual na eleição nós vamos eleger a mesa que vai coordenar os trabalhos, que serão vocês que vão escolher, eu vou dar para uma saudação, ele não pediu, mas eu convoquei, o senador Nelson Tratti.
1: Bom dia a todos. Em nome do nosso presidente dessa sessão solene, porque é uma sessão solene de posse dos novos e jovens senadores, senador Paulo Paim, digno representante do Estado do Rio Grande do Sul, gostaria aqui, em seu nome, cumprimentar a todos que abrilhantam essa sessão, em especial os jovens senadores. Os professores que vieram acompanhando, cada um dos seus respectivos estados, e eu não poderia deixar de saudar, puxando a brasa para a sardinha do meu estado, a aluna Lorena Valério Gomes, de 17 anos, do Mato Grosso do Sul, de Campo Grande, da Escola Estadual Severino Ramos de Queiroz, é isso? Pois bem, dizer para vocês que a gente sempre incentivou esse projeto na condição de enxergar o quanto significativo ele é, não só para vocês que vão viver essa experiência aqui dentro, como a gente vive durante o nosso mandato, mas em especial para todos os jovens que precisam de estímulo para poder despertar para as atividades políticas. A gente ouve dizer muito, principalmente no ambiente de vocês, que, não quero saber de política, não quero me envolver nisso, é algo que não me atrai, eu prefiro outro tema, uma outra discussão, nessa eu não quero. Mas vocês precisam saber o quanto é importante a discussão, a participação e o envolvimento de vocês. E cada um de vocês serão peças-chave para poder propagar isso na cidade de vocês, na escola de vocês, no ambiente de vocês, no estado de vocês, formando uma grande rede, uma grande cadeia de articulação para o nosso país. Nós vamos definir nas eleições que se avizinham o nosso próximo presidente da República, os nossos próximos governadores, os nossos próximos senadores, os deputados federais, os deputados estaduais. E a participação dos jovens é essencial para que esse processo possa constar também com a opinião importante do segmento que vocês representam. Do mais, desejar a todos que possam ter o máximo proveito desses dias de atividades que vocês vão aqui exercer, que vocês vão aqui desenvolver, na certeza de que isso vai ser muito bom para a formação da personalidade, do caráter e do intelectual de cada um de vocês. Uma coisa eu posso garantir para vocês: vocês vão sair daqui muito melhores do que vocês chegaram. Parabéns a todos, vocês fizeram por merecer de ter essa medalha, de estar com a bandeira do seu estado junto de ti e de representar cada um o estado que vocês nasceram. Que sejam felizes. Obrigado.
0: Tudo bem, senador Nelson Tratti. Um grande senador dessa casa, viu? Pegou orgulho.

0: Eu tenho orgulho dele ter vindo aqui e vocês tiveram a satisfação de ouvi-lo. Iniciamos agora os trabalhos de eleição e posse dos membros da mesa do projeto Jovem Senador de 2026. A presidência informa que foram apresentadas à mesa as seguintes candidaturas: pelo estado de Pernambuco, Ana Clara Macedo Santos; pelo DF, Distrito Federal, Caleb Fernandes Freire Varejão Gomes; pelo estado do Pará, Yolanda Paiva Favacho Ribeiro; pelo estado do Espírito Santo, Lívia Desperati Bravin; pelo estado de Alagoas, Maria Clara da Silva Oliveira; e pelo estado da Paraíba, Maria Graziele de Souza Feliz. A presidência esclarece ao plenário, é importante essa parte para que vocês vejam como é que se vai dar o processo. A presidência esclarece ao plenário que a eleição dos membros da mesa será realizada por escrutínio secreto, por meio de cédulas, exigida a maioria simples dos votos, presente a maioria absoluta das jovens senadoras e dos jovens senadores, como eu disse, presente. As jovens senadoras e os jovens senadores serão chamados um de cada vez, por unidade da federação, seguindo a ordem de sua criação. Ao serem chamados, deverão se dirigir à mesa para receber a cédula, registrarem o voto no local indicado e, em seguida, depositam o voto na urna. Além do registro do voto, não deve haver nenhuma outra marca na cédula. Em havendo, o voto será anulado. A jovem senadora ou o jovem senador mais votado será o presidente. O segundo será o vice-presidente. O terceiro será o primeiro secretário e o quarto será o segundo secretário. No caso de empate, para alguns cargos, assumirá o jovem senador de mais idade entre aqueles que empataram. Informo ainda que cada candidato poderá fazer uso da palavra por 3 minutos. Alerto que não serão admitidas novas candidaturas após o início do pronunciamento do primeiro candidato. Informo, para tranquilizar a todos, que o eleito poderá usar o mesmo tempo que o tal de Paim usou. Que o tal de Paim usou quase 20 minutos aqui, 20 minutos lá embaixo. Não, aqui vocês têm só 13. Isso é para descontrair o ambiente, né? O eleito naturalmente fará depois um pronunciamento em nome da mesa, um belo discurso, sem certeza absoluta. Convido, nesse momento, para fazer uso da palavra, em ordem alfabética, a primeira inscrita, a jovem senadora Ana Clara Macedo Santos, pelo estado de Pernambuco. Convido a vir à tribuna. Obrigado por ter vindo.
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0: Pode começar, está na tela o teu tempo, e quando terminar os 3 minutos, que agora eu dou, isso, saímos de zero agora. Agora é com você, pode falar.
2: Bom dia, cumprimento a todos em nome da pessoa Paulo Paim. Meu nome é Ana Clara Macedo, jovem senadora 2026, representante de Pernambuco. Subi à extratribuna hoje entre os 6 estudantes que pleiteiam. A presidência representa muito mais do que uma conquista pessoal. Representa a força de uma história que talvez muitos ainda não conhecem por completo. Sou uma jovem mulher nordestina, sertaneja, negra parda e estudante da escola pública. Escola esta que, para mim, não foi apenas uma escolha entre tantas alternativas. Foi

O único caminho que eu tive foi nela que aprendi, sonhei, descobri minha voz e compreendi que a nossa origem jamais deve determinar até onde podemos chegar. Hoje estou aqui porque acredito na força da educação e no poder de transformar.

0: imaginam, mas eu insisto mesmo diante das limitações. Continuo estudando, buscando meus objetivos e acreditando que aquilo que sonho pode se tornar realidade em vida. Muito obrigada.
1: Ah. Estou indo para concluir.
0: Abraham Lincoln nos deixou uma frase que atravessa gerações: governo do povo, pelo povo e para o povo. E é esse princípio que quero levar comigo: ser a voz de cada um que aqui está e, principalmente, contribuir para que nós mulheres também tenhamos cada vez mais espaço de liderança e decisão. Quero representar as mulheres anteriores a mim e as que não tiveram as oportunidades de aqui estar presente. Subir a esta tribuna hoje fará diferença não apenas para mim, mas para todas as mulheres, jovens senadoras que estarão representadas através da minha voz. Porque ocupar este espaço é mostrar que nós mulheres temos capacidade, coragem e competência para estar onde decisões acontecem. Quando uma mulher ocupa um espaço de liderança, ela vem na mesma situação ou composição. Ela abre uma porta para tantas outras. E quando esta mulher nordestina, sertaneja, negra, parda, estudante da única de escola pública da região e carrega consigo batalhas que nem todos conseguem enxergar, sua presença representa meninas, mulheres que precisam olhar para este lugar e entender que elas também podem chegar. Por isso, se eu tiver a honra de presidir esta sessão, não quero ocupar esta cadeira apenas em meu nome, quero ocupá-la em nome de todas aquelas que ainda lutam para serem ouvidas, reconhecidas e respeitadas. Quero que esta tribuna seja um espaço de voz, representatividade e transformação. Eu não quero estar à frente apenas para conduzir. Quero estar ao lado, ouvindo, representando e construindo. Porque liderança não é falar mais alto, é fazer com que mais pessoas sejam ouvidas. E hoje, quando uma mulher sobe a esta tribuna, muitas outras sobem representadas nela. Desta forma, quero subir levando comigo a força do sertão, da escola pública de interior, da juventude e, sobretudo, das mulheres que acreditam que também podem melhorar suas vidas através da educação. Muito obrigada.
1: Muito bem, Ana Clara Macedo Santos, pelo estado de Pernambuco. Vocês viram que é 3 minutos, mas assim funciona também aqui no dia a dia do parlamento. A pessoa poderá tranquilamente concluir o seu pensamento. Por isso que eu dei 3, dei mais 1 e depois dei mais 1. Não tem problema nenhum, se tiver que falar 5, desde que possa concluir e fez o que ela fez, e ela o fez com muita competência, viu? Parabéns, viu, Ana Clara? O Caleb entende que é o próximo agora, né? É 3, mas com a tolerância que pode chegar até mais 3. Caleb Fernandes Freira Varejão Gomes, pelo estado do Distrito Federal.
2: Som. Boa tarde a todos. Antes de qualquer coisa, respeitando a fé e as convicções de cada um aqui presente, gostaria de agradecer a Deus pelo privilégio de estarmos aqui. Meu nome é Caleb Fernandes, representante do Distrito Federal, e quero começar com uma pergunta. O que podemos construir quando 27 jovens, vindo de lugares diferentes, colocam suas forças a serviço de um mesmo propósito? Eu acredito que podemos construir algo muito maior do que qualquer um de nós conseguiria construir sozinho. Desde que nos conhecemos, percebi que cada pessoa aqui carrega uma história, uma visão e uma força própria. E eu não acredito que precisamos escolher entre essas forças. Acredito que precisamos somá-las, porque cada um de nós foi escolhido para estar aqui por um motivo. E a nossa responsabilidade não termina em representar os nossos estados. Nós temos a oportunidade de aprender uns com os outros, construir juntos e levar essa experiência muito além desta semana. É por isso que acredito que a presidência da mesa

0: Ela não deve concentrar a liderança dessa turma. Ela deve multiplicá-la. Eu não quero ser presidente para que a minha voz seja maior do que a de vocês. Quero ser presidente para que a força de cada um de vocês seja ainda maior quando estivermos juntos. Porque para mim, liderar nunca foi estar acima de ninguém. É estar disposto a servir, é ouvir antes de falar, perguntar antes de concluir e reconhecer o melhor que existe nas pessoas. Principalmente, criar um espaço para que elas possam oferecer o melhor de si. E eu sei que essa responsabilidade vai exigir muito. Haverá decisões difíceis, haverá pressão, e eu estou totalmente disposto a assumi-las. Mas não quero fazer isso sozinho. Quero construir isso com vocês. Porque uma presidência forte não é aquela que faz o presidente aparecer mais. É aquela que faz com que todos os outros cresçam. E quero dizer algo aos meus colegas que também chegaram até aqui. Eu admiro a força, a história e a capacidade que cada um de vocês trouxe até essa etapa. E independentemente de quem ocupar esta cadeira, eu quero que a nossa relação continue sendo maior do que uma eleição. Porque para mim, uma conexão genuína não termina quando termina uma votação. Se eu tiver a honra de presidir esta mesa, quero estar aqui por vocês e para vocês. Não por mim. Quero que quando essa semana terminar, cada um de nós volte para casa com a certeza de que contribuiu, aprendeu, cresceu e, principalmente, com a certeza de que isso foi apenas o começo. O começo de uma geração que descobriu a força de construir juntos, de servir juntos e de colocar nossas diferenças, nossas histórias e nossos talentos a serviço de algo maior. Porque liderança nunca foi um privilégio. Sempre foi uma responsabilidade de servir. Muito obrigado.
1: Muito bem, Caleb, Fernando Freire, Varejão Gomes, que falou pelo Distrito Federal e apresentou a sua visão como candidato à presidência dos trabalhos. Passo a palavra agora a Yolanda Paiva Favajo Ribeiro, pelo estado do Pará. E informo, nós deixamos correr até chegar em torno de 3 minutos, toca a campainha e a gente vai dando mais alguns minutos para que todos possam concluir, como fez bem tanto a Ana como o Caleb. É contigo.
2: Bom dia a todos os jovens senadores, senadoras e autoridades aqui presentes. Eu gostaria de agradecer primeiramente a Deus pela oportunidade de estarmos aqui hoje. Eu agradeço à minha mãe, à minha avó e ao meu tio por me acompanharem nessa caminhada. Gostaria de agradecer a orientação da minha professora Ana Brígida e, em especial, à minha amiga Rebeca pelo apoio. Eu sou Yolanda Paiva, eu sou representante do Estado do Pará e coloco o meu nome à disposição para compor a nossa mesa diretora. Gostaria de falar que o interesse pelas causas sociais surge com a observação crítica da realidade do nosso país. E a transformação começa exatamente aqui, nos debates. É necessário um espaço no plenário que dê visibilidade a pautas que durante muitos anos foram negligenciadas. Afinal, a democracia cumpre o seu papel quando dá a devida visibilidade para as necessidades da população. O meu estado é a prova dessa urgência. O jornalista Lúcio Flávio Pinto definiu bem a realidade do meu estado ao afirmar que o Pará é um pobre estado rico. Uma das contradições é que o Pará é reconhecido mundialmente pela sua gastronomia, mas lidera o ranking nacional de maior insegurança alimentar de todo o Brasil. Além disso, o estado engloba o município de Melgaço, que tem o pior índice de desenvolvimento humano de todo o território nacional. Mas os baixos indicadores não são uma exclusividade do Pará, porque também se manifesta em outras regiões do Brasil. Quando olhamos para esses dados, nós devemos lembrar que não são apenas meras estatísticas, são pessoas que vivem essa realidade diariamente e sofrem com os impactos disso. A verdade é que a desigualdade afeta o nosso país como um todo, não apenas uma única região. A desigualdade se manifesta no estudante do norte, que depende do transporte fluvial para chegar à sala de aula. Se manifesta na juventude do nordeste, que enfrenta a escassez do emprego formal. no jovem do Centro-Oeste, que enfrenta os impactos da crise ambiental.

0: No trabalhador do Sudeste que enfrenta o transporte público lotado. Também se manifesta nas pessoas do Sul, na população do Sul, que precisou reiniciar, recomeçar as suas vidas diante da perda de suas casas, bens e entes queridos nas enchentes. Cada um dos estados aqui representados carrega uma particularidade, mas nós temos a necessidade de transformar a realidade dos brasileiros. Estar aqui hoje, representando os nossos estados, é um motivo de grande orgulho, mas também nos traz a consciência de que muitos jovens brasileiros não encontram a estrutura nem o suporte necessário para alcançar espaços como jovem senador. É por isso que precisamos de um espaço no Senado em que os representantes de todos os estados tenham a oportunidade de defender suas ideias. Como bem disse o antropólogo Darcy Ribeiro e como bem pontuou Paulo Paim, só há duas opções na vida: se resignar ou se indignar. E nós não podemos nos resignar nunca. O meu nome é Yolanda Paiva, eu coloco o meu nome à disposição para compor a mesa diretora e eu agradeço a atenção de todos. Muito obrigada.
1: Muito bem, Yolanda Paiva Favazzo Ribeiro, pelo estado do Pará. Passamos de imediato a Lívia de Esperate Bravim, pelo estado do Espírito Santo.
2: Uhum. Em Brasília, 11 horas e 44 minutos. Ouviremos agora Lívia de Esperate Bravim, jovem senadora do estado do Espírito Santo.
3: Bom dia a todos. Meu nome é Lívia de Esperate Bravim e tenho a honra de representar o estado do Espírito Santo no programa Jovem Senador 2026. Estar aqui, ao lado de tantos jovens diferentes, de diferentes estados, já nos mostra a força que existe quando a juventude participa da democracia. E é justamente por acreditar nisso que coloco meu nome à disposição para a mesa diretora. Para mim, liderar não significa ser a pessoa que mais fala, nem aquela que tem sempre a última palavra. Liderar significa ter a responsabilidade de ouvir, de unir diferentes opiniões e, principalmente, de garantir que todas as vozes tenham espaço. Eu não me candidato porque acredito que minhas ideias sejam as mais importantes. Eu me candidato porque acredito que posso contribuir para que as ideias de todos sejam ouvidas. Nós viemos de realidades diferentes, temos histórias diferentes, opiniões diferentes e prioridades diferentes. E acredito que essa diversidade não deve ser um obstáculo para o nosso trabalho, ela deve ser a nossa maior força. Se eu tiver a confiança de vocês, quero exercer essa função com três compromissos. Primeiro, ouvir. Ouvir antes de responder, compreender antes de julgar e garantir que ninguém deixe de participar por acreditar que sua voz não será considerada. Segundo, dialogar. Nem sempre vamos concordar e tudo bem. Democracia não significa pensar da mesma maneira. Significa saber conviver com diferenças, defender nossas ideias com firmeza e respeitar quem pensa diferente. Terceiro, representar. A mesa não deve representar apenas quem ocupa seus cargos. Ela deve representar todo o grupo. Quero que cada jovem senador saiba que poderá participar, apresentar suas propostas, defender suas ideias e ser respeitado durante todo esse processo. Eu sei que ocupar uma posição na mesa exige muita responsabilidade. É preciso saber conduzir um debate, manter o equilíbrio, respeitar as regras e, quando necessário, ajudar a encontrar caminhos para que diferentes opiniões possam avançar juntas. Mas acredito que não precisamos escolher entre liderança e escuta. Podemos liderar juntamente, justamente através da escuta. Nós estamos aqui porque recebemos a oportunidade de representar nossos estados, nossas escolas e milhares de outros jovens pelo Brasil. Então, se vocês confiarem em mim, eu não prometo que vou ter todas as respostas. Prometo estar disposta a ouvir todas as perguntas. Não prometo que vamos concordar em tudo. Prometo que nossas diferenças sempre terão espaço para serem debatidas com respeito. Eu não quero que, ao final dessa experiência, vocês se lembrem apenas de quem ocupou cada cargo. Quero que se lembrem de uma mesa que ajudou a transformar diferentes vozes em diálogo e diálogo em ação. Porque, no fim, liderar não é falar por todos, é garantir que todos possam falar. Muito obrigada.

0: Parabéns, Lívia, Desperate Bravim, pelo estado do Espírito Santo. Passo agora a palavra Maria Clara da Silva Oliveira, pelo estado de Alagoas.
1: Agora em Brasília, 11 horas e 48 minutos. 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
2: Bom dia a todos. Meu nome é Maria Clara. Tenho a honra de representar o estado de Alagoas, vim da cidade de Arapiraca. E, antes de tudo, eu gostaria de cumprimentar a excelentíssima mesa e os meus colegas, jovens senadores e jovens senadoras, professores orientadores também. E eu queria dizer que estar aqui hoje não é apenas realizar um sonho individual. É carregar a voz, a força e as expectativas dos estudantes das redes públicas de todo o nosso país. A minha vida toda eu estudei em escola pública. E eu sei o quanto a educação brasileira mudou e vem mudando e transformando. Eu acredito no poder da educação e acredito na melhora da educação. Hoje eu apresento minha candidatura à presidência e deixo meu nome à disposição da mesa diretora. Porque a presidência não é para ocupar um espaço de destaque, mas para colocar... Só um minutinho. Não para ocupar um espaço de destaque, mas para colocar essa mesa a serviço de cada um de vocês. Eu acredito que presidir não é buscar um holofote para brilhar sozinho. Como bem lembra o filósofo Mário Sérgio Cortella, liderar não é ter poder sobre as pessoas, é ter poder para servir as pessoas. A presidência não é palco para vaidades individuais, nem para discursos construídos apenas para as câmeras. É um compromisso sério com o trabalho coletivo, com a escuta e com a responsabilidade que o nosso país exige de nós. Eu vim aqui hoje discursar. Tem uma frase de Clarice Lispector que eu gosto bastante, que é: depois do medo vem o mundo. Eu subi aqui em cima não porque eu sei de tudo, não porque eu sou perfeita. Eu subi aqui hoje, mesmo com medo, mesmo com dificuldades, que eu sei que todos aqui enfrentam para chegar até aqui. E eu quero representar vocês, eu quero escutar, eu quero debater ideias, porque o papel do presidente é esse, é escutar. Não é ter holofotes, não é brilhar sozinho. Sei que cada um de vocês carregou lutas. Cada um de vocês traz na bagagem os seus próprios medos, as suas próprias lutas. E eu sei como é difícil estar aqui hoje, de falar. E eu justamente eu quero trazer essa voz, quero ser a ponte entre vocês. E é isso, finalizo minha candidatura. Muito obrigada.
0: Muito bem. Foi Maria Clara da Silva Oliveira, pelo estado de Alagoas. De imediato, passamos a Maria Graziele de Souza Feliz, pelo estado da Paraíba.
1: Em Brasília, 11 horas e 51 minutos. Ouviremos agora a jovem senadora Maria Graziele de Souza Félix, aluna do Centro Estadual Experimental de Ensino Aprendizagem SESC Centenário. Ela que é da capital da Paraíba, a cidade de João Pessoa.
3: Bom dia a todos. É um prazer estar aqui com vocês. Gostaria de cumprimentar a mesa, gostaria de cumprimentar os jovens senadores e as jovens senadoras, né? Que aqui a gente está em maioria. É uma grande honra estar aqui e fazer parte dessas meninas brilhantes também. Gostaria de cumprimentar os professores, que fazem um grande papel desse pessoal que está aqui, dos jovens senadores. A ponte foi os professores, né? Que nos orientou a todo momento. Bem, eu me chamo Maria Graziele de Souza Félix. Perdão corrigir, mas eu também sou feliz. Bem, eu sou da Paraíba, estou representando a Paraíba. Eu venho de João Pessoa, onde o sol nasce primeiro, bela cidade turística. Quando tiver o prazer de conhecer, serão todos bem-vindos. Bem, antes de pedir que vocês escolham um nome para ocupar a mesa diretora, eu

0: Quero fazer uma pequena pergunta. O que faz alguém ser um verdadeiro representante? É falar bem? É ter as melhores ideias? É ser o mais conhecido? Eu acredito que não. Não acredito nisso. Representar é entender que a partir do momento em que recebemos essa responsabilidade, recebemos essa oportunidade, deixamos de falar apenas por nós mesmos. Nós passamos a carregar uma responsabilidade maior, a responsabilidade de representar uma parcela da juventude brasileira que nem sempre tem um espaço para ser ouvida. E é por isso que eu me candidato à mesa diretora. Não porque eu acredito que sou melhor do que qualquer pessoa aqui, mas porque eu acredito que posso colocar a minha capacidade, a minha coragem, minha dedicação, minha disposição a serviço deste grupo. Nós viemos de diferentes estados, de escolas diferentes, e nós temos histórias e realidades diferentes. Nós temos opiniões diferentes, sonhos diferentes e certamente maneiras diferentes de enxergar o Brasil. E talvez seja justamente a maior, essa seja justamente a maior força que nós temos aqui. Porque o Senado Jovem não precisa de 27 pessoas tentando provar quem é a melhor. O Senado Jovem precisa de 27 jovens aprendendo a construir algo melhor juntos. Eu quero uma mesa diretora que ela tenha uma firmeza para conduzir, que tenha um equilíbrio para decidir a sensibilidade, para entender que por trás de cada proposta existe uma pessoa que acredita nela. Uma liderança que saiba tomar decisões quando for necessário, mas que também saiba reconhecer quando é hora de parar, ouvir e repensar. Porque liderança não é ter a última palavra. Em muitos discursos e muitas palestras que eu vi, sempre aprendi que liderança não é você falar demais, é você tampar um pouco a boca e abrir mais os ouvidos. Porque quem precisa ser ouvido é vocês e não eu. Mas claro que ainda a minha opinião não é invisibilizada, não, negativo. Eu preciso começar a construir a nossa opinião juntos para que a gente entre no consenso e é essa a democracia. Nós estamos tendo a oportunidade que muitos jovens brasileiros não têm, que é estar aqui dentro do Senado Federal discutindo o país que nós queremos construir. E eu não quero que essa experiência ela termine quando voltarmos para os nossos estados. Quero que cada um de nós volte para casa sabendo que foi capaz de ocupar um espaço que parecia distante e defender uma ideia de ouvir e uma opinião diferente e perceber que a política também pode ser feita com responsabilidade. Porque daqui a alguns dias, nós não vamos deixar de ser apenas jovens que estavam em Brasília representando seus estados. Mas nós vamos voltar para as nossas cidades levando conosco uma certeza. A juventude ela não precisa esperar o futuro para começar a transformar o Brasil. Nós já começamos a transformar. Se vocês acreditarem que eu posso ajudar a conduzir esse caminho, eu estarei pronta para representar vocês. Não para falar acima de vocês, não para falar por vocês, mas para estar ao lado de vocês quando chegar a hora de fazer aquilo que nos trouxe até aqui, representar todo o Brasil. Muito obrigada.
1: Muito bem. Maria Graziele de Souza Félix, pelo estado da Paraíba. Concluído a defesa de cada um e de cada uma que foram se apresentarem como candidatos, passamos agora à eleição. Solicito à jovem senadora, representante do Estado de Santa Catarina, Tavine Pietra de Almeida Lara, que suba à tribuna para que proceda a chamada para votação por ordem de criação dos estados.
2: Em Brasília, 11 horas e 56 minutos, você acompanha pela Rádio Senado a sessão de abertura do programa Jovem Senador e Jovem Senadora 2026. A sessão entra na fase de eleição da mesa diretora do Senado Jovem 2026. A tribuna está a aluna Maria Clara da Silva Oliveira, da Escola Estadual Manuel André, cidade de Arapiraca, de Alagoas. Os jovens senadores serão chamados um a um na ordem de criação de suas respectivas unidades da federação para depositar
0: Rio de Janeiro, Maria Laura
2: o voto

0: na
1: Sim.
0: urna. O programa Jovem Senador é uma ação institucional do Senado Federal que proporciona aos estudantes do ensino médio das escolas públicas a oportunidade de vivenciar a prática política parlamentar por intermédio da simulação do trabalho legislativo dos senadores e senadoras. A seleção dos participantes ocorre por meio de um concurso de redação realizado em parceria com as secretarias estaduais de educação, que mobiliza escolas, professores e alunos. Os autores das melhores redações de cada estado e do Distrito Federal se tornam os jovens senadores e senadoras do ano. A maioria dos vencedores vem de cidades do interior. Apenas 5 estudantes moram em capitais: Macapá, Campo Grande,
1: Pelo
0: Belém,
1: estado do
0: Boa
1: Pará,
0: Vista e João
1: Leandro da
0: Pessoa.
1: Paiva Favacho Ribeiro.
0: Mais da metade dos alunos vem de municípios pequenos, com menos de 50 mil habitantes. A estudante mais jovem, de 15 anos, é moradora de Pedrinhas Paulista, no estado de São Paulo, cidade com apenas 2.804 moradores. O grande destaque deste ano é o protagonismo feminino. Das 27 redações vencedoras, 23 foram escritas por meninas, 85%. Entre os professores orientadores, a representatividade feminina também se sobressaiu, com 22 professoras acompanhando os participantes. O tema da redação deste ano foi Democracia nas Redes Sociais: Como Construir um Debate Saudável. Os estudantes recorreram à literatura, à
1: Pelo estado de
0: filosofia,
1: São
0: à
1: Paulo, Gabriel
0: legislação e à
1: Augusto
0: ciência
1: Santana.
0: política para discutir os desafios da democracia nas plataformas digitais. Os estudantes abordaram liberdade de expressão, desinformação, algoritmos e participação cidadã, além de apresentarem propostas para qualificar o debate público na internet. O concurso de redação de 2026 bateu recordes, com a participação de 239.449 estudantes de 5.361 escolas de ensino médio de todo o país. As redações foram analisadas com base em critérios adaptados do modelo de correção do Exame Nacional do Ensino Médio, o Enem, considerando aspectos como compreensão do tema, argumentação, organização textual e proposta de
1: Estado de
0: intervenção.
1: Goiás, Maria Isabela Barbosa Paiva.
0: Em Brasília, os jovens senadores e senadoras participam nesta semana de vivência legislativa e serão orientados a atuar como representantes de seus estados durante as sessões plenárias e reuniões das comissões temáticas. No final desta semana, vários projetos de
1: Pelo
0: lei
1: estado do
0: serão
1: Mato Grosso.
0: apresentados e votados em sessão plenária. Assim, por meio de suas ideias legislativas, os jovens senadores e senadoras têm a possibilidade de intervir ativamente no ordenamento jurídico do nosso país, caso as propostas sejam aceitas pela Comissão de Direitos Humanos e Legislação Participativa. Desde a criação do programa, os jovens senadores apresentaram 67 sugestões legislativas. Dessas,
1: Estado do Rio
0: 40 estão
1: Grande
0: em
1: do Sul,
0: tramitação no Congresso Nacional.
1: Rondônia.
0: 7 já foram aprovadas pelo Senado e aguardam votação na Câmara dos Deputados. Como reconhecimento pela conquista, tanto os estudantes quanto os professores orientadores recebem um notebook de premiação, além do custeio completo da viagem, passagens, hospedagem, alimentação e transporte. Há jovens que enfrentam
1: Pelo
0: trajetos
1: estado do
0: desafiadores
1: Ceará,
0: para
1: Maria
0: realizar
1: do
0: esse sonho.
1: Carvalho Coelho.
0: A jovem senadora do Amazonas, por exemplo, vai viajar por 4 dias para chegar até Brasília. O percurso inclui um trajeto de barco até Manaus e só depois um voo para a capital federal. Criado em 2008, o programa é voltado a estudantes de até 10.

19 anos, matriculados no ensino médio das escolas públicas. Você também pode acompanhar esta sessão do programa Jovem Senador pela internet no canal da TV Senado no YouTube, em youtube.com/TV Senado. Lá você também pode acompanhar a primeira reunião da comissão mista que analisa a medida provisória número 1366 de 2026, reunião que acontece neste momento no Senado Federal. Essa proposta cria uma linha de financiamento para trabalhadores que atuam no transporte urbano individual de passageiros ou de cargas. A reunião é realizada de forma semipresencial e tem como objetivo instalar a comissão e eleger o presidente e o vice-presidente. As comissões mistas que analisam medidas provisórias são formadas por senadores e deputados federais, em número igual. A presidência e a relatoria desses colegiados são alternadas entre senadores e deputados. Agora em Brasília é 12:04. Jovens senadores prosseguem com a votação para a eleição da mesa diretora do Senado Jovem 2026.

0: A reunião da Comissão Mista da Medida Provisória 1366 de 2026 também pode ser acompanhada no canal 2 da Rádio Senado na internet, em senado.leg.br/rádio. Portanto, todos os jovens senadores depositam seus votos na urna e em breve devem prosseguir para a acareação. Senadores, os jovens senadores são chamados na ordem de criação de seus respectivos estados.
1: Pelo estado de Sergipe, Nayane Vitória Nascimento Hermenegildo.
0: Nayane Vitória Nascimento Hermenegildo, do estado de Sergipe, é a próxima a votar.
1: Pelo estado do Amazonas, Giovana Pantoja Gama.

Os estados, as unidades da Federação Brasileira foram criados na seguinte ordem. Em primeiro lugar, a Bahia, em 1534. Em seguida, Rio de Janeiro, em 1565. Depois, Maranhão, criado em 1534 e reconquistado em 1615. Em seguida, vem o Pará, 1616. Em quinto lugar, Pernambuco, em 1534, depois reconquistado em 1643. O sexto estado a ser criado no Brasil foi São Paulo, em 1709. Depois, Minas Gerais, em 1720. Goiás, em oitavo lugar, em 1748. Mato Grosso, em 1748 também. Em décimo lugar, Rio Grande do Sul, em 1760. Em 1799, foi criado o estado do Ceará. Em seguida, o da Paraíba, no mesmo ano, 1799. Espírito Santo,

0: Vem em 13º lugar, criada em 1810. Depois o Piauí, no ano seguinte, em 1811. Em 1817 foi criado o estado do Rio Grande do Norte e no mesmo ano Alagoas, também em 1817. Sergipe foi criado 3 anos depois, em 1820. Em seguida, Santa Catarina, logo no ano seguinte, 1821.
1: Pelo estado do Tocantins.
0: O Amazonas foi criado em 1850. Lopes. Na sequência, o Paraná, em 1853. Mais recentemente, já no século XX, o Distrito Federal, em 1960. Depois, o estado do Acre, em 1962.
1: Pelo estado do Amapá, Andiuane Vilhena da Silva.
0: Mato Grosso do Sul foi criado em 1979. Na sequência, Rondônia, em 1982, e em 1988, no mesmo ano do nascimento da atual Constituição Federal do Brasil, foram criados os estados de Tocantins, Roraima e Amapá. Tanto os últimos jovens senadores se dirigem até a urna para depositar o seu voto e eleger o presidente, vice-presidente e os secretários da mesa diretora do Senado Jovem 2026. Em seguida, serão apurados esses votos e será conhecido o nome de cada um dos membros da mesa diretora do Senado Jovem 2026.
2: Agradecendo a Tavini Pietra de Almeida Lara pela forma como conduziu, nesse momento declaro encerrada a votação. A presidência determina as jovens senadoras Marília de Carvalho Coelho, representante do Estado do Ceará, e Giovana Pantoja Gama, representante do Estado do Amazonas, que procedam à contabilização dos votos, verificando se o número de cédulas coincide com o dos votantes. Depois vamos para a contagem dos votos.
0: Encerrada, portanto, a votação. E agora será feita a contagem dos votos. Em Brasília, 12:11. Quando aguardamos o encerramento da contagem dos votos, você fica com outras notícias do Senado Federal. Uma pesquisa da agência Tangerine revela que 64% dos brasileiros consomem refeições preparadas fora de casa ou fazem pedidos entre 1 e 3 vezes por semana. Segundo o levantamento, comida de qualidade, prazer e conforto são os principais fatores considerados na hora de escolher um estabelecimento. Apesar do avanço das ferramentas digitais, os motivos para sair de casa continuam ligados ao convívio social, como celebrações, momentos de descanso e encontros com familiares e amigos. A pesquisa também aponta diferenças entre os perfis de consumidores. Enquanto o público de fast food prioriza a praticidade e utiliza aplicativos de delivery e redes sociais para encontrar restaurantes, consumidores de estabelecimentos casuais valorizam indicações de amigos e familiares, além de recorrerem ao Instagram, Google e aos sites dos próprios restaurantes. A Comissão de Educação aprovou um projeto que reconhece o SUS como manifestação da cultura nacional. Criado na Constituição de 1988, o sistema garante a qualquer cidadão brasileiro o acesso universal, gratuito e igualitário.

0: aos serviços de saúde no país. O senador Humberto Costa, do PT de Pernambuco, considera justa a homenagem. Para ele, reconhecer o SUS como manifestação da cultura nacional é, em última análise, reconhecer o Brasil em sua melhor versão. Segundo o senador, o país escolheu a solidariedade como fundamento de sua política de saúde, que financiou coletivamente o cuidado com a vida e que transformou a luta por dignidade em sistema público. Portanto, todos os votos foram retirados da urna e uma segunda conferência está sendo realizada neste momento para que o resultado seja proclamado. A Comissão de Constituição e Justiça aprovou o projeto de lei que institui o Protocolo Nacional Obrigatório de padronização do atendimento às mulheres vítimas de violência doméstica e familiar. O projeto cria diretrizes nacionais para padronizar e humanizar a recepção de mulheres em situação de violência. A iniciativa proíbe expressamente condutas como a culpabilização da vítima, exigência de provas prévias para o início do atendimento, atrasos injustificados, ou a obrigação de relatos desnecessários e repetitivos sobre a agressão. Pela proposta, a rede de proteção deverá adotar etapas claras de escuta qualificada, garantia de ambiente reservado, proteção de dados e capacitação continuada para todos os profissionais envolvidos no atendimento. Estamos aguardando a proclamação do resultado da votação para a eleição da mesa diretora do Senado Jovem 2026. Os votos estão sendo computados neste momento. Em breve saberemos quem terá sido eleito presidente e vice-presidente da mesa diretora do programa Jovem Senador, também primeiro secretário ou primeira secretária, segundo secretário ou segunda secretária da mesa diretora. Agora em Brasília, 12:15. A Comissão de Relações Exteriores aprovou uma convenção entre países de língua portuguesa para proteger o trabalhador migrante. O acordo foi assinado por Brasil, Portugal, Cabo Verde, Moçambique e São Tomé e Príncipe. O objetivo é facilitar o acesso à previdência social para quem trabalha entre esses países. Pelo texto, o benefício deverá ser concedido de forma proporcional ao período trabalhado em cada país. A medida busca evitar que o trabalhador perca contribuições por não ter cumprido o tempo mínimo exigido em apenas um dos países.
1: É o seguinte, o resultado da votação. Eu vou ler por ordem alfabética. Ana Clara Macedo Santos, 2 votos. Caleb Fernandes Freira Varejão Gomes, 2 votos. Yolanda Paiva Favajo Ribeiro, 13 votos. Lívia Desperati Brabim, 3 votos. Maria Clara da Silva Oliveira, 2 votos. E a Maria Graziele de Souza Félix, 5 votos. Total, 27 votantes. A partir daí, eu vou programar, já temos aqui programado, para mim poder programar os eleitos. Então, presidente do Senado Jovem, a jovem senadora Yolanda Paiva Favajo Ribeiro. Vice-presidenta do Senado Jovem, a jovem senadora Maria Graziele de Souza Félix. Primeira secretária do Senado Jovem, a jovem senadora Lívia Desperati Bravinho.

0: Segunda secretária do Senado Jovem, a jovem senadora Maria Clara da Silva Oliveira. Determino nesse momento a distribuição das células de votação pela Secretaria-Geral da Mesa. E agora, com muito orgulho e satisfação, eu vou convidar a jovem senadora Yolanda Paiva Favajo Ribeiro a assumir a presidência do Senado Jovem.
1: Só que nós temos. Agora nós temos que.
2: Em Brasília, meio-dia e 18 minutos. Portanto, estão aprovados os nomes para a presidência da mesa diretora do Senado Jovem 2026. Brasília, meio-dia e 19 minutos.

A partir desse momento, a sessão será conduzida pelos próprios jovens senadores eleitos para a mesa diretora. Lembrando que você pode acompanhar esta sessão também pela internet em senado.leg.br/TV Senado, que é o canal da TV Senado no YouTube. Senador Paulo Paim posa para foto agora em Brasília, 12:20. Esse programa Jovem Senador é uma ação institucional do Senado Federal que proporciona aos estudantes do ensino médio das escolas públicas a oportunidade de vivenciar a prática política parlamentar por intermédio da simulação do trabalho legislativo dos senadores e senadoras.

0: Agora em Brasília, meio-dia e 20 minutos.
1: Eu convido a participar da mesa as jovens senadoras. Vice-presidente do Senado Jovem, a jovem senadora Maria Grazielli de Souza Félix. Primeira secretária do Senado Jovem, a jovem senadora Lívia Disperati Bravin. Segunda secretária do Senado Jovem, a jovem senadora Maria Clara da Silva Oliveira.

0: A jovem senadora Yolanda Paiva Favacho Ribeiro, eleita presidente da mesa diretora do Senado Jovem 2026, conduz a sessão a partir desse momento. Ela que é do estado do Pará, da capital Belém.
1: Bom dia novamente. Eu não preparei nada de agradecimentos porque eu já estava muito feliz de estar aqui hoje. Eu agradeço muito a oportunidade de estar aqui. Eu agradeço a todos que confiaram em mim para ser a presidente do Jovem Senador desse ano. Eu agradeço a confiança que vocês depositaram em mim. E uma mesa diretora só com mulher, uma mesa diretora feminina. A gente vai representar, sim, o Jovem Senador desse ano. E acredito que nós conseguiremos fazer um Jovem Senador de 2026 memorável, e ele vai ser lembrado para

0: sempre. Muito obrigada.
1: Vimos, portanto,
0: antes de encerrar
1: presidente,
0: a presente sessão, informo que proposições dos jovens senadores serão objeto de debate nas comissões, com o intuito de elaborar sugestões de projetos de lei do Senado Jovem. Caso aprovadas pelo plenário, serão encaminhadas à Comissão de Direitos Humanos e Legislação Participativa para a tramitação no Senado Federal. Está encerrada a sessão.
1: Brasília, meio-dia e 23 minutos, portanto, está encerrada a sessão de posse dos jovens senadoras e senadores do programa Jovem Senador de 2026, que elegeu a estudante Yolanda Paiva Favacho Ribeiro, da Escola Estadual Magalhães Barata, de Belém, do Pará, para a presidência. Também Maria Graziele de Souza Félix como vice-presidente, ela que é de João Pessoa, na Paraíba. Lívia Desperati Bravin, como primeira secretária, aluna de Guarapari, no Espírito Santo, e a segunda secretária, Maria Clara da Silva Oliveira, da Escola Estadual Manuel André, de Arapiraca, em Alagoas. Agora em Brasília, meio-dia e 24 minutos, continue em sintonia com a Rádio Senado.
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1: Na programação musical da Rádio Senado, você fica com Chico César e Ray Lema.
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com as finanças? Olha, tem muita coisa. Você já perdeu o sono por causa de uma conta para pagar? Você já abriu o aplicativo do banco com medo de ver o saldo? Se a resposta for sim, saiba que você não está sozinho. Uma pesquisa da Associação Brasileira de Profissionais de Educação Financeira mostrou que os problemas financeiros são hoje o principal fator associado ao surgimento de transtornos mentais. Para 34,6% dos entrevistados, o dinheiro é a principal fonte de estresse, superando problemas no trabalho e até problemas nos relacionamentos. E tem um dado mais impressionante: quase 82% dos entrevistados disseram que a situação financeira teve influência no desenvolvimento ou agravamento do quadro psicológico. Então hoje a gente vai entender por que que isso acontece e, principalmente, o que nós podemos fazer para mudar essa realidade. Tem uma frase muito conhecida que diz: dinheiro não compra felicidade. É verdade. Mas a falta dele compra preocupação. Quando as contas começam a acumular, o nosso cérebro entra em estado de alerta. É como se estivéssemos diante de um perigo constante. E isso aumenta a ansiedade, dificulta o sono, prejudica a concentração e pode até afetar os relacionamentos familiares. E o curioso é que esse estresse financeiro, ele cria um ciclo, né? A pessoa fica preocupada, aí perde a produtividade, aí toma decisões impulsivas, usa o cartão de crédito para resolver emergências e aí acaba piorando ainda mais a situação. É por isso que eu sempre falo que a educação financeira não é apenas aprender a investir, é aprender a viver com mais tranquilidade. Isso começa com atitudes simples, gente. A primeira delas é saber exatamente para onde está indo o seu dinheiro. Muita gente acredita que ganha pouco, mas quando coloca tudo no papel, percebe que uma parte significativa da renda desaparece em pequenas despesas do dia a dia. É aquele famoso, é só dessa vez. E aí, quando você vai somar tudo, tem despesas que você nem sabia que tinha. Outra coisa que eu sempre falo aqui, já virou até um mantra do Pé de Meia, que é reserva de emergência. Essa é uma dica importantíssima e eu acredito que a primeira coisa que você tem que fazer quando você resolve ser investidor, criar uma reserva para imprevistos. Porque quando acontece uma emergência e não existe nenhum dinheiro guardado, qualquer problema vira um problema enorme. Já quem possui uma pequena reserva, enfrenta esse mesmo imprevisto, enfrenta, mas com muito menos sofrimento. E isso também vale lembrar que comparar a sua vida com a dos outros é uma armadilha. Essa questão da comparação estraga com sua vida. E em tempo de rede social, então, né? As redes sociais mostram tudo lindo demais: viagens, carros novos, restaurantes caros. E aquela coisa, você vê a vida dos outros, começa a se comparar e aí daqui a pouquinho está deprimido, achando que não está vivendo a vida, ou achando que sua vida é pior do que a dos outros. Só que as redes sociais que mostram as viagens, os carros, os restaurantes caros, elas não mostram os financiamentos, aquelas dívidas com parcelas a perder de vista. E essa comparação constante gera frustração e leva muitas pessoas, muitas vezes, a gastar para manter uma aparência que não corresponde à realidade. E isso tem um preço muito alto. Por fim, existe uma lição que vale ouro. Organizar as finanças não elimina todos os problemas da vida, mas elimina uma das maiores fontes de preocupação que existem hoje. Se você anda preocupado com dinheiro, não encare isso como um motivo de vergonha, encare como um sinal de que é hora de assumir o controle da sua vida financeira. Comece a fazer pequenas mudanças que, feitas hoje, podem trazer um grande alívio para amanhã. Afinal, cuidar do orçamento também é cuidar da saúde mental. E lembre-se, quem controla o dinheiro conquista mais do que estabilidade financeira. Conquista paz. Paz para viver, paz para planejar, enfim, paz para sonhar. A gente fica por aqui. Até o próximo programa e cuide bem do seu dinheiro, porque ele também cuida de você. Por hoje é só. Esse foi o nosso Pé de Meia de hoje, com produção e locução de Gesiel Carvalho e trabalhos técnicos.

0: técnicos de Pedro Henrique Vasconcelos. Lembrando que você pode ouvir de novo esse programa na página da Rádio Senado na internet ou no seu agregador de podcasts preferido.
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2: 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Na programação musical, seguimos com Marcelo Genesi.

0: Ouvimos Tamba Trio, Mas Que Nada, antes Rita Lee, Voando, e ainda Marcelo Genesi, Veja Margarida.
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0: Em Brasília, 12:50.
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0: 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Na sequência, Jussara Marçal.

0: Fechando a hora, Zélia Duncan, Enquanto Durmo. Antes, Jussara Marçal, Retalhos de Cetim. Em Brasília, 12:59.
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3: Olá, eu sou a Rita Zumba e começa agora o Pautas Femininas. Há 20 anos, o Brasil ganhou uma das principais ferramentas de enfrentamento à violência contra as mulheres, a Lei Maria da Penha. A legislação mudou a forma como a violência doméstica é vista e tratada, reconhecendo que agressões não são apenas físicas e que proteger uma mulher também significa garantir a ela informação, atendimento, segurança e condições para romper o ciclo de violência. Mas, duas décadas depois, ainda existe um longo caminho pela frente. Em 2025, o Brasil registrou 1.568 feminicídios, o maior número desde 2015. E muitas vezes, a violência começa de maneira silenciosa, em uma humilhação, uma ameaça, no controle do dinheiro, do celular, das amizades ou da rotina. Por isso, falar da Lei Maria da Penha também é falar de prevenção e, principalmente, de educação. É preciso ensinar, desde cedo, que mulheres não são propriedade, que relações não podem ser baseadas em controle e que nenhum tipo de violência deve ser naturalizado. O aniversário de 20 anos da Lei Maria da Penha é marcado justamente por essa reflexão. Uma legislação reconhecida mundialmente é fundamental, mas sozinha não consegue transformar uma cultura machista construída ao longo de gerações. Vamos saber um pouco mais na reportagem de Raíssa Abreu.
4: Há 20 anos, as brasileiras conquistaram um instrumento legal que se tornou escudo contra a covardia. Falar na Lei Maria da Penha é lembrar a história de coragem de uma mulher que não desistiu de buscar a justiça. Uma batalha que hoje produz efeitos na vida de milhares de outras mulheres. Mas, se o Brasil tem uma legislação de combate à violência doméstica que serve de referência no mundo todo, por que a violência não para de crescer? Em 2025, o Brasil atingiu o maior número de feminicídios desde 2015, com 1.568 mulheres mortas por razões de gênero, uma alta de 4,7% em relação a 2024. A própria Maria da Penha Fernandes, que é hoje ativista pelos direitos das mulheres e que esteve no Senado em março desse ano, pensa que é preciso ir além da tipificação. Ela sugeriu, por exemplo, que os profissionais de saúde sejam capacitados a atender e orientar as vítimas nas unidades básicas.
5: Para que ela saiba identificar aquela vítima que não sabe que é vítima de violência doméstica, embora sofra. Porque ela passa e não sabe que passa. Porque ela acha que é a si mesmo. Porque ela vem de herança, o pai fez isso, o avô fez isso e isso era normal.
4: O reconhecimento das formas de violência de gênero tem sido, de fato, um dos grandes desafios da implantação da lei. Apesar de ser associada à violência física, o conceito de violência trazido pela Lei Maria da Penha é bem mais amplo. É o que explica a advogada e especialista em direito da mulher, Lúcia Bessa.
6: Quando alguém diz para mim, ou me manda calar a boca, ou

0: eu sou um atraso na vida dele, que eu vou vai me trocar por duas de tantos anos, né? Ou aquela pessoa que pega o meu cartão porque diz que eu não sei gerir e administrar a minha vida financeira, isso é uma violência patrimonial. Aquela pessoa que me chama de louca, você é uma louca, você é uma descontrolada, cala sua boca que você não serve nem pra conversar, né? Você não sabe fazer nada, sua casa é um lixo, você não serve nem pra cuidar dos filhos. Isso também é violência.
1: Outra preocupação apontada pelos especialistas é a resistência cultural das próprias instituições judiciais. Um exemplo recente que chocou o país foi o do homem de 35 anos que vivia com uma adolescente de 12 e que foi absolvido da acusação de pedofilia porque o juiz do Tribunal de Justiça de Minas Gerais entendeu que eles formavam uma família. A senadora Tereza Leitão, do PT de Pernambuco, que é vice-presidente da Comissão Mista de Combate à Violência contra a Mulher, falou sobre o caso.
2: Então, o Código Penal, ele é direto e objetivo em relação a isso. Ter conjunção carnal ou praticar ato libidinoso com menor de 14 anos é crime. E crime tem que ser punido. A movimentação da sociedade, a movimentação dos poderes constituídos é para enfrentar e combater esses crimes. Da mesma maneira que a gente diz que criança não é mãe, criança não é esposa e meninas não são propriedades.
1: Para Maria da Penha, nem a melhor lei do mundo pode com as raízes profundas da cultura machista sem educação para a mudança.
3: A gente precisa mudar a cultura do machismo, porque não adianta se ter a melhor lei do mundo se quem vai aplicar a lei é machista. Então esses aplicadores da lei também precisam ser educados, porque com certeza foram educados numa cultura antiga.
1: Entre os aprimoramentos recentes feitos pelos parlamentares na Lei Maria da Penha, está a inclusão no texto do conceito de violência vicária, aquela que acontece quando o agressor utiliza os filhos ou dependentes para causar sofrimento psicológico, moral, patrimonial ou físico à mulher. A mudança foi uma iniciativa da deputada Laura Carneiro, do PSD do Rio de Janeiro. Denunciar é um passo fundamental para interromper o ciclo de violência. Peça ajuda. Procure a Delegacia da Mulher, a Polícia Militar ou Disque 180.
4: Ainda falando sobre os avanços e desafios, conversamos com Raquel Andrade, coordenadora da Procuradoria Especial da Mulher do Senado Federal. Raquel fala sobre a importância histórica da Lei Maria da Penha, o papel da educação na prevenção da violência, as novas formas de agressão no ambiente digital e os caminhos para fortalecer a proteção das mulheres. Raquel, a Lei Maria da Penha completa 20 anos. O que ainda falta para que a proteção prevista na lei chegue de fato à vida das mulheres?
5: Bom, é importante que a gente primeiro situe a Lei Maria da Penha no seu contexto histórico, legislativo, né, em 2006. A lei realmente foi um divisor de águas não só para as mulheres, mas para o direito brasileiro. Né? Ela inaugura uma nova política, uma nova impulsão legislativa de outras legislações relativas à proteção das mulheres. E legislação nada mais é do que um instrumento de movimentação de crenças em relação a condutas. Então, enfrentar o machismo estrutural, enfrentar o patriarcalismo nas relações, no próprio direito, nos sistemas de justiça, nos sistemas de segurança pública, é um desafio que requer décadas, né, de amadurecimento. Para 20 anos de implementação, nós consideramos que essa lei, que é uma das leis, uma das três legislações mais avançadas no mundo no que diz respeito à proteção das mulheres, já teve repercussões não só no campo da previsão de condutas, né, dos agressores, de proteção das vítimas, mas também no impulsionamento de políticas públicas muito substanciais para um período tão curto de tempo, né, tendo em vista o que ela enfrenta em termos de machismo estrutural.
4: Além das políticas públicas, a educação também pode ajudar a mudar a forma que as pessoas enxergam a violência e a própria situação. Como a educação desde a infância pode ajudar a prevenir a violência contra as mulheres?
5: A educação, no nosso ponto de vista, é um dos pilares estratégicos mais fundamentais, inclusive previstos na Lei Maria da Penha, para

0: para a transformação e a desconstrução do machismo estrutural nas escolas, nos ambientes de educação pública e privada. E existem políticas transversais que se integram de maneira muito substancial para que essa ferramenta, a ferramenta da educação, né, da transformação da percepção da mulher enquanto sujeita numa sociedade que não deve ocupar um lugar de subalternização, um lugar de objeto, de coisa, né, que pertence a alguém.
1: Muitas mulheres têm dificuldade de reconhecer a violência quando ela não é física. Quais são os sinais que merecem atenção?
0: Olha, a violência psicológica hoje já é considerada, em âmbito internacional, inclusive, né, como uma das mais danosas, né, à integridade das mulheres, sobretudo no contexto da violência doméstica e familiar. Né? A violência psicológica, ela acontece por meio de manipulação emocional, chantagem, perseguição, humilhação, e é uma violência que pode começar de maneira muito sutil. E essa é a questão. As mulheres, quando se percebem numa situação de violência dessa natureza, elas já estão num contexto, numa dinâmica muito aprofundada, com danos muito iminentes. Ano passado, em 2025, o Brasil registrou mais de 60 mil ocorrências de violência psicológica contra a mulher, um aumento de quase 17% em relação aos casos de 2024. Então, esses casos, eles não aumentaram somente. O que aumentou foi a percepção das mulheres enquanto mulheres em situação de violência psicológica. Por isso que a educação é importante, por isso que a disseminação de informação de qualidade, né, uma comunicação estratégica nas redes sociais, no ambiente virtual, para a prevenção é tão importante. O Data Senado, que tem uma das pesquisas mais densas, mais aprofundadas nesse tema, já constatou que as mulheres brasileiras, em quase 30%, né, cerca de 27%, já declararam ter sofrido violência doméstica e familiar em algum momento da vida. Então, muitas vezes essas mulheres, inclusive, só percebem que sofreram violência quando já saíram da relação. Então, é muito importante que coletivamente, nós, enquanto Estado, enquanto sociedade, enquanto família, enquanto comunidade, estejamos atentos a esses sinais que parecem inofensivos, esses pequenos insultos, essas microagressões, esses cenários constantes de humilhação. No contexto de uma relação, a gente esteja atento para que isso não atinja um nível, não exista e não atinja um nível de dano emocional e psicológico, que muitas vezes é difícil de reparar.
1: Depois de 20 anos da Lei Maria da Penha, qual deve ser o próximo passo? O que a Procuradoria da Mulher vem fazendo para fortalecer a prevenção e o combate à violência?
0: A Procuradoria Especial da Mulher tem atuado fortemente na prevenção, integrando campanhas educativas, fazendo articulação, promovendo articulação com outros entes, com outros poderes, para que a gente integre grandes ações, como, por exemplo, o Pacto Nacional contra o Feminicídio e outras iniciativas dessa natureza, mas, sobretudo, no que diz respeito ao atendimento das mulheres. Nós, na Procuradoria, atendemos mulheres que estejam em situação de violência doméstica e familiar ou violência de gênero. Nós realizamos um atendimento virtual para mulheres em todo o Brasil. Nós temos uma ferramenta que é o Zap Delas, que foi criada, inclusive, especificamente para o fenômeno da violência política de gênero. A partir dessa contribuição, a gente espera que o Senado, por meio da Procuradoria e também dos outros setores da Casa que atuam nessa agenda, como o Observatório, como o Comitê de Equidade, como a Bancada da Liderança Feminina, que a gente atue de maneira integrada para que o Senado continue se reposicionando enquanto Casa Legislativa perante a sociedade brasileira, perante as mulheres desse país como um braço forte, como um aliado no que diz respeito à prevenção e enfrentamento à violência contra todas as mulheres.

0: 20 anos depois, a Lei Maria da Penha continua sendo um instrumento fundamental para proteger as mulheres e enfrentar a violência doméstica e familiar. Mas, como vimos, combater a violência não é apenas punir quem agride. É também reconhecer os sinais, romper com comportamentos que foram naturalizados e construir, desde a infância, relações baseadas em respeito e igualdade. A mudança depende das leis, das políticas públicas e das instituições, mas também de toda a sociedade. Porque nenhuma mulher deveria precisar esperar a violência chegar ao extremo para ser protegida. Informação, educação e prevenção também são formas de proteção. Pautas Femininas de hoje fica por aqui. Participe do programa com sugestões, comentários ou críticas pelo WhatsApp da Rádio Senado. 619-8611-9591. O programa de hoje teve a apresentação de Rita Zumba, produção de Joyce Telles, edição de Paula Groba e trabalhos técnicos de João Lira. Obrigada pela sua companhia e até a próxima.
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3: Agora em Brasília, 1h15.
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3: Esta é a Rádio Senado. Muito obrigada pela companhia e uma ótima segunda-feira para você. Eu sou Lia Passarinho, na mesa de áudio, Erivan Rodrigues, e a gente apresenta a programação musical de Josimar Fernandes. Para começar, tem Baiana System.

0: Na Rádio Senado, Roberta Sá, Giro. Antes ouvimos Pedro Luiz e Jade Baraldo, Faz um Carnaval Comigo, e Baiana System, Duas Cidades.
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0: Hora certa em Brasília, 1h27.
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2: Esta é a Rádio Senado e abrindo este bloco musical a gente fica com Gonzaguinha.

0: Na Rádio Senado, Caetano Veloso, Lua de São Jorge. Antes ouvimos Maria Bethânia, Yaya Macemba e também Gonzaguinha, Lindo Lago do Amor.
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0: Agora em Brasília, 1h41.
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0: Uma ótima tarde para você. Agora a gente ouve Fabiana Cosa.

0: Você ouviu Áurea Martins, Folha Miúda, Ney Lopes, 60 e tal, e também Fabiana Cosa, Sem Cavaco Não.
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0: Agora em Brasília, 1h53.
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3: Senado acompanha a ação do governo brasileiro de reciprocidade contra tarifaço.
4: O presidente da Comissão de Relações Exteriores, senador Nelsinho Tradi, afirmou que todas as possibilidades de entendimento devem ser buscadas antes de uma escalada comercial.
3: Criada subcomissão para avaliar desenvolvimento de vacinas. Eu sou Ricardo Nakaoka e este é o Boletim Ponto Leg. O Senado acompanha as ações do governo brasileiro, que abriu um processo de reciprocidade contra os Estados Unidos após um novo tarifaço. As informações com o repórter Pedro Pincer.
4: O governo brasileiro anunciou a abertura formal do processo para avaliar se o tarifaço dos Estados Unidos contra exportações nacionais será respondido com base na Lei da Reciprocidade Econômica, que é um novo mecanismo da legislação brasileira para disputas comerciais. O consultor legislativo do Senado, Marcos Túlio Bezerra, lembrou que o Brasil pode pôr sobre a mesa pautas essenciais para os Estados Unidos, como direitos autorais que afetam as big techs e patentes de medicamentos.
5: Então, se com a ameaça das medidas, a possibilidade de adoção das contramedidas aqui pelo governo brasileiro, o governo já consiga ser bem sucedido em retomar a negociação, a gente já considera que a lei vai ter um sucesso.
4: Em nota, o presidente da Comissão de Relações Exteriores, senador Nelsinho Tradi, do PSD de Mato Grosso do Sul, afirmou receber com atenção a decisão do Poder Executivo. Para o senador, todas as possibilidades de entendimento devem ser buscadas antes de uma escalada comercial.
3: Os senadores decidiram criar uma subcomissão que vai avaliar o processo de desenvolvimento de vacinas de interesse nacional. Os detalhes na reportagem de Patrícia Oliveira.
6: A subcomissão deverá promover audiências públicas, seminários e reuniões com pesquisadores, empresas, órgãos reguladores e gestores públicos. O grupo vai seguir de perto pesquisas e projetos, além de discutir financiamento, produção, regulamentação e transferência de tecnologia. O requerimento é do senador astronauta Marcos Pontes, do PL de São Paulo. Ele destacou que a produção de vacinas no Brasil ainda depende, em muitos casos, de tecnologias desenvolvidas no exterior.
7: Hoje o Brasil tem capacidade de desenvolver as suas vacinas, qualquer vacina, e isso é extremamente importante. No hemisfério sul, o Brasil pode e deve ser o hub de desenvolvimento de vacinas.
6: A subcomissão terá 3 senadores titulares e 3 suplentes, que após identificar os obstáculos, deverão propor medidas para fortalecer a pesquisa e a produção nacional de vacinas.
3: Segue para a Câmara dos Deputados o projeto que reconhece o Sistema Único de Saúde como manifestação da cultura nacional. Repórter Rodrigo Rezende.
8: A Comissão de Educação aprovou um projeto da senadora Zenaide Maia, do PSD do Rio Grande do Norte, que reconhece o SUS como manifestação da cultura nacional. O relator da proposta, senador Humberto Costa, do PT de Pernambuco, considera justa a homenagem.
9: Reconhecer o SUS como manifestação da cultura nacional é, em última análise, reconhecer o Brasil em sua melhor versão. Um país que escolheu a solidariedade como fundamento de sua política de saúde, que financiou coletivamente o cuidado com a vida e que transformou a luta por dignidade em sistema público.
8: Humberto Costa ressalta que o SUS dialoga profundamente com as culturas populares ao incorporar conhecimentos tradicionais, práticas integrativas e complementares e a medicina comunitária em sua estrutura.
3: O Senado deve analisar o projeto do senador Plínio Valério, do PSDB do Amazonas, que transforma em crime o exercício ilegal da profissão de biólogo. Hoje, a prática é considerada contravenção penal. A proposta prevê pena de 6 meses a 2 anos de prisão para proteger saúde pública e o meio ambiente.
10: A gente está querendo a prevenção de danos à saúde humana, animal e aos ecossistemas, garantindo que apenas profissionais habilitados atuem em áreas como biossegurança e conservação da biodiversidade.
3: Tomaram posse na manhã desta

0: Na segunda-feira, os 27 vencedores do programa Jovem Senador 2026, um representante de cada estado e do Distrito Federal. Neste ano, 23 das 27 redações vencedoras foram escritas por meninas. O concurso teve recorde de inscrições, 239 mil estudantes de 5.300 escolas. Até a próxima sexta-feira, os jovens vão conhecer o Legislativo e elaborar propostas de lei. Outras notícias estão disponíveis em senado.leg.br/rádio.
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1: 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Uma excelente tarde de segunda-feira para você. Muito obrigada pela sua companhia. A gente volta com a programação musical de Josimar Fernandes, agora com Nara Leão e Dominguinhos.

0: Na Rádio Senado, ouvimos Alceu Valença, Anunciação, antes João Donato e Anastácia Simbora, e abrindo o bloco Nara Leão e Dominguinhos, Chegando de Mansinho.
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0: Agora em Brasília, 2h13.
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3: O voto feminino foi uma conquista que não veio fácil. Na Constituinte de 1891, os senadores e deputados até discutiram a possibilidade de autorizar as mulheres a votar, mas a resistência foi grande. O deputado Pedro Américo

0: fez um discurso incisivo.
1: A mulher normal não é a que vai às assembleias políticas defender os direitos da coletividade, mas a que fica no lar para a tranquilidade da família e a felicidade social.
0: De tempos em tempos, o tema voltaria à pauta, mas o machismo falaria sempre mais alto. O voto feminino foi liberado bem mais tarde pelo Código Eleitoral de 1932.
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3: 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Uma ótima tarde para você. Agora a gente ouve Elis Regina e Tom Jobim.

0: Ouvimos Eliane Elias, Rosa Morena, antes Pedro Mariano, Pode Ser, e Elis Regina e Tom Jobim, Chovendo na Roseira.
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0: Agora em Brasília, 2h27.
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0: Na sequência, na Rádio Senado, a gente ouve João e Júlia Mestre.

0: Na Rádio Senado, você ouviu Pitty, Motor, Ante Sérgio Brito, Epifania, João e Júlia Mestre, Jardins da Babilônia.
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0: Agora em Brasília, 2h39.
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0: Na sequência, a gente ouve Emílio Santiago.

0: Na Rádio Senado, Wilson Simonal. Samarina, antes ouvimos Dorina, Anjo da Velha Guarda e também Emílio Santiago, Saigon.
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0: Agora em Brasília, 2h52.
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0: Esta é a Rádio Senado e agora a gente ouve a Melinha.

Ouvimos Ednardo, a Manga Rosa, a Melinha, Dia Branco e também Wilson Simonal, Samarina.

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1: Em Brasília, 3 horas e 1 minuto. Uma ótima segunda-feira para você que ouve a Rádio Senado. Eu sou o Thiago Medeiros e apresento a você, a partir de agora, a programação musical de Josimar Fernandes. Vamos ouvir Lued Luna.

0: Acabamos de ouvir Alice Caymmi e Josiara, Caravana, Criolo, Não Existe Amor em SP, Lued Luna, Karma.
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0: Em Brasília, são 3:13.
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0: Fique agora com Ivete Sangalo, Zé Ricardo, Bide e Fernando.

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1: Ouvimos Anelis, Bola com os Amigos, Cidade Negra, A Estrada, Ivete Sangalo, Zé Ricardo, Bid e Fernando Nunes, Lilás.
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1: Em Brasília, 3:27.
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6: Eu irei fazer assim. Faça como achar melhor, mas eu peço a palavra para lembrar que neste caso de futuro, a norma culta nos dá duas opções. 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Usar o futuro do presente do indicativo com dois verbos é válido, mas aí o verbo auxiliar ir fica no presente e o verbo principal no infinitivo. Vou fazer, vou dormir, vou cantar. Muita gente acha mais bonito, mais chique, colocar o verbo auxiliar no futuro nessa construção. Só que isso é considerado inadequado pelas gramáticas. Então, sempre prefira vou fazer, vai fazer.
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1: Abrindo o bloco, Tereza Cristina e Grupo Semente.

0: Você ouviu Belo Veloso, Menos Carnaval, Zeca Pagodinho, Fita Amarela, Tereza Cristina e Grupo Semente, Sentimentos.
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5: Hoje, Elba Ramalho completa 75 anos. Em homenagem, o Curta Musical enumera 5 motivos pelos quais ela é uma das maiores representantes da cultura nordestina.
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5: O primeiro é que desde os anos 80, Elba Ramalho estourou nas rádios cantando estilos tipicamente nordestinos, como xot, xaxado, baião e frevo, dando a eles uma estética pop.
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5: A segunda razão é o fato da cantora paraibana ser a rainha do São João de Campina Grande, auto-intitulado o maior do mundo, se apresentando lá desde os primórdios do evento. Uma das edições mais marcantes foi a de 1987, na qual Elba se apresentou com Luiz Gonzaga e, logo após o show, deu à luz o seu filho Luan.
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5: O terceiro motivo é que Elba Ramalho gravou muitos compositores nordestinos, desde os antigos como Humberto Teixeira, Zé Dantas e Jackson do Pandeiro, até nomes mais recentes como Chico César e Lenine, passando pelos contemporâneos Dominguinhos, Alceu Valença, Geraldo Azevedo e o primo Zé Ramalho. Com Alceu, Geraldo e Zé, Elba fez muito sucesso nos shows e discos do Grande Encontro na década de 90.
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5: A quarta razão pela qual Elba se destaca como divulgadora do Nordeste são os papéis característicos que ela fez em peças, filmes e novelas. A artista iniciou a carreira no teatro, cantando e atuando, e chamou bastante atenção em 77, na adaptação cinematográfica do poema Morte e Vida Severina, de João Cabral de Melo Neto.
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5: E o quinto motivo é que em 84, ela gravou a polêmica canção Nordeste Independente, uma crítica social e política que evidencia o preconceito de outras partes do Brasil com a região e seus nativos.
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5: Isso tudo não quer dizer que Elba transitou apenas pelo universo cultural nordestino. Na trajetória da cantora, podemos encontrar, por exemplo, gravações de músicas cubanas e trabalhos voltados à obra de Chico Buarque, de quem Elba é fã confessa. Inclusive, um dos momentos mais marcantes da carreira de Elba foi a participação no espetáculo Ópera do Malandro, de Chico Buarque, no qual interpretou a música O Meu Amor, com a atriz Marieta Severo.
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5: Mas agora, para comemorar os 75 anos da artista, ouviremos a

0: controversa gravação de 1984, que na época foi proibida nas rádios. Nordeste Independente, com Elba Ramalho.
1: Então, diante dessas circunstâncias todas, é que o poeta popular já está fazendo música, coisas engraçadas, evidentemente, mas mais ou menos assim. Imagine o Brasil ser dividido e o Nordeste ficar independente. Então, senhoras e senhores, com vocês, Ivanildo Vila Nova e Trupe Zupe, Braulio Tavares, o Raio da Silibrina.

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0: presente. Se isso aí já deu certo antigamente, nesse exemplo concreto e conhecido, imagina o Brasil ser dividido, o Nordeste ficar independente. Muito obrigada, Sérgio! Muito obrigada, Sérgio!
1: Ouvimos Nordeste Independente, gravação presente no disco Do Jeito Que a Gente Gosta, lançado em 1984 por Elba Ramalho, que hoje completa 75 anos.
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4: Em Brasília, são 3h45.
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1: Abrindo mais um bloco musical, Lúcia Menezes.

0: Encerrando mais um bloco musical, Luciana Melo, Minha Flor do Cerrado. Rodrigo Maranhão, Flor de Cajueiro. Lúcia Menezes, A Violeira.
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0: Em Brasília, 3:59.
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0: Em Brasília, 4 horas e 1 minuto. Uma ótima segunda-feira para você. Esta é a Rádio Senado e por aqui seguimos com programação musical de Josimar Fernandes. Vamos ouvir Cassiano.

0: Acabamos de ouvir Castelo Branco, Céu da Boca, Luísa Posse e Lulu Santos, Tempo em Movimento, Cassiano, Coleção.
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0: Agora são 4h10 em Brasília.
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1: Fique agora com MPB 4 e Quarteto em Si.

0: Encerramos o bloco com Época de Ouro e Mosca, Insensatez, Leila Pinheiro, Água de Beber, Quarteto em Si e MPB 4, Falando de Amor.
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0: Agora em Brasília, 4h23.
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0: Abrindo o bloco, Toco.

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3: Abrindo mais um bloco musical, Davi Moraes.

0: Encerrando mais um bloco musical, Chico César, Mama Mundi, Rita Benedito, Pé do Lajeiro, Davi Moraes, Edo Xum.
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0: Agora em Brasília são 4h51.
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2: Na Rádio Senado, você ouve Skank.

0: Na Rádio Senado, ouvimos Roberta Campos, Minha Felicidade, Skank, Sutilmente.
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2: Em Brasília, 5:01.
3: Boa tarde, eu sou Regina Pinheiro e esta é a Rádio Senado. A programação musical é de Josimar Fernandes e a gente ouve João Cavalcante.

0: 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Nós temos o dom da vida, tá bom? Beijo.
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0: Nesse bloco, você ouviu Curumim, Lino Cris, Vem Menina, Elza Soares no Compasso da Vida e ainda João Cavalcante, Besta é Tu.
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2: Em Brasília, 5:13.
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0: Agora você ouve Vanessa da Mata.

que vão ser necessários pelo menos 10 anos para reparar a bacia do Rio Doce, que sofreu fortes danos causados pelo rompimento de uma barragem em Mariana, Minas Gerais. A tragédia foi há quase um mês e, nesse período, a lama com rejeitos de minério percorreu mais de 660 quilômetros pelo rio.

0: florir.
1: Na Rádio Senado, ouvimos Ana Vitória tocando em frente. Alberto Salgado, Cabaça d'Água e ainda Vanessa da Mata, Absurdo. Em Brasília, 5h25.
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1: 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Na sequência, o encontro de Alexandre Leão e Rosa Passos.

Você ouviu Lo Borges, um girassol da cor do seu cabelo, Olivia Byton, Lady Jane e também Alexandre Leão e Rosa Passos, Vai Ser Melhor.

0: Ana, que trabalhava no Acre. Ela chegou ao Senado no fim da ditadura militar, pelo PMDB, partido de oposição, e não hesitou em denunciar o racismo e defender a igualdade entre homens e mulheres. Um detalhe curioso, no juramento de posse, precisou se declarar senador no masculino. A trajetória de Laélia abriu caminho para outras senadoras negras, como Benedita da Silva e Marina Silva.
1: 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Fique agora com o encontro de Bide Luiz Melodia e Anelisa Assunção.

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0: Acabamos de ouvir Francisca Lombre e Ladélio Valdés, Andei Só, Vitor Ramil, Carlos Moscardini e Zé Cabaleiro, Contraposto, e também Bid Luiz Melodia e Anelisa Assunção, Chiquinha E.
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2: Em Brasília, 5h52.
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0: Na Rádio Senado, Zé Manuel.

0: Viu Chico Correia, Electronic Band e Larissa Montenegro, Lelê, antes Zé Manuel, A do Pé, Oba Luaê.
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2: Em Brasília, pontualmente, 6 horas.
0: Um bom começo de noite para você, ouvinte da Rádio Senado. Obrigada pela audiência. Eu sou Regina Pinheiro e na programação musical de Josimar Fernandes, a gente ouve Jorge Versilo.

0: Fechando o bloco, banda Del Rey, do outro lado da cidade, Luê, Johnny Hooker, saudade. E ainda Jorge Vercillo, que nem maré.
1: Seis e doze em Brasília.
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3: Agora a gente ouve Martinho da Vila.

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0: Acabamos de ouvir o Wilson das Neves, Não Dá, Luana Carvalho, Oração, e ainda Martinho da Vila, Café com Leite.
1: Em Brasília, 6h24.
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4: Morei na roça há muito tempo atrás. 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Como nessa frase o há do verbo haver já indica passado, se você usar o atrás na mesma expressão, fica sendo uma redundância, igual a subir para cima ou descer para baixo. Use há muito tempo ou então muito tempo atrás. Vale lembrar que existe também o há para futuro, que é a preposição de uma letra só e não o verbo haver. Assim, vou viajar daqui a 2 dias.
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0: Na sequência, Nação Zumbi, Marisa Monte.

0: Esse foi o som do grupo Nat Roots, Pode Crer, Nando Reis e Isa nos Seus Olhos. E ainda tivemos Nação Zumbi e Marisa Monte, A Melhor Hora da Praia. Em Brasília, 6h35.
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0: 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Ouça agora Verônica Sabino.

0: Na Rádio Senado, você ouviu Ana Carolina e Seu Jorge pra Rua Me Levar. Acabou La Tequila e João Donato, Tranquilo. Tivemos também Verônica Sabino, Eu Preciso de Você.
1: Em Brasília, 6h48.
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1: Ai, muito obrigado!
2: Na sequência, o encontro de Paulo Ricardo e Renato Russo.

0: Parte do meu show, Maria Rita, Minha Alma. E ainda tivemos Paulo Ricardo e Renato Russo, A Cruz e a Espada. 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Boa noite.
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2: Em Brasília, 19 horas.
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4: Olá, boa noite.
2: Boa noite para você que nos acompanha em todo o país.
4: Segunda-feira, 17 de agosto de 2026.
2: Vamos ao destaque do dia.
4: Petrobras confirma a existência de petróleo no litoral do Amapá.
2: Empresa seguirá com estudos para determinar a quantidade e a qualidade do óleo encontrado. Luana Karen.
5: O poço onde a Petrobras encontrou petróleo está localizado a cerca de 175 quilômetros da costa do Amapá, a uma profundidade de quase 2.900 metros.
4: Brasil registra redução de 30% nas mortes por malária em 2025 em relação ao ano anterior.
2: Foram registrados ainda 118.037 casos, 15% a menos que em 2024. Graziele Bezerra.
6: Se diagnosticada a tempo, a malária tem cura e o tratamento é eficaz.
4: E ainda, arte nas escolas.
2: Homologadas as diretrizes para o ensino na disciplina de educação básica.
4: Estudo deve ser organizado em 4 componentes: artes visuais, dança, música e teatro. Thaís Antônio.
7: De acordo com as novas diretrizes, o ensino de arte nas escolas deve aproximar os estudantes das diferentes formas de fazer e vivenciar a disciplina.
2: E hoje, na apresentação da Voz do Brasil, eu, Mariana Jungmann e Luciano Seixas.
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2: É na costa do Amapá que foi descoberta uma nova riqueza do Brasil.
4: A Petrobras anunciou a existência de petróleo num poço que está sendo perfurado pela empresa.
2: Assim que concluída a perfuração, será feito o levantamento da quantidade de petróleo na região.
4: Hoje, autoridades visitaram um navio sonda da empresa, embarcação adaptada para a perfuração de poços em águas profundas e ultraprofundas.
5: Com a descoberta da Petrobras da presença de petróleo em poço perfurado na margem equatorial, uma comitiva do governo federal visitou nesta segunda-feira o navio sonda da empresa. A embarcação está localizada em região de águas profundas no litoral do Amapá. De acordo com a presidente da Petrobras, Magda Chambriard, o poço começou a ser perfurado em outubro do ano passado e em mais alguns dias deve ter o trabalho de avaliação concluído.
8: Nós descobrimos óleo, né, no Poço Morfo, mas que até agora confirmou todas as nossas expectativas de um potencial relevante de petróleo na margem equatorial, mais especificamente no litoral do estado do Amapá. Esse poço vai acabar nos próximos, talvez, 15, 20 dias, né? Vamos ver quando é que ele acaba. Logo a seguir, nós temos que delimitar essa descoberta, ou seja, a gente tem que saber quanto é que de petróleo tem de fato nessa área, né?
5: Na semana passada, a Petrobras já havia confirmado a presença de hidrocarbonetos na região. Os hidrocarbonetos são compostos orgânicos formados exclusivamente por átomos de carbono e hidrogênio e onde são encontrados indicam presença de petróleo e gás natural. Com a exploração de novos poços, a Petrobras pretende garantir segurança energética para o futuro. Como destaca o ministro de Minas e Energia, Alexandre Silveira.
9: Que a gente possa se orgulhar de ter sim, 90% da nossa energia elétrica limpa e renovável e 50% da matriz geral. E, portanto, nenhum brasileiro em sã consciência, pode abrir mão da sua soberania e das suas riquezas naturais para poder combater miséria, combater fome e fazer desenvolvimento.
5: O poço onde a Petrobras encontrou petróleo está localizado a cerca de 175

0: 4 quilômetros da costa do Amapá, a uma profundidade de quase 2.900 metros. De acordo com a Petrobras, atualmente cerca de 80% do petróleo extraído no Brasil vem do pré-sal. Essa exploração deve chegar ao pico até 2035, indicando a necessidade de outras fontes de combustível fóssil. Reportagem Luana Karen.
1: Deve ser o ensino de arte nas escolas. O Ministério da Educação homologou diretrizes para o ensino do componente curricular na rede de educação básica.
2: O documento estabelece que o ensino deve ser organizado em 4 eixos: artes visuais, dança, música e teatro.
1: O anúncio dessas diretrizes ocorreu hoje e a repórter Thaís Antônio acompanhou tudo e traz os detalhes ao vivo pra gente aqui no estúdio. Boa noite, Thaís.
3: Boa noite, Mariana. Boa noite, Luciano e ouvintes da Voz do Brasil. De acordo com as novas diretrizes, o ensino de arte nas escolas deve aproximar os estudantes das diferentes formas de fazer e vivenciar a disciplina. E para isso ser feito, a arte deve ser dividida em 4 componentes curriculares: artes visuais, dança, música e teatro. O texto complementa a Base Nacional Comum Curricular, que estabelece os conhecimentos, competências e habilidades esperados dos estudantes ao longo da educação básica. Com isso, as escolas passam a ensinar conteúdos, métodos e processos de criação em arte como prática educativa e não apenas como atividade secundária ou recreativa. Outro destaque é a aproximação entre professores, artistas e mestres e mestras das culturas populares. A resolução reconhece a importância de incluir esses saberes no processo educativo por meio de um trabalho colaborativo com professores de artes visuais, dança, música e teatro, como explica o ministro da Educação, Leonardo Barchini.
4: Primeiro, a gente fortalece as 4 linguagens separadamente, elas obviamente atuam em conjunto, mas a gente fortalece cada uma das 4 linguagens: as artes visuais, a música, a dança e o teatro. E a gente reconhece que na formação de professores com essas diretrizes, também precisaremos ter habilitação em cada uma dessas especificidades, dessas 4 linguagens, teremos que ter formação específica. Então, isso eleva o ensino das artes a outro nível.
3: A resolução também define orientações para a organização do currículo, a distribuição dos professores, a estrutura física e pedagógica das escolas e os processos de avaliação. Todas essas medidas devem considerar princípios como equidade, acessibilidade, inclusão e justiça social. Mariana e Luciana, com vocês.
2: Obrigado pelas informações, Thaís Antônio.
1: A malária é caracterizada por febres altas, calafrios, tremores, dores de cabeça, podendo estar associada também a vômitos e náuseas.
2: Causada principalmente pela picada de mosquitos infectados, a maior parte de casos da doença estão no norte do país.
1: Mas, no ano passado, caiu o número de infectados pela malária, bem como de óbitos em função da doença.
5: A malária contaminou cerca de 118 mil pessoas no ano passado, 15% a menos do que em 2024. Os resultados foram apresentados nesta segunda-feira, durante um congresso da Sociedade Brasileira de Medicina Tropical. O número de mortes em função da doença também caiu, especialmente na região amazônica, que concentra o maior número de casos, como disse o ministro da Saúde, Alexandre Padilha.
6: 2025 nós tivemos uma redução de mais de 50% dos óbitos por malária, mais de 40% de redução de malária em terra indígena, mais de 40% de malária em áreas de assentamento rural, assentamentos na região amazônica brasileira, que é uma das duas regiões com maior incidência de casos de malária. E tivemos o menor número de internações por malária.
5: Em menor escala, a infecção pode ocorrer devido à transfusão sanguínea, compartilhamento de agulhas contaminadas ou da gestante para o bebê. Mas o principal modo de transmissão é pela picada de fêmeas infectadas do mosquito Anopheles, também conhecido como carapanã ou mosquito prego. De acordo com o presidente da Sociedade Brasileira de Medicina Tropical, Gustavo Romero.
7: Por isso, a gente tem, às vezes, muita dificuldade, né, de definir exatamente aquela população que efetivamente está em risco, né? Os mosquitos se mexem, né? E os mosquitos crescem com as variações climáticas, que é outro detalhe importante que a gente deve levar em consideração. E, muito frequentemente, populações que estão mais vulneráveis estão mais expostas à picada desses mosquitos. E por isso que a malária se transmite com tanta eficiência, né?
5: Se diagnosticada a tempo, a malária tem cura e o tratamento.

0: é eficaz. Após a confirmação da doença, o paciente recebe o tratamento gratuitamente em unidades do Sistema Único de Saúde. Inclusive a tafenoquina, medicamento que previne novas manifestações da malária. Por ser administrado em dose única, ele impede que o paciente abandone o tratamento, como explica o infectologista Marcos Lacerda.
1: Comparando com as medicações que são tradicionalmente usadas para malária, que vão de 7 a 14 dias, resulta num benefício muito grande para o paciente. É que as pessoas se tratam enquanto tem febre, geralmente 2, 3 dias, depois ela para de usar a medicação. E isso então faz com que as recaídas aconteçam. Praticamente metade dos casos que estão registrados hoje no Brasil são de recaídas. Então, uma medicação que iniba a recaída é uma medicação altamente estratégica no controle da malária no país.
0: O medicamento está disponível tanto para pacientes maiores de 16 anos e com mais de 35 quilos, quanto para crianças a partir de 2 anos e com peso mínimo de 10 quilos. Reportagem Graziele Bezerra.
2: Entre junho e julho, foram confirmados 21 casos de sarampo no estado de São Paulo.
3: Neste fim de semana, o ministro da Saúde, Alexandre Padilha, esteve no estado, em Grajaú, acompanhando a vacinação contra a doença.
2: E comentou que o reforço na imunização visa prevenir a circulação e a transmissão do sarampo.
4: Em 2026, nós já temos aqui na cidade de São Paulo cerca de 20 casos também com relação de importados, são cepas que circularam nos Estados Unidos e no Canadá. E esse esforço é para manter esse bloqueio, para não permitir que aconteça em São Paulo em 2026, o que aconteceu em 2019, quando começou um surto assim e se propagou para ter 20 mil casos de sarampo em 2019. Naquele momento o Brasil perdeu o certificado de livre do sarampo. Reconquistamos o certificado em 2024 e queremos manter São Paulo, o estado de São Paulo e o Brasil livre do sarampo.
3: Para crianças de 6 a 11 meses, a dose aplicada durante a estratégia é considerada dose zero e não substitui as doses previstas no calendário nacional de vacinação aos 12 e aos 15 meses.
2: Para as demais idades, os profissionais de saúde verificam a necessidade de vacinação de acordo com a faixa etária e a situação vacinal de cada pessoa.
3: A cada hora, mais de 1000 vidas são perdidas devido às doenças cardiovasculares em todo o mundo, segundo a Organização Mundial de Saúde.
2: Estima-se que cerca de 18 milhões de pessoas morrem anualmente em decorrência de condições que afetam o sistema circulatório.
3: De acordo com a Sociedade Brasileira de Cardiologia, o Brasil ocupa o nono lugar em número de mortes cardíacas.
2: E hoje, 17 de agosto, marca o início da Semana da Saúde Vascular, que promove conscientização, prevenção e diagnóstico precoce.
5: Seu Manuel Arruda da Silva tem 80 anos. Quando precisou ser atendido para tratar de um ferimento, descobriu um grave comprometimento na circulação. Uma cirurgia vascular conseguiu inicialmente melhorar o fluxo de sangue, mas a amputação da perna direita acabou sendo inevitável. Hoje, 8 meses depois, seu Manuel agradece pela vida.
6: Eu estou aqui ainda, estou vivo. Contando a história.
5: Histórias como a de seu Manuel Arruda ajudam a explicar por que as doenças que comprometem a circulação continuam sendo um importante problema de saúde pública. Elas estão entre as principais causas de morte no país. Muitas dessas condições se desenvolvem de forma silenciosa. Por isso, a prevenção e o diagnóstico precoce são fundamentais para reduzir complicações e salvar vidas. O cirurgião vascular do Hospital Universitário de Brasília, Paulo Saad, alerta para hábitos e cuidados que podem prevenir doenças vasculares.
7: Controlar a glicemia, controlar a pressão, controlar as gorduras no sangue e cessar o tabagismo.
5: O aposentado Humberto dos Santos, de 62 anos, sofreu um infarto em 2022. Após o episódio, teve um AVC que comprometeu a fala e os movimentos. Desde então, faz tratamento no Hospital Universitário de Brasília. O filho, Leandro dos Santos, que o acompanha no tratamento, fala sobre um vício que colaborou para agravar o quadro de doenças cardiovasculares de seu Humberto.
8: Ele sempre foi fumante, né?
9: E aí vocês acham que a causa principal foi essa?
8: Creio que seja, né? Cigarro.
5: Os

0: O especialista Paulo Saad fala sobre alguns sinais que indicam que é hora de procurar um médico.
1: Um paciente que caminha uma curta distância e já começa a ter dor, aquele paciente que faz o esforço e tem dor no peito. Então esses sinais significam que o músculo que está trabalhando, se você tem uma obstrução da circulação, esse oxigênio não chega na quantidade necessária, esses pacientes precisam procurar ajuda urgentemente.
0: A informação é uma aliada dos pacientes na hora de reconhecer sintomas precoces, procurar atendimento no momento certo e adotar medidas que melhoram a qualidade de vida. Por isso, na semana de 17 de agosto, é comemorada a Semana da Saúde Vascular, período dedicado à conscientização sobre doenças que afetam o sistema circulatório. Reportagem Luciana Colares de Holanda.
2: Hoje também é dia do patrimônio.
3: A data foi criada para marcar a importância de preservar a arte, a cultura e a história que estão por trás de tantas tradições brasileiras.
2: O patrimônio pode ser material, como conjuntos de casarões históricos ou determinados prédios e igrejas, ou imaterial, quando está ligado a festas tradicionais, por exemplo.
3: Hoje, mais cedo, eu conversei com o presidente do Instituto do Patrimônio Histórico e Artístico Nacional, Davidson Guzmão, sobre a preservação e a conservação dessa memória coletiva. Acompanhe. Presidente Davidson Guzmão, bem-vindo à Voz do Brasil para a gente falar de história, cultura, nesse dia do patrimônio, né? Eu queria que o senhor começasse, então, explicando por que que a gente precisa de um dia para marcar esse tema e quais são as provocações que essa data faz.
4: Mariana, primeiro quero dizer que é um prazer estar aqui para a gente falar de algo que é tão importante para o reconhecimento da diversidade cultural brasileira, que é o patrimônio cultural. Uma das nossas principais atribuições e competências é a ampla divulgação e promoção do patrimônio cultural, exatamente para que essa diversidade seja reconhecida não só pelo Estado, mas que ela seja reconhecida e percebida também pela sociedade. E é por isso que a gente tem um dia dedicado ao patrimônio cultural, o dia 17 de agosto, que é um dia que foi escolhido em razão do nascimento, a data de aniversário de Rodrigo Melo Franco de Andrade, que foi o primeiro presidente do IPHAN e que ficou 30 anos ficou 30 anos fazendo a gestão do IPHAN e que foi a pessoa que inaugurou um sistema de proteção de patrimônio cultural no Brasil. Então, esse a justificativa, vamos dizer assim, é por causa, né, do nascimento de Rodrigo Melo Franco que a gente tem o dia 17 de agosto escolhido, mas é sobretudo por conta da importância do patrimônio na vida das pessoas no dia a dia.
3: Agora, as celebrações vão se prolongar ao longo de todo esse mês. Qual é o tema desse ano e o que está previsto na programação?
4: Esse ano o tema é patrimônio criativo, inclusão produtiva, trabalho e renda. Exatamente para marcar uma dimensão do patrimônio cultural, que é a dimensão da cidadania e da produção de renda, da possibilidade de trabalho e renda para pessoas que vivem do patrimônio cultural. Vou dar um exemplo, o ofício de paneleiras lá em Goiabeiras, um bairro lá no Espírito Santo, né, em que a gente tem um bem cultural que é o ofício de paneleiras, um saber tradicional relacionado ao fazer a panela, né, que é produzida, a panela de barro que é produzida, onde é feita a famosa moqueca capixaba.
3: Aquela panela tradicionalíssima de fazer a moqueca capixaba, né?
4: Exatamente. E que tem uma dimensão, uma relação muito direta com o mercado, que, portanto, afere renda, né? Ofere renda para aquelas paneleiras. Então, esse é um exemplo importante, mas a gente tem vários outros, né, de pessoas, de detentores que vivem diretamente do patrimônio cultural, de centros históricos que são dinamizados a partir do patrimônio que é reconhecido, desse centro histórico que é reconhecido, em algumas das nossas cidades no país.
3: E aí a gente tem uma programação prevista, as pessoas podem checar essa programação onde, como é que funciona?
4: Isso, a gente tem uma programação em todos os estados do Brasil, nós teremos atividades, essa programação ela está disponível no portal do IPHAN, www.iphan.gov.br. Quem quiser acessar e ver o que vai estar acontecendo no seu estado, pode acessar a programação lá no portal do IPHAN na internet.
3: Lembrando aqui que IPHAN se escreve com PH, né?
4: Exato.
3: Que é Instituto do Patrimônio Histórico e Cultural. Presidente, no próximo ano também vamos ter outra celebração importante, que são os 90 anos do IPHAN, né? Quais são os principais desafios que ainda permanecem em relação à preservação do patrimônio?
4: Isso, ano que vem o IPHAN completa 90

0: 50 anos, e nós estamos aí pensando numa série de atividades e programação que deve ocorrer ao longo do ano todo. Em termos de desafios, a gente tem vários desafios, porque o patrimônio cultural, ele se relaciona com o dia a dia das pessoas, com o dia a dia das cidades. E aí eu posso aqui, acho que nomear dois. Um que está na ordem do dia e que a gente tem discutido muito é no que a gestão do patrimônio se relaciona, por exemplo, com as mudanças climáticas, né? Então, o aumento da intensidade de chuvas, das temperaturas, como que isso se relaciona com o patrimônio cultural na gestão dos centros históricos, que cuidados nós devemos ter e como nós devemos pensar ações de prevenção, adaptação e mitigação a essas mudanças climáticas. Esse é um desafio que está na nossa ordem do dia e que nós estamos pensando como tratar desse enfrentamento às mudanças climáticas no âmbito da gestão do patrimônio cultural. Um outro desafio é aquele que na verdade, é um desafio e é, ao mesmo tempo, diretriz para a gestão do patrimônio cultural, que é a gestão compartilhada. Então, a articulação com estados e municípios, a articulação com a sociedade civil organizada para a gestão do patrimônio, para que essa gestão, ela de fato, ela seja compartilhada entre os órgãos de poder público e a sociedade.
1: Pois é, e é importante que a sociedade mesmo se envolva, né, presidente, nesse tema, cobre a preservação do patrimônio, na sociedade, no seu estado. Como que é possível fazer isso?
0: Bom, hoje a gente tem a participação social como um princípio que atravessa a maioria das políticas públicas no Brasil, inclusive a de patrimônio cultural. Então, hoje, a sociedade, as pessoas podem procurar os órgãos de patrimônio de sua cidade, do seu estado, podem procurar o IPHAN. O IPHAN tem representação, tem superintendências em todos os estados, e podem procurar também as instâncias de controle social que trabalham com patrimônio cultural, os conselhos de cultura e, em alguns casos, os próprios conselhos de patrimônio que existem nos municípios e nos estados.
1: Lembrando, né, presidente, que até para deixar um pouco mais palpável para as pessoas, quando a gente fala de patrimônio, a gente está falando tanto daquele casarão histórico, aquele prédio antigo, aquela igrejinha, mas também do fazer cultural muito típico. Tudo isso é dever nosso, como sociedade, ajudar a preservar, né? O senhor mencionou aí as paneleiras, por exemplo. Tudo isso é patrimônio e é dever da sociedade proteger, né?
0: Exato, é tudo isso e muito mais. Na verdade, a gente faz uma divisão entre patrimônio material e imaterial. Mas quando a gente está falando de patrimônio, a gente está falando de valor, na verdade, sobretudo, né? Então, é importante a gente entender que o patrimônio material, as edificações, as obras de arte, elas são reconhecidas e entendidas como integrantes da nossa identidade, como elementos que ajudam a compreender a nossa história, as várias memórias e identidades que existem no país, porque são atribuídos valores a essas coisas. Da mesma maneira, as várias celebrações, os conhecimentos tradicionais, os fazeres, os saberes, né, lugares que são importantes, né, para a compreensão das memórias dos vários grupos formadores da sociedade brasileira, para usar o termo da Constituição, também são importantes. É o chamado patrimônio imaterial.
1: É isso aí. Nós conversamos com Davidson Guzmão, presidente do Instituto do Patrimônio Histórico e Artístico Nacional. Falei errado mais cedo. Instituto do Patrimônio Histórico e Artístico Nacional. Muito obrigada, presidente, pela sua entrevista aqui à Voz do Brasil.
0: Obrigado, Mariana. A gente está à disposição da Voz do Brasil e de todos os brasileiros para conversar sobre o patrimônio. Essa é a nossa função, o nosso métier e é, sobretudo, a nossa alegria.
2: Concursos federais têm novas nomeações e convocações.
1: As medidas publicadas no Diário Oficial da União contemplam aprovados nas duas edições do Concurso Público Nacional Unificado e no Comando do Exército.
2: Todas as nomeações foram homologadas antes do início do período de defesa eleitoral.
1: Para o CPNU2, estão autorizadas 69 nomeações de candidatos de nível superior. E para a primeira edição do CPNU, são 40 vagas de contratação temporária.
2: Quem está na lista de espera do primeiro concurso público unificado deve realizar uma nova manifestação de interesse entre os dias 24 de agosto e 4 de setembro pelo aplicativo SouGov ou pela versão web do serviço mediante login.
1: Quem não se manifestar no prazo será excluído do banco de candidatos aprovados em lista de espera de todos os cargos do CPNU 1, inclusive para fins de contratação temporária.
2: Estão abertas as inscrições para o selo Patrocinadores do Futuro 2026.
1: Uma iniciativa que pretende reconhecer a contribuição de empresas e entidades para a promoção, para a proteção previdenciária de seus trabalhadores e associados.
2: A participação é gratuita e voluntária.
1: As inscrições vão até 31 de agosto e são realizadas por formulário eletrônico disponível no site gov.br/previdência.
2: O regulamento completo e as orientações também estão disponíveis no portal do Ministério.
1: Essas foram as notícias do Governo Federal.
2: Uma realização da Secretaria de Comunicação Social da Presidência da República.
1: Com produção da empresa Brasil de Comunicação.
2: Fique agora com as notícias do Poder Judiciário e do Congresso Nacional. Boa noite.
1: Uma boa noite. Até amanhã.
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5: Poder Judiciário inicia a 33ª semana Justiça pela Paz em Casa.
6: Para a STJ, prisão em flagrante de mãe em estado diverso da morada dos filhos não impede concessão de regime domiciliar.
5: TSE inaugura o Centro de Divulgação das Eleições 2026, o CDE.
6: Boa noite, eu sou o Arthur Filho.
5: E eu sou Walter Lima.
6: A partir de hoje até sexta-feira, 21 de agosto, o Poder Judiciário Brasileiro se mobiliza na 33ª Semana Justiça pela Paz em Casa.
5: Coordenada pelo CNJ, em parceria com os Tribunais de Justiça Estaduais, a iniciativa promove mutirões de julgamentos e audiências para dar rapidez aos processos de violência de gênero, além de realizar ações de conscientização em todo o país. Carolina Chaves.
7: A campanha é realizada 3 vezes ao ano, nos meses de março, agosto e novembro. O foco é fortalecer a política judiciária no combate à violência doméstica e familiar contra a mulher. Segundo o presidente do STF e do CNJ, ministro Edson Fachin, esta semana, mais uma vez em todo o Brasil, os tribunais de justiça prepararam programações especiais.
8: Será o nosso esforço concentrado de julgamentos, de audiências e mutirões voltados à proteção de mulheres em situação de violência. Os números nos impactam. Os números mostram um judiciário que tem pressa.
7: Na última edição, realizada em março deste ano, foram proferidas mais de 16 mil sentenças, realizadas mais de 10 mil audiências e concedidas 11.648 medidas protetivas de urgência.
6: O fato de uma mãe ser presa em estado diferente de onde filhas menores residem não impede por si só a concessão da prisão domiciliar.
5: Essa conclusão é do STJ. Fátima Uchoa.
9: Durante viagem de ônibus interestadual, a mulher foi presa em flagrante e teve a prisão preventiva decretada após serem encontradas drogas na mochila dela. A defesa informou que a mulher era mãe de 2 meninas menores de 12 anos e pediu a prisão domiciliar. O Tribunal de Justiça do Paraná negou o pedido porque as crianças já estavam com a avó em outro estado. Mas no voto que prevaleceu na sexta turma do STJ, o ministro Og Fernandes explicou que mesmo com a gravidade da acusação e a expressiva quantidade de droga apreendida nesse caso, essas circunstâncias isoladamente não impedem o regime domiciliar.
6: O Tribunal Superior Eleitoral inaugurou hoje o Centro de Divulgação das Eleições 2026, o CDE.
5: O espaço instalado no TSE em Brasília foi preparado para atender aos profissionais de imprensa envolvidos na cobertura das eleições de outubro deste ano. Rimac Souto.
10: A inauguração foi feita pelo presidente do TSE, ministro Cássio Nunes Marques.
11: A ideia é que o Centro de Divulgação das Eleições seja mais do que um espaço de trabalho para os profissionais que acompanharão as eleições. O objetivo é que se torne um ambiente de diálogo aberto com a Justiça Eleitoral, em que a transparência e o acesso à informação não encontrem quaisquer obstáculos. O trabalho realizado por vocês, jornalistas, de dentro e de fora do país, é essencial para que a sociedade tenha acesso a informações corretas e contextualizadas sobre o processo eleitoral. Nunca é demais sublinhar que uma imprensa livre e participativa é sinônimo de democracia. A Justiça Eleitoral tem na imprensa uma aliada, por compartilhar com ela a paixão pela democracia e pela informação de qualidade.
10: Ao inaugurar

0: Para o CDE, o ministro também lançou a campanha Eleições 2026, Coisa de Pele.
1: Comissário de bordo demitido por se recusar a tomar a vacina contra a Covid-19 deve receber as verbas rescisórias.
2: O TST entendeu que ele tinha uma justificativa médica para não se vacinar. Simone Moura.
3: O comissário da Gol foi demitido por justa causa em novembro de 2021, durante a pandemia. Ele disse que não tomou a vacina porque tinha risco elevado de trombose. Inclusive, apresentou o laudo médico que indicava a contraindicação à vacinação. Mas a empresa alegou que o atestado não tinha respaldo científico. A justa causa foi mantida na primeira instância, mas o Tribunal Regional do Trabalho do Rio de Janeiro afastou a punição. No TST, ao analisar recurso da Gol, o entendimento é que a recusa à vacina pode, em tese, ser considerada ato de indisciplina ou insubordinação.
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1: A você uma boa noite.
2: E até amanhã.
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1: Eu sou Paula Groba.
2: E eu sou Ricardo Nakaoka.
1: E estes são os destaques de hoje do Jornal do Senado, que começa agora.
2: Senado terá esforço concentrado e fim da escala 6x1 pode entrar na pauta.
1: Avança projeto que prevê biometria de recém-nascidos para evitar troca e tráfico de bebês.
2: Instalada comissão sobre MP que amplia crédito para motoristas.
1: Boa noite.
2: Boa noite.
1: Mesmo com as campanhas eleitorais em curso, o Senado vai manter a agenda de votações. O presidente do Senado, Davi Alcolumbre, convocou os parlamentares para um novo esforço concentrado de 31 de agosto a 4 de setembro.
2: Entre os temas que podem ser analisados está o fim da escala de trabalho 6x1. Os detalhes com a repórter Raíssa Abreu.
3: Os senadores e senadoras voltam a se reunir para votar temas prioritários na semana de 31 de agosto a 4 de setembro. O anúncio foi feito pelo presidente Davi Alcolumbre. Na pauta, o fim da escala de trabalho 6x1, a PEC da Segurança Pública e a criação da Política Nacional de Minerais Críticos e Estratégicos.
4: Então eu decidi, como presidente do Senado, que uma semana seria semipresencial e a outra semana de esforço concentrado presencial. Então eu queria que os gabinetes fossem avisados, as assessorias avisadas, para que no próximo esforço concentrado nós estejamos todos aqui presentes no plenário, se for possível, os 81 senadores.
3: Essa é a segunda data de esforço concentrado de votações do segundo semestre. Na primeira, de forma semipresencial, foram votados, por exemplo, o projeto que cria o Programa de Desenvolvimento da Indústria de Fertilizantes e uma medida provisória que socorreu vítimas de desastres naturais. Esforço concentrado é como se chamam as reuniões centralizadas em períodos curtos, na tentativa de votar projetos urgentes, apesar do período eleitoral, quando os parlamentares estão em campanha em seus estados. Esse ano, 2/3, ou 54 das vagas do Senado estão em disputa. 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
1: A troca de bebês e o tráfico de crianças são riscos que podem ser evitados com mais segurança e identificação nas maternidades. Um projeto aprovado pela Comissão de Constituição e Justiça prevê a coleta de dados biométricos do recém-nascido logo após o parto.
2: A medida busca garantir a identificação segura do bebê e dar mais proteção às famílias. Os detalhes com o repórter Bruno Lourenço.
5: Pelo texto, o procedimento de identificação biométrica deverá registrar as impressões digitais da mãe e a dos pés do bebê. Essas informações constarão da declaração de nascido vivo. A relatora, senadora Roberta Scioli, do Republicanos de Roraima, defendeu a medida.
6: Exigência de vinculação individualizada e rastreável entre a identificação biométrica da mãe e do recém-nascido, destinada a assegurar a autenticidade, identificação e a integralidade das informações registradas.
5: A senadora doutora Eudócia, do PSDB de Alagoas, reforçou que a iniciativa aumenta a segurança do registro civil e previne a troca, o roubo, as adoções irregulares e o tráfico de bebês.
7: E aí...

0: nós iremos mudar a história dos nossos recém-nascidos para não terem o risco de serem trocados ou de ser confundido com outro bebê, enfim, de ter algum tipo de fraude.
1: A proposta passará por um turno suplementar de votação na CCJ antes de poder seguir diretamente para a análise da Câmara dos Deputados.
2: O presidente da Comissão de Relações Exteriores defendeu um acordo para evitar uma escalada comercial com os Estados Unidos. Isso porque uma disputa comercial pode ter impactos diretos na economia e nas relações entre os dois países.
3: Diante do novo tarifaço americano, o governo brasileiro abriu um processo de reciprocidade e o Senado acompanha as negociações. O repórter Pedro Pincer tem mais informações.
4: O governo brasileiro anunciou a abertura formal do processo para avaliar se o tarifaço dos Estados Unidos contra exportações nacionais será respondido com base na Lei da Reciprocidade Econômica, que é um novo mecanismo da legislação brasileira para disputas comerciais. O Palácio do Planalto informou que o procedimento foi iniciado a partir do compartilhamento do pedido pela Secretaria Executiva da Câmara de Comércio Exterior com os demais integrantes do seu Comitê Executivo de Gestão. O consultor legislativo do Senado, Marcos Túlio Bezerra, lembrou que o Brasil pode pôr sobre a mesa pautas essenciais para os Estados Unidos, como direitos autorais que afetam as big techs e patentes de medicamentos.
5: Então, se com a ameaça das medidas, a possibilidade de adoção das contramedidas aqui pelo governo brasileiro, o governo já consiga ser bem sucedido em retomar a negociação, a gente já considera que a lei vai ter um sucesso.
4: Em nota, o presidente da Comissão de Relações Exteriores, senador Nelsinho Tradi, do PSD de Mato Grosso do Sul, afirmou receber com atenção à decisão do Poder Executivo. Para o senador, o Brasil precisa estar preparado para agir quando necessário, sem esquecer que as relações bilaterais com os Estados Unidos ocorrem há mais de 200 anos e que todas as possibilidades de entendimento devem ser buscadas antes de uma escalada comercial.
2: Quem trabalha ao volante, o veículo é ferramenta de trabalho e fonte de renda. Mas, na hora de trocar o carro ou renovar a frota, o acesso ao crédito pode ser um obstáculo.
3: Para facilitar esse financiamento, o Congresso vai analisar uma medida provisória sobre o tema. A senadora Leila Barros foi eleita presidente da comissão mista, que vai examinar a proposta. A reportagem é de Marcela Cunha.
6: A senadora Leila Barros, do PDT do Distrito Federal, destacou que o texto foca em uma categoria que hoje reúne mais de 2 milhões de brasileiros, motoristas de aplicativo, taxistas, entregadores e motofrentistas. Esses trabalhadores dependem de seus veículos diariamente, mas esbarram na burocracia dos bancos na hora de financiar um novo modelo. Ao assumir a presidência da comissão mista, a senadora Leila ressaltou que a falta de crédito acessível acaba penalizando quem mais trabalha.
7: Quem trabalha por aplicativo sabe como é difícil chegar ao sistema financeiro apresentando uma renda variável e conseguir crédito com juros e prazos razoáveis. Muitas vezes, o resultado é continuar trabalhando com um veículo antigo e compromete uma parcela cada vez maior da renda do trabalhador.
6: Para facilitar os financiamentos, a medida provisória prevê o uso de recursos do Fundo de Investimento em Infraestrutura Social e a criação de mecanismos de garantia pública. Além de gerar renda, a proposta foca em cidades sustentáveis, incentivando frotas de baixo carbono e pontos de recarga de baterias. A relatora será a deputada Amanda Gentil, do Progressistas do Maranhão.
8: Eleições 2026.
2: Em 2026, o eleitor vai às urnas para escolher quem vai representar seu estado ou distrito federal no Senado. Mas, afinal, o que faz um senador? Além de participar da criação e da revisão das leis, ele tem a missão de fiscalizar o governo federal e exercer atribuições exclusivas do Senado.
3: A reportagem de Yasmin Rodrigues explica como funciona esse trabalho e por que o Senado tem um papel central na democracia brasileira.
9: O Senado Federal é uma das duas casas do Congresso Nacional e representa os estados e o Distrito Federal. Senadores e deputados federais apresentam, discutem e votam propostas que podem virar leis. O Senado também tem o chamado papel revisor. Depois de aprovada em uma das casas, a proposta é analisada pela outra, que pode fazer mudanças antes da aprovação final. Para o presidente do Senado, Davi Alcolumbre, o trabalho dos parlamentares é uma responsabilidade de todos.
10: Isso não é uma missão de um homem, nem de uma mulher, nem da mesa diretora.

0: Isso é a missão dos 81 senadores, de todos os partidos constituídos no Brasil, de 513 deputados federais e deputadas, porque só a união pode transformar verdadeiramente a vida das pessoas.
1: Senadores e deputados também têm a função de fiscalizar o Poder Executivo.

0: da República, diretores do Banco Central e embaixadores. Outra é autorizar operações de crédito da União, dos estados, do Distrito Federal e dos municípios. E, por fim, o Senado é responsável por julgar o presidente da República em um processo de impeachment, depois que a Câmara dos Deputados autoriza a abertura do processo.
1: Com trabalhos técnicos de Eliseu Caires, o Jornal do Senado fica por aqui. Acompanhe agora as notícias da Câmara dos Deputados. Boa noite.
2: Boa noite e até amanhã.
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4: Câmara aprova diretrizes para desenvolvimento do futebol feminino.
5: Deputados reduzem a carga tributária para resseguradoras nacionais.
4: Parlamentares regulamentam a profissão de conservador-restaurador.
6: Boa noite. Avança na Câmara a proposta que regulamenta a profissão de conservador-restaurador de bens culturais. A medida era uma demanda histórica da categoria, como informa a repórter Paula Bittar.
7: A Comissão de Constituição e Justiça da Câmara aprovou uma proposta que regulamenta o exercício das profissões de conservador-restaurador de bens culturais e de técnico em conservação-restauração de bens culturais. De acordo com o texto aprovado, poderá atuar como conservador-restaurador de bens culturais móveis e integrados quem tiver diploma de curso superior na área, reconhecido pelo Ministério da Educação ou expedido por instituição estrangeira e revalidado no Brasil, ou mestrado ou doutorado na área expedido por instituição brasileira reconhecida pelo Ministério da Educação ou por instituição estrangeira e revalidado no Brasil, desde que tenha elaborado dissertação ou tese em tecnologia da conservação e restauração de bens culturais móveis e integrados e comprove pelo menos 5 anos de atividades técnicas e científicas próprias do campo. Também poderão exercer a profissão aqueles com diploma de outros cursos superiores que exerçam atividades na área há pelo menos 5 anos até a data de publicação da lei e os que tenham concluído até a data de publicação da lei curso de especialização na área observada a carga horária mínima exigida pelo Ministério da Educação. Entre as atribuições do conservador restaurador de bens culturais móveis e integrados estão realizar procedimentos de conservação e restauração em bens culturais, ministrar aulas relacionadas ao tema, desenvolver e coordenar projetos e pesquisas científicas sobre o tema e elaborar laudos técnicos, orientar e supervisionar acondicionamentos e acompanhar o transporte de obras de valor histórico, artístico e cultural como courier. Já para atuar como técnicos em conservação e restauração de bens culturais móveis e integrados, é preciso ter curso de educação profissional técnica de nível médio na área, no Brasil ou no exterior e revalidado no país, ou então atuar na atividade comprovadamente há mais de 5 anos e não possuir escolaridade técnica exigida até a data da publicação da lei. Entre as atribuições desse profissional estão realizar exame técnico do estado de conservação de bens culturais móveis e integrados e auxiliar em eventos como seminários e exposições sobre o tema. Entre os deveres e responsabilidades do conservador, restaurador e do técnico estão assumir apenas trabalhos que possam realizar com segurança dentro dos limites de sua formação, não utilizar produtos, materiais e procedimentos técnicos que ponham em risco a integridade do bem cultural e, na compensação de acidentes ou perdas, não encobrir ou modificar o que existe do original, de modo a não alterar suas características e condições físicas após o evento. A autora do projeto, deputada Fernanda Melchiona, do PSOL do Rio Grande do Sul, considerou a aprovação uma vitória para os profissionais e para as universidades. Segundo ela, os profissionais pleiteiam essa legislação.
8: Eles tinham apresentado essa iniciativa com então o deputado Chico Alencar, que nesse ano não exerceu um mandato federal. E eu apresentei, portanto, esse projeto, que depois foi qualificado pelas contribuições das universidades que têm o curso, como é o caso da UFPEL, na Universidade Federal do Pará, eu tive conhecendo a formação e o trabalho, que contribui enormemente para a preservação de bens culturais, o nosso patrimônio, a valorização da carreira, o incentivo à formação técnica, se aproxima de padrões internacionais, né? de conservação e restauração.
7: A proposta considera bem cultural móvel o objeto de natureza artística, histórica, documental, científica e tecnológica. Isso abrange obras de arte, documentos, artefatos arqueológicos, etnográficos e de cultura popular e elementos paleontológicos de ciências naturais, científicos e tecnológicos,

0: possíveis de serem deslocados ou transportados. Já o bem cultural integrado está vinculado à superfície construída de um bem imóvel ou da natureza. Isso inclui pinturas artísticas ou decorativas, retábulos, esculturas, ourivesaria, cerâmica, azulejaria, estuques, relevos, elementos decorativos e tecnologias que envolvam os elementos construtivos e os materiais de construção empregados nas vedações, revestimentos e acabamentos. A proposta que regulamenta o exercício das profissões de conservador, restaurador de bens culturais e de técnico em conservação, restauração de bens culturais, segue agora para o Senado, a menos que haja recurso para votação antes pelo plenário da Câmara. Da Rádio Câmara, de Brasília, Paula Bittar.
1: Educação. Beto Prento, do PSD, exalta a expansão dos cursos de medicina nas universidades estaduais do Paraná. O deputado cita a criação do curso de medicina em Apucarana e o lançamento da graduação no campus da Unespar, em Paranavaí, além do curso de enfermagem em Paranaguá.
2: Na opinião de Beto Preto, a ampliação das vagas em cursos da área de saúde contribui para a formação de profissionais que atuarão no Sistema Único de Saúde. O parlamentar reforça que as graduações são gratuitas e oferecem oportunidades para estudantes da rede pública.
1: Saúde. Paulo Soares, do Podemos de São Paulo, apresentou projeto que visa descentralizar e regionalizar os serviços do SUS, usando estruturas hospitalares atualmente desocupadas em cidades menores para ampliar atendimentos e reduzir mortes em filas de espera.
2: Paulo Soares cita a cidade de Bauru como exemplo, com a morte de 1.123 pacientes à espera de leitos nos últimos 5 anos. O congressista cobra mais atenção do governo federal às regiões interioranas, com a disponibilização de profissionais e equipamentos.
1: Previdência. Rodrigo Hollenberg, do PSB do Distrito Federal, apresentou projeto que amplia o acesso ao benefício de prestação continuada. A proposta eleva para meio salário mínimo por pessoa o limite de renda familiar e permite descontar gastos com alimentação especial, medicamentos e terapias.
2: Rodrigo Hollenberg também defende a regulamentação da avaliação biopsicossocial. Ele sustenta que a medida é necessária para garantir o acesso efetivo das pessoas com deficiência aos benefícios previstos em lei.
1: Dani Cunha, do PL do Rio de Janeiro, defende projeto que permite a pais ou responsáveis por crianças e adolescentes com deficiência trabalhar sem perder o benefício de prestação continuada. Pela proposta da deputada, a remuneração de até 10 salários mínimos não entraria no cálculo da renda familiar.
2: Dani Cunha afirma que a regra atual desestimula o retorno ao mercado de trabalho, especialmente de mãe solo, já que qualquer aumento de renda pode resultar na perda do benefício da criança. Ela acrescenta que o texto também autoriza a dedução de despesas com o tratamento da deficiência.
1: Comissões. Luiz Lima, do Novo, do Rio de Janeiro, destaca os resultados da CPMI do INSS na investigação de descontos indevidos em aposentadorias. De acordo com o deputado, a comissão ajudou a identificar operadores financeiros, servidores e entidades suspeitas de participação nas fraudes.
3: A gente teve a felicidade de mostrar para o Brasil ser um facilitador até para a Polícia Federal e para o STF das pessoas envolvidas. Servidores do próprio INSS, operadores financeiros, recebedores de propina, sindicatos de fachada. Então a gente tem mais de 20 pessoas hoje presas e percebeu o quanto o brasileiro dispõe de tempo e de inteligência para fraudar, para enganar.
2: Luiz Lima acrescenta que 3 entidades investigadas teriam desviado mais de 6 bilhões de reais de aposentados, com descontos mensais que chegavam a R$50. Na avaliação do deputado, a CPMI contribuiu para recuperar recursos e dificultar a repetição das fraudes.
1: Segurança Pública. Bongás, do PT Gaúcho, defende a aprovação de projeto que criminaliza a misoginia, entendida como ódio ou discriminação contra mulheres por sua condição de gênero. O deputado pondera que esse tipo de conduta alimenta a violência e viola a dignidade das mulheres.
2: Bongás pede que a Câmara vote logo a proposta, já aprovada pelo Senado. O parlamentar rejeita a ideia de que o projeto promova censura contra homens, mas diz que o objetivo é responsabilizar quem incentiva ou dissemina práticas de discriminação contra as mulheres.
1: Roberto

0: O pai do PL do Rio de Janeiro agradece a aprovação de uma moção de louvor ao filho Gabriel Monteiro na Comissão de Segurança Pública. Segundo o deputado, a homenagem reconhece a atuação do ex-vereador no combate à criminalidade.
1: Roberto Monteiro Pai também destaca o trabalho da policial civil do Distrito Federal, Deise Andrade, no enfrentamento ao feminicídio e à violência sexual contra crianças. O parlamentar ressalta a importância das ações de combate à violência contra as mulheres.
2: Economia.
0: A Câmara aprovou um projeto que reduz tributos pagos por empresas resseguradoras nacionais. O repórter Marcelo Lacher nos conta quais as medidas propostas.
3: O plenário da Câmara aprovou o projeto que reduz a carga tributária para resseguradoras nacionais. Resseguradoras são empresas que assumem parte dos riscos das seguradoras. Elas são responsáveis por uma espécie de seguro do seguro, usado principalmente em operações de grande valor ou com potencial para gerar perdas elevadas. O principal benefício proposto pelo projeto é a redução da alíquota da Contribuição Social sobre o Lucro Líquido, a CSLL, que hoje é de 15% e passa a ser de 9%. A proposta foi apresentada pelo deputado Isnaldo Bulhões Júnior, do MDB de Alagoas, com a justificativa de que as resseguradoras nacionais perderam mercado a partir de 2019, com a eliminação de restrições à atuação de resseguradores estrangeiros. Segundo Isnaldo Bulhões Júnior, as resseguradoras estrangeiras não recolhem no Brasil CSLL e Imposto de Renda sobre Pessoa Jurídica, como as nacionais. Por isso, o projeto também isenta as empresas brasileiras de um adicional do imposto de renda. O projeto recebeu parecer favorável do relator, deputado Fernando Monteiro, do PSD de Pernambuco, mas não teve apoio do governo, como explicou o deputado Ayrton Faleiro, do PT do Pará.
4: Nós estamos tratando de um projeto que ele traz implicações financeiras, ordenamento de despesa, impactos nas finanças. Nós estamos numa reta final de governo, que tem um plano econômico em curso, que tem compromissos com a sociedade para fazer entregas. É hora de nós trazermos e aprovarmos aqui coisas que venham trazer impacto financeiro.
3: Para o relator, Fernando Monteiro, a arrecadação pode inclusive vir a aumentar, mesmo com benefício fiscal. Segundo ele, a proposta beneficia as empresas nacionais e pode forçar as estrangeiras a abrirem subsidiárias no país. Já o autor da proposta, Isnaldo Bulhões Júnior, disse que não há prejuízos para a arrecadação.
5: Não há um equívoco, não há nenhum prejuízo, não há nenhum problema. Apenas equaliza a empresa nacional, a empresa brasileira, dentro da concorrência com as empresas estrangeiras.
3: O projeto que reduz a carga tributária para resseguradoras nacional seguiu para análise do Senado. Da Rádio Câmara de Brasília, com informações de Antônio Vital, Marcelo Larcher.
2: Desenvolvimento Regional.
1: Leonardo Gadelha, do Podemos, reivindica o aumento da quantidade de água da transposição do Rio São Francisco destinada à Paraíba. O deputado afirma que o volume previsto atualmente para o estado é insuficiente para atender às demandas da população e do desenvolvimento regional.
0: Leonardo Gadelha argumenta que os canais da transposição comportam uma vazão superior à autorizada pela Agência Nacional de Águas. O parlamentar pede uma revisão da distribuição entre os estados do Nordeste diante do risco de agravamento da seca com a ocorrência de fenômenos climáticos extremos.
2: Transportes.
1: Euclides Petersen, do Republicanos de Minas Gerais, propõe financiar a modernização, ampliação e recuperação de aeródromos públicos de interesse regional. A ideia é criar um programa nacional que use incentivos fiscais para captar recursos de pessoas físicas.
0: Pela proposta, os contribuintes poderiam destinar parte do imposto de renda a projetos aprovados pelo governo. Segundo Euclides Petersen, a medida amplia a conectividade aérea e estimula o desenvolvimento econômico, o turismo e o acesso a serviços públicos no interior.
2: Trabalho.
1: Chico Alencar, do PSOL do Rio de Janeiro, defende a aprovação de um projeto de sua autoria que estabelece o fim dos penduricalhos, que são parcelas adicionais incorporadas aos salários de funcionários dos três poderes e que extrapolam o teto constitucional de R$ 46 mil reais brutos.
0: O legislador cita que 91% dos magistrados recebem acima do teto e, em sua avaliação, a medida vai combater a desigualdade salarial no país. Chico Alencar também cobra do Senado a aprovação do fim da escala 6x1 como medida de combate à desigualdade social.
1: Daniel Almeida, do PCdoB da Bahia, apoia as reivindicações da campanha nacional dos bancários. O deputado destaca a recomposição dos salários, o reajuste do vale-refeição, a participação nos lucros e melhores

0: melhores condições de trabalho nas agências e no regime remoto.
1: Daniel Almeida também pede mudanças nas regras dos planos de saúde dos bancos públicos. Segundo o parlamentar, alterações normativas dos últimos anos fizeram os bancários arcarem com uma parcela crescente dos custos.
2: Meio Ambiente.
0: Delegado Matheus Laiola, do União do Paraná, apresentou o projeto que proíbe a caça esportiva em todo o país. A proposta altera a lei de proteção à fauna e também revoga dispositivos que tratam da regulamentação dessa modalidade de caça.
1: Segundo o delegado Matheus Laiola, a caça esportiva não pode se sobrepor à proteção dos animais e à preservação da biodiversidade. O parlamentar afirma ainda que a medida busca eliminar brechas na legislação e reforçar a proibição de práticas de caça voltadas ao lazer.
2: Esporte.
0: A Câmara aprovou uma política de incentivo ao futebol feminino no país. O repórter Antônio Vital tem mais informações sobre a proposta.
3: A menos de um ano da realização da Copa do Mundo Feminina no Brasil, o plenário da Câmara aprovou o projeto do governo que define diretrizes para o desenvolvimento do esporte no país. O projeto inclui o futebol feminino como prioridade na política pública esportiva nacional, com foco na profissionalização e na equidade de oportunidades. O texto também exige a elaboração de um plano de legado social, esportivo e financeiro da Copa do Mundo da modalidade, prevista para ocorrer entre 24 de junho e 25 de julho do ano que vem em 8 capitais. A proposta prevê que o Ministério do Esporte deverá promover condições favoráveis para o futebol feminino e incentivar a igualdade salarial e a participação de mulheres na gestão do esporte e na arbitragem. O projeto limita a inscrição de atletas não profissionais em competições oficiais. Na principal divisão nacional, o limite será de 4 atletas amadoras por equipe, com redução gradual até alcançar a total profissionalização do esporte. O texto prevê ainda a criação de protocolos para combater a discriminação, a intolerância e a violência contra as mulheres no esporte. A medida abrange atletas, árbitras, treinadoras, torcedoras e demais profissionais. O projeto recebeu parecer favorável da relatora, a deputada Jaque Rocha, do PT do Espírito Santo. Ela acrescentou na proposta diretrizes como a proteção da integridade física e psicológica das jogadoras, o combate ao racismo e à violência. No plenário, o relator foi o deputado Ayrton Faleiro, do PT do Pará, que defendeu medidas de incentivo para a modalidade.
4: Achamos por bem que a gente incentive o futebol feminino. O futebol, na sua essência, ele cumpre uma função de integração, de convívio social. E quando a gente fala de futebol, a gente vem em primeira visão muito o futebol masculino. Mas se a gente for para, inclusive, os interiores de cada um dos nossos estados, nós vamos ver lá um crescente movimento também nos clubes profissionais da participação feminina.
3: Na mesma sessão, a Câmara aprovou o projeto que reconhece o futebol praticado no Brasil como manifestação da cultura nacional. Os dois projetos foram enviados para análise do Senado. Na Rádio Câmara de Brasília, Antônio Vital.
1: Danley de Deus Interrols, do PSD Gaúcho, sugere ao Ministério da Educação medidas para melhorar a formação dos profissionais de educação física para o atendimento de estudantes com deficiência. Ele defende a atualização dos cursos superiores para fortalecer a inclusão.
0: A sugestão de Danley de Deus Interrols também prevê mais atividades práticas, estágios e formação continuada sobre o tema. Ele avalia que a preparação atual é insuficiente e pode deixar professores inseguros para garantir a participação efetiva de alunos com deficiência nas aulas.
1: Termina agora o Jornal Câmara dos Deputados, produzido pela Rádio Câmara, com trabalhos técnicos de Wellington Teles e a apresentação de Márcio Aquiles Sardi e Val Monteiro. Boa noite.
0: Uma boa noite para você. Ouça agora o Minuto do TCU.
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1: 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Boa noite.

0: Em Brasília, pontualmente, 8 horas.
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0: Olá, boa noite. Esta é a Rádio Senado. Eu sou Regina Pinheiro. Ficamos com programação musical de Carlos Andrade, abrindo a sequência Caetano Veloso.
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0: Você ouviu o encontro de Fagner e Cazuza Contramão, Lucas Félix e Luci Alves, Lua e Estrela. Tivemos antes Caetano Veloso, Um Índio.
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2: Agora em Brasília, 8:12.
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0: Agora você ouve Luísa Sonza e Roberto Menescal.

0: Você ouviu Paula Moreira Embal, Brigas Nunca Mais, Tom Jobim, Miúcha, Chico Buarque, Sei Lá. E ainda Luísa Sonza e Roberto Menescal, Você.
1: As manifestações reconhecidas pelo IPHAN como Patrimônio Cultural Imaterial do Brasil poderão ter prioridade em políticas públicas de apoio e transferência de recursos. A medida está prevista em projeto aprovado pela Comissão de Educação do Senado. Repórter Rodrigo Rezende.
2: Atividades culturais reconhecidas como Patrimônio Cultural Imaterial do Brasil podem ter prioridade nas políticas públicas de apoio e transferência de recursos. Um projeto com esse objetivo do senador Rogério Carvalho, do PT de Sergipe, foi aprovado pela Comissão de Educação. A ideia original de Rogério Carvalho previa que o apoio seria dado a expressões culturais aprovadas como patrimônio imaterial em projetos do Poder Legislativo. Mas o relator da proposta, senador Camilo Santana, do PT do Ceará, apresentou um texto alternativo para prever que as manifestações culturais passíveis de receber o apoio tenham que ser reconhecidas pelo Instituto do Patrimônio Histórico e Artístico Nacional, o IPHAN.
3: Os bens culturais e materiais que podem ser registrados pelo IPHAN são aqueles que apresentam continuidade histórica, possuem relevância para a memória nacional e constituem referências culturais dos grupos que compõem a sociedade brasileira. A inclusão desses bens em um dos livros de registro decorre da instauração e instrução do processo de registro de bens culturais de natureza imaterial, conforme diretrizes fortemente técnicas estabelecidas pelo IPHAN.
2: O projeto prevê que o apoio às manifestações culturais imateriais seja dado em editais específicos, cotas ou bônus de pontuação. A proposta, que altera o Sistema Nacional de Cultura, ainda passará por uma nova votação na Comissão de Educação antes de ser encaminhada para análise da Câmara dos Deputados.
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0: Esse foi Milton Nascimento, Maria Maria, Mônica Salmazo, Água da Minha Sede e também Renato Teixeira, Romaria.
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5: Hoje, Elba Ramalho completa 75 anos. Em homenagem, o Curta Musical enumera 5 motivos pelos quais ela é uma das maiores representantes da cultura nordestina.
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5: O primeiro é que desde os anos 80, Elba Ramalho estourou nas rádios cantando estilos tipicamente nordestinos, como xot, xaxado, baião e frevo, dando a eles uma estética pop.
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5: A segunda razão é o fato da cantora paraibana ser a rainha do São João de Campina Grande, auto-intitulado o maior do mundo, se apresentando lá desde os primórdios do evento. Uma das edições mais marcantes foi a de 1987, na qual Elba se apresentou com Luiz Gonzaga e, logo após o show, deu à luz o seu filho Luan.
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5: O terceiro motivo é que Elba Ramalho gravou muitos compositores nordestinos, desde os antigos como Humberto Teixeira, Zé Dantas e Jackson do Pandeiro, até nomes mais recentes como Chico César e Lenine. Passando pelos contemporâneos Dominguinhos, Alceu Valença, Geraldo Azevedo e o primo Zé Ramalho. Com Alceu, Geraldo e Zé, Elba fez muito sucesso nos shows e discos do Grande Encontro na década de 90.
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5: A quarta razão pela qual Elba se destaca como divulgadora do Nordeste são os papéis característicos que ela fez em peças, filmes e novelas. A artista iniciou a carreira no teatro, cantando e atuando, e chamou bastante atenção em 77, na adaptação cinematográfica do poema Morte e Vida Severina, de João Cabral de Melo Neto.
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5: E o quinto motivo é que em 84, ela gravou a polêmica canção Nordeste Independente, uma crítica social e política que evidencia o preconceito de outras partes do Brasil com a região e seus nativos.
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5: Isso tudo não quer dizer que Elba transitou apenas pelo universo cultural nordestino. Na trajetória da cantora, podemos encontrar, por exemplo, gravações de músicas cubanas e trabalhos voltados à obra de Chico Buarque, de quem Elba é fã confessa. Inclusive, um dos momentos mais marcantes da carreira de Elba foi a participação no espetáculo Ópera do Malandro, de Chico Buarque,

0: no qual interpretou a música O Meu Amor, com a atriz Marieta Severo.
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0: Mas agora, para comemorar os 75 anos da artista,

Já que existe a separação de fato, é preciso torná-la de direito. Quando um dia qualquer isso for feito, todos dois vão lucrar imensamente, começando uma vida diferente da que a gente até hoje tem vivido. Imagina o Brasil ser dividido e o Nordeste ficar independente. Obrigada.

o idioma ia ser nordestinense, a bandeira de renda cearense, asa branca era o hino nacional, o folheto era o símbolo oficial, a moeda do tostão de antigamente.

0: Se isso aí se tornar realidade e alguém do Brasil nos visitar, nesse nosso país vai encontrar confiança, respeito e amizade. 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Imagina o Brasil ser dividido, o Nordeste ficar independente. Obrigada. Obrigada. Eu não quero com isso que vocês imaginem que eu tento ser grosseiro, pois se lembrem que o povo brasileiro é amigo do povo português. Se um dia a separação se fez, todos dois se respeitam no presente. Se isso aí já deu certo antigamente, nesse exemplo concreto e conhecido, imagina o Brasil ser dividido, o Nordeste ficar independente.
1: Ouvimos Nordeste Independente, gravação presente no disco Do Jeito Que a Gente Gosta, lançado em 1984 por Elba Ramalho, que hoje completa 75 anos.
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4: Em Brasília, 8h44.
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2: Boa noite, você ouve Marina Lima.

0: Nesse bloco, você ouviu Otto e Bebel, Gilberto, Bob, Silva, Marina no ar e também Marina Lima, Nada por Mim.
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2: Agora em Brasília, 8h58.
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4: Pouca gente sabe, mas foi o Marquês de Caravelas quem idealizou o Senado brasileiro. Em 1824, ao lado de Dom Pedro I, ele ajudou a moldar a primeira Constituição. Enquanto os deputados se renovariam a cada 4 anos, trazendo ideias novas e até radicais, os senadores com mandato até o fim da vida garantiriam estabilidade e equilíbrio ao império recém-criado. Caravelas alertava: sem essa diferença, o país ficaria refém de paixões e demagogias e poderia até desaparecer. Assim nasceu o Senado, como a Casa da Ponderação, onde tradição e democracia caminham juntas.
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2: Em Brasília, pontualmente, 9 horas.
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